0: Santana com MC Dom Juan.
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0: Linda música, sorria. 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
2: 912.
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1: 9:30.
2: É isso aí, já estamos de volta. Agora é a hora de mais músicas, mais alegria e mais algazarra para animar o seu final de semana. Aumente o volume, o Algazarra já está de volta.

0: Nossa senhora!
1: Ei, rapaz, tal de agasalho, esse programa é uma porrada, viu? Ó, quem não gostou, ó, toma aqui no queixo, rapaz. Esse é programa bom, agasalho.

0: Ai, manda-chuva! O chuvisco pegou o rádio!
1: Muito bem, rapazes! Então coloquem no programa a algazarra para que o guarda-belo também possa ouvir bem alto!
2: Eita, maravilha! Começou!
3: Isso!
2: Mais uma edição do Sequência Especial do Ouvinte! Participe! Você quem faz a programação! São três músicas,

do ouvinte com três grandes sucessos pop internacionais, músicas das antigas do seu artista predileto. Eu sou o Jonatas Gonçalves, que bom te encontrar aqui todo dia. Grande abraço para você na audiência, no centro da cidade, nos bairros, para você que está dentro do seu carro, muito obrigado, valeu pela carona. Para você ouvindo a gente pelo site, pelo aplicativo da rádio, grande abraço, viu? Ah, você tá no seu trabalho, tá no seu comércio, que bom, viu? Tudo de bom para você, patrão, para você, funcionário, boas vendas, bons fechamentos. Deus abençoe a sua vida, viu? Para você que tá em casa, tá parado, tá de folga, tá de férias, tá encostado. Grande abraço para você na audiência.

0: vota se você vai querer que essa música toque inteira no próximo bloco. Escolhe aí música número 1. Se a sua música for a mais votada, ela vai tocar inteira depois do próximo bloco. Continua!
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0: A mixagem do jeito que você gosta. Yolanda Becu, The Crap

do ouvinte. Uma das antigas dos cantores do grupo do Westlife, I Lay My Love on You. Romântica, bem light, bem tranquila, para recordar momentos inesquecíveis, pessoas marcantes, aquelas histórias emocionantes. I Lay My Love on You, com Westlife. Essa é a terceira e última, tá?

0: La Rocky com Raise Up e Yolanda Bicu com Rap Oracle Speaking America no Westlife I Lay My Love on You. Uma das três vai tocar inteira, capricha no voto, porque depois do intervalo a gente vai ouvir na íntegra, inteirinha, sem
1: WhatsApp
0: pausas
1: espacial,
0: no próximo 9, bloco. Segura aí.
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12: 9:58.
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13: Ai, saindo pelas vozes do Westlife.
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0: meus queridos Jorge Matheus,
1: meus queridos Guilherme Santiago.
2: Oh, Zé Colmeia, aí vem o seu Walter.
3: Então...

0: minha sala!
1: Sim, senhor Spacely!
0: Jetson, eu quero saber quem tirou do programa o Algazarra!
1: Foi um robô, senhor Spacely! Não fui eu!

0: O cantor Zé Felipe, filho do goiano Leonardo com Ludmilla. Grande sucesso, Não Me Toca.
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0: Com Ludmilla. Ficou a música tão linda, não me toca.
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4: 10 e 19.

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1: É o Top Classic no seu dial, recordando grandes sucessos dos anos 70, 80 e 90, tanto daquele sertanejo lindo dos anos 90 e 2000, quanto aqueles clássicos dos anos 70, 80, do flashback internacional. É o Top Classic pra você.

Para recordar e matar muitas saudades, a gente traz agora no Algazarra o Top Classic com os mais lindos sucessos para recordar e matar muita saudade.

É, o programa Algazarra toca de tudo um pouquinho misturado e a gente traz o melhor dos anos 60, 70, 80, 90, as lentinhas que marcaram época, aqueles flashbacks inesquecíveis e aqueles modões dos anos 90 e 2000, tudo escolhido a dedo para você aqui no Top Classic no Algazarra. E aí eu te pergunto, e você, lembra desta?

Você lembra desta? Aquela música que fez sucesso lá nos anos 80, nos anos 90, dos anos 2000. Top Class que traz pra você agora as canções mais gostosas pra gente curtir aqui no programa Algazarra. Nath Roots, com Edu Ribeiro. Edu Ribeiro! É o Nath Roots Reg Power Brasil. Ó, tô abrindo os braços aqui pra você, me

0: Namora, com Edu Ribeiro e Nath Roots na programação. Daqui a pouco tem muito mais músicas, fique na sintonia.
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2: 11:07.
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4: Opa, opa! Estamos chegando! É momento de reviver grandes lembranças. Começa agora o Clássicos da MPB. Eu sou Daniela Alcântara e vou estar com você trazendo canções que marcaram a época. Grandes vozes e composições que são verdadeiros tesouros da nossa cultura. Vamos lá, então!

0: que delícia de músicas! Agora é hora de intervalo, mas logo a gente tá de volta com muito mais emoção musical.
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0: 11:26.
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2: Voltamos, abraçando a turma bacana da saúde, sempre ligados na gente. Valeu! E agora, mais uma sequência especial só de clássicos.

0: sequência incrível, né? Agora a gente dá uma paradinha, mas daqui a pouquinho eu tô de volta com mais uma sequência pra você.
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3: 11:44.
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0: De volta para você curtir mais um bloco de pura emoção com os grandes clássicos da nossa MPB.

0: tempo passou voando e a gente chega ao fim de mais um Clássicos da MPB. Também com tantas músicas lindas, né? Mas obrigada pela sua audiência e pela companhia. Foi muito bom ter você aqui com a gente. No próximo encontro tem mais música boa para você. Grande abraço e fiquem bem. Tchau, tchau.
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6: Meia-noite e quatro.
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9: E estamos chegando com a edição do nosso Cassete. É hora de relembrar e matar saudade na programação. Pronto para essa viagem musical nos anos 70, 80, 90 e 2000, que já fazem parte, claro, como sempre falo, de uma grande saudade. Aqui Diego Soares para te fazer companhia e vamos começando a edição de hoje com Sonic Sky.

0: Ana Carolina Garganta, antes Kid Abelha, Na Rua, Na Chuva, Na Fazenda, ainda está Seu Rico com Stuck You. Intervalo chegando, eu volto já com mais cassete.
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3: Meia-noite e 25.
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0: Cassete de volta pra você nesta edição e tem Gabriel Pensador, Tô Vazando.

0: Daí o som de Square Hiades com Rap, antes Kiko Zambianchi, Hey Dude, ainda Erva Doce, Amante Profissional. Daqui a pouquinho, depois do intervalo, tem muito mais, segura aí!
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3: Meia-noite e 45.

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6: Agora é hora de Tribalistas, Já Sei Namorar.

0: Programa Cassete, relembrando e matando saudade com Biquíni Cavadão, Sabor do Sol, antes Creedence, Have You Ever Seen the Rain e ainda Bochecha, Bob Esponja. Já já depois do intervalo tem o som de Calendoscópio.
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0: Nath Roots com Reggae Power, já pra relembrar. Antes Lenny Kravitz, ainda rolou Penélope, Caixa de Bombom. Intervalinho chegando e já já as últimas saudades de hoje.
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0: 1h43.
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3: Tem Legião Urbana, Pais e Filhos.

0: Titãs e a música Domingo, antes Jojo, Too Little Too Lady e ainda Mariah Carey, Luther com Without You. Fechando aqui a edição do nosso cassete, prometendo voltar amanhã em mais uma edição de muita saudade musical. Forte abraço a todos e até amanhã!
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3: 2 e 2.

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3: 12:21.
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6: Noite maravilhosa de segunda-feira, 25 de março. É um prazer imenso ter a sua companhia em mais 2 horas de muita música e emoção aqui comigo. O Back in Time está no ar.

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No melhor do flashback, ouvimos Barry Manilow, The Old Songs, Manolo Otero, Champagne, Jerry Adriani, Indiferença, Adriana e a Rapaziada, Fim de Noite. Vamos ao intervalo e em instantes estaremos de volta.

Air Supply, Lost in Love, Boston, Amanda, Breath, Faith Hill, Bruce Springsteen, Streets of Philadelphia. O Back in Time faz mais uma pausa. Não saia da sintonia. O próximo bloco está imperdível.

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1: 3h42.
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0: Cássia Eller e Djavan, Milagreiro, Biquíni Cavadão, Impossível, Claudinho e Bochecha, Conquista.
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Cliff Richard e Sarah Brightman, How I Ask of You, Commodores, Three Times a Lady, Crowded House, Don't Dream It's Over, David Bowie, Starman. E assim, o programa de hoje chega ao final. Eu agradeço imensamente a sua audiência até aqui. Amanhã, nesse mesmo horário e nesta mesma sintonia, estaremos de volta com mais 2 horas do melhor flashback em seu rádio. Forte abraço e até

0: alô, caminhoneirada de todo o Brasil! Tudo certo por aí, turma? Hora de bater marcha, acelerar o carrão, cumprir o compromisso, opa! Por cá, o Fernando Riquetti, com muita informação, prestação de serviço, dicas importantes para quem tá na estrada. Vamos juntos? Simbora nós, que essa meia hora é só nossa! Brasil Caminhoneiro, tá no ar! Bom, gente, apesar de sua importância, o caminhoneiro autônomo enfrenta desafios diários, né? Tem aí o alto custo do combustível, manutenção do veículo, pedágio, insegurança nas estradas, sem falar dos longos períodos longe da família. Esse é o assunto que o Francisco Garoncio, o nosso repórter especial, vai abordar. E para começar, o Garoncio conversou com o Alan. O Alan é da CNTA, a Confederação Nacional dos Transportadores Autônomos. Vamos ouvir!
1: Então a gente tem que pensar meios de fazer com que esse caminhoneiro que hoje não consegue uma carga, que ele tenha um acesso mais rápido a quem está querendo transportar, ao dono da mercadoria, ao dono da carga. Então o grande objetivo da CNTA é ligar esses pontos, fazer essa contratação direta entre o embarcador, o dono da carga e o caminhoneiro que está ali. Por que disso, Garoncio? Se a gente consegue, a partir desses dados, a ideia é justamente mostrar a importância e ligar esses pontos, você tira o atravessador ali do meio, você tira a pessoa que eventualmente faz com que a renda do caminhoneiro fique achatada, e aí você vai ter mais renda para o caminhoneiro, vai ter um custo menor para quem contrata e, consequentemente, vai ter um transporte mais efetivo.
2: A estrada tem estações. Tem época que a safra puxa mais trabalho para os caminhoneiros. Tem época que isso daí fica por conta da indústria. Tem meses e locais que puxam mais estradeiros para lá e a turma toda conhece muito bem isso. A realidade é que o caminhoneiro autônomo, ele não tem salário fixo e os seus ganhos dependem muito do valor do diesel, do pedágio, do pneu, da manutenção e da segurança na estrada. Segundo o estudo, a média dos caminhões dos autônomos é de 20 anos e mais da metade dos fretes do país é feito em caminhões que têm 16 anos ou mais. Agora, isso não significa que um caminhão antigo não possa rodar com segurança, mas com certeza tem um custo muito maior, tanto na manutenção quanto no consumo. E é por isso que renovação de frota para o autônomo não é luxo. Na realidade, é uma necessidade.
3: O estudo também mostra os principais estados na movimentação de cargas dos autônomos. São Paulo aparece em primeiro lugar, tanto como origem quanto como destino. 3 de cada 10 movimentos de cargas autônomas acontecem em São Paulo.
2: O caminhoneiro autônomo, ele é um empreendedor, é ele que conduz o veículo, que faz a gestão, que se responsabiliza pelas entregas. É muita responsabilidade, o que não falta é desafio. E cuidar desses profissionais é cuidar também da segurança na estrada, porque eles são responsáveis pela segurança do seu negócio. E quando a gente cuida deles, a gente cuida também do transporte, da logística e do futuro da economia do nosso país. E essa conversa não termina aqui. A gente continua junto nas redes sociais, porque segurança é aqui com Garoncio. E agora é com você, Riquetti, que sabe muito bem que quando um autônomo dá partida no seu caminhão, não é só o motor que trabalha, não. É o Brasil inteiro que se move com ele.
0: Valeu, Garoncio, aquele abraço. Olha, bem verdade isso que você disse, viu, parceiro? Porque o estradeiro autônomo sempre vai ter uma relevância, uma importância muito grande no dia a dia do mundo do transporte. Um abraço para todos vocês e para você especial, meu irmão. Tamo junto no Balaio do Gato.
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0: Após enfrentar instabilidades nos primeiros dias de operação, a nova sistemática do CIOT, o Código Identificador da Operação de Transporte, alcançou a marca de quase 535 mil operações registradas entre os dias 24 e 29 de maio. Esse número foi divulgado pela ANTT e sinaliza aí uma rápida adaptação do mercado às novas regras de contratação do transporte de cargas. A obrigatoriedade do novo modelo entrou em vigor no dia 24 de maio e representa uma das principais mudanças regulatórias dos últimos anos do setor. O CIOT é uma espécie de CPF da viagem. É ele que permite identificar todos os envolvidos na contratação, desde o embarcador até o transportador responsável pela execução do serviço, além dos veículos utilizados em cada viagem. Sem falar que o CIOT está sendo um baita reforço na fiscalização do piso mínimo do frete.
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0: E vamos de música!
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1: O programa Move Brasil é uma iniciativa do governo federal para renovar a frota de caminhões, ônibus e implementos rodoviários, oferecendo linhas de crédito com juros reduzidos para transportadores autônomos, cooperativas e as empresas do setor de transportes. E eu bati um papo sobre esse assunto com o vice-presidente geral do Alckmin. Paulinho, roda a matéria aí.
2: É, esse é o objetivo, Fernando Riquetti, que é renovar a frota de caminhões. Uhum. Foram 10 bilhões, acabaram em 90 dias.
1: Olha aí.
2: Então, 9 bilhões era para a empresa e 1 bilhão para o autônomo ou cooperado. Uhum. Os 9 bilhões da empresa acabou rápido. O 1 bilhão sobrou um pouquinho. Então, nós lançamos um segundo programa, Move Brasil 2. Aí, não 10 bilhões, mas aumentamos para 21 bilhões. 12 meses para o autônomo. A empresa continua 6 meses. O autônomo nós dobramos para 12 meses. O prazo para a empresa e para todos era 5 anos. Dobramos para 10 anos.
1: Olha aí.
2: E os juros 12,3 ao ano, que é metade praticamente do Finame. Uhum. E tem o fundo garantidor, o FGI. Então, o que era um, agora vamos financiar 2 bilhões para o autônomo. Vamos financiar 2 bilhões para ônibus e 17,1 bilhões para empresas. E também vamos financiar o implemento rodoviário. Se precisar guincho, precisar implemento...
1: Uma carreta graneleira.
2: Carreta, o que precisar está incluído no financiamento.
1: Até, por exemplo, a gente falar, por exemplo, da câmara frigorificada, né, que a gente costuma chamar de geladeira deitada, também esse tipo de implemento vai estar contemplado, então, presidente.
2: Exatamente. O programa anterior era só o caminhão.
1: Agora está implemento.
2: Agora implemento rodoviário pode também.
1: O senhor acredita que o Move Brasil ele também vai ser um... tipo um impulsionador para a gente conseguir trazer a juventude, pelo menos eles voltarem a se interessar pela profissão de motorista? Como é que o senhor vê isso?
2: Eu entendo que sim, Fernando. Eu acho que é um conjunto de fatores. Você ter mais segurança nas rodovias, renovação de frota, você ter veículos de tecnologia de ponta, uhum. Você ter crédito para ele poder entrar, porque o caminhão não é barato,
1: nada.
2: O caminhão é caro, e a rede toda vai atender, então procure a rede bancária, privada, pública, e tem indústria automotiva, montadora, que tem banco.
1: Então, isso que eu ia perguntar, esses bancos vão estar contemplados também?
2: Entram todos.
1: E aí, gostou do papo? Então aguarde que amanhã vamos continuar essa conversa, destacando os financiamentos para os caminhoneiros autônomos.
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1: Tem música na boleia. Banda!

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2: Ó, ser mãe não é fácil não, viu? Você concorda comigo, parceiro? Pois é, turma. E ser mãe e caminhoneira juntos? Aí o bicho pega. Principalmente quando os filhos ainda são crianças. Eu fui pra estrada e encontrei a Rosimel Basso. Ela é caminhoneira e também mamãe. Vamos ouvir o papo. Mais um dia amanhece. E olha aí a Rosimel chegando para mais uma jornada na estrada. Trabalhadora que encara os desafios do dia a dia.
3: No meu caso, não foi influência de ninguém. Eu sempre gostei de carros grandes, né? E surgiu uma oportunidade de eu trabalhar numa empresa que contratava mulher sem experiência.
2: Olha!
3: É, aí eu fui, tirei minha carta D e fui trabalhar nessa empresa. Eu já tinha 40 anos, eu comecei já com 40. Já assim, meio velha, né? Pra estrada. Mas eu tô aí há 15 anos, já vai fazer 16, eu tô com 55. Eu peguei um caminhão, eu acho que era o 710,
2: tá.
3: Baúzinho. Eu não tinha prática e eles já me mandaram pra rua e eu fui de boa, sabe? Você estando ali no... atrás do volante, você tem noção do espaço, né? Você vai com cuidado, mulher é cuidadosa, né? Você sabe disso. E fui de boa, aí acostumei, já depois já peguei truque, eu só não dirijo carreta.
2: A história da Rosimel é de mais uma mãe que vai à luta para criar os filhos com dignidade.
3: Quando eu comecei, meus filhos já eram um pouco grandes. Só a mais nova, que tinha 7 anos. E ela ficava com o meu marido e com a minha outra filha, com a Bianca. É, para mim trabalhar, ela ia para a escola, né? Eles olhavam. No começo, eu não trabalhava viajando, era só urbano, então todo dia eu estava em casa.
2: Que bom.
3: É. Agora, como eles estão maiores, aí eu já viajo para todo lugar, né? Como eu gosto muito, né, de dirigir, dessa profissão, a gente supera tudo.
4: A Bibi é uma das filhas da Rússia, ó, que está se preparando para viajar e vai levar a filhota junto aí, né?
3: Vou levar sim.
4: Como é que é ter uma mãe caminhoneira e uma mãe tão apaixonada assim pela família, hein?
5: Desde que a gente era, nós éramos pequenos, ela sempre foi um exemplo de superação, assim. Eu sempre quis desistir muitas vezes na minha vida e se não fosse por ela, eu não estaria onde eu estou hoje. Então, toda a minha felicidade, eu sou feliz, tudo por causa dela.
2: Como é bonito encontrar mãe e filha juntas, não? Ano que vem é a Bibi, que estará com a filha nos braços, celebrando essa data.
5: E eu quero educar minha filha assim como minha mãe me educou. Eu sou muito aventureira, eu quero levar ela para fazer trilha, quero levar ela para andar de caminhão, fazer trilha com caminhão também. Te amo, mames.
3: Te amo também.
2: Hoje, elas vão juntas trilhar novos momentos. Mas antes, é preciso preparar o cargueiro como manda o figurino. E nessa, sobrou pra mim. É tanto bicho de pelúcia que vai dar excesso de peso, isso sim. O amor é o combustível pra dar uma vida melhor a eles. Muitas mamães viajam com a saudade e orgulho, dividindo espaço no peito. No fundo, elas sabem que nenhuma distância é maior do que o amor que elas sentem por seus filhos.
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2: Ó, veio o modão. Paulinho, solta aí.

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2: Cuida, bom dia, viu? Aquele abraço renovado, Porcaria Moema, 081 da casinha. Negócio aqui de posto fiscal de Pernambuco, Pose, indo ali na terra do Papai Noel fazer um desenche. Deus abençoe.
1: Amém, Emerson. Um abraço pra você, viu, meu irmão? Pra todo mundo que tá fazendo rastros aí pela Rota 101. Muito obrigado pelo carinho, obrigado pela audiência. Deus abençoe e os protejam sempre, viu? Falar nisso, né, professor? A audiência nossa no Nordeste é pra lá de qualificada, hein? Cê tá doido? Que é, professor? Do outro lado da Lagoa Profunda chegando o recado? Ah, lá, solta aí, vamos ouvir.
3: Bom dia, Fernando Riquetti. Parabéns aí pelo programa. Rodrigo aqui de Amsterdã. E é muito importante aí ter mais um programa pra gente acompanhar devido ao fuso horário aqui. Meu hoje tá dando 4 horas de diferença. Aí eu ligo na rádio aí, eu começava com o Fernando Riquetti. Agora eu tô podendo escutar aí já mais cedo, já tô na luta aqui trabalhando. Muito bom, boa sorte pra você. Tamo junto, galera.
1: Ô, Rodrigo, obrigado, meu irmão. Obrigado pela companhia, né? Você que tá ouvindo a gente aí pelo nosso portal. Obrigado pela gentileza. Que Deus abençoe e os proteja sempre. E tem muito caminhoneiro brasileiro, viu, gente? Se aventurando aí pela Europa. Tem ouvintes nossos no Japão, na Austrália. Pra todo canto do mundo. Tem sempre um estradeiro. E o legal que estão sempre ligados aqui com a gente também. Boa, boa, bacana. Ó, um monte de gente aí, ó, do exterior mandando recado, e você tá aqui no Brasil, não manda um alôzinho pra nós. Ah, turma, para com isso, manda teu recado pra nós também. DDD 11 São Paulo 96082-5819. DDD 11 São Paulo 96082-5819.
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1: Tá na hora da despedida. Eita, nós, meia hora passa rapidinho, hein? Mas não fica triste não, porque amanhã, ó, tamo de volta. 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Fiquem todos com Deus e até amanhã!

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0: Oi, oi. Oi, bom dia com alegria para você que tá ligado com a gente aqui na programação Espacial FM e a partir de agora tá começando o nosso encontro, Beni. Tá começando Viola Brasil. E o melhor da música sertaneja pro seu, aí cê tá doido, 5 horas e 9 minutos, 5 e 9, vamos mexer o doce, minha gente, bom dia, Beni, toca a muda quadrilha, é isso? Aô, pra ele esquentar, vamos esquentar o esqueleto, aí cê tá doido. Aô, vai, vai, vai, vai, vai, vai, vai, vai. Mas que coisa boa, gente. 5 horas e 10 minutos. Hoje é segundona gostosona, segunda-feira, 22 de junho de 2026. Lembrando que ontem, domingão, né, começou aí o inverno. É, peleja. Ontem começou o inverno, Beni. Agora a friagem vem. Agora a friagem vem mesmo. Agora os pés de picolé vão ficar tudo com o pé congelado. Você tá doido, peleja. Oficialmente, o inverno começou ontem. Aqui na nossa região, né? Nossa região do Brasil. Vamos ficar aí por alguns tempos, né? Um tempinho bom aí, né? Até setembro, beleza. Até setembro aí, ó. Vamos ficar com os dias mais frios, né? Inclusive também os dias mais curtos e as noites mais longas também, né? Ou seja, vai anoitecer mais cedo, né? Aí, inclusive a gente já percebeu isso, né? Vai anoitecer mais cedo, né? E a noite vai durar consequentemente mais, e os dias mais curtos. Essa época do ano é assim, né? E lembrando que essa estação, né, ela é influenciada aí pela rápida formação e também a intensificação, né, do fenômeno El Niño, trazendo a tendência geral das temperaturas mais elevadas e umidade variável ao longo dos meses. Inclusive, está marcando até uma previsão de chuva para essa semana, viu? É o ninho. Aí você pensa assim, caramba, mas mês de junho chover é difícil, né? Muito raro, na verdade. Sim, é o ninho. É o ninho, peleja. Tá marcando chuva para essa semana, quinta e sexta-feira, marcando chuva. Chuva isolada aqui na região de Pará de Minas, né? Com isso, a tendência é a temperatura cair um pouco mais. Porém, hoje a mínima na madrugada, gente, 14 graus nesse momento, né? A máxima pode chegar aos 26. Daqui a pouco vamos falar mais sobre o tema de temperatura. Mas só para poder deixar aqui esclarecido essa semana, né? Mais ou menos. Porque, por exemplo, quinta-feira o céu vai ficar bem nublado e a temperatura vai subir. Você acredita? A mínima na madrugada está marcando 17 graus. Ou seja, a previsão de chuva aí também, né, é meio descontrolada, peleja. E depois vai cair de novo, lá para sábado que vem, né? A temperatura volta a cair. Enfim, época de frio é assim mesmo, né? E importante também é o seguinte, se você tem um umidificador em casa, é bom você deixar sempre, né, disponível aí, no jeito, né? Principalmente para as crianças, nossos idosos, né? Manter um ambiente mais úmido, mais umedecido. Esse tempo agora é mais seco, né? E se hidratar bem também, mais importante, né? Beber muita água. Ah, Reis, mas tu fazer frio pra você beber água? Precisa, peleja. Bebe água. Mesma coisa. 5 horas e 12 minutos, 5 e 12, peleja. Manda pra cá sua mensagem, 99740-75. Vem cá fazer parte da nossa programação. Manda pra cá sua mensagem, seu áudio, em prosear com nós. Ó, deixa eu mandar um abraço aqui pra Renatinha, pra começar nosso programa. Já vou dar aquela repassada. Mas Renatinha, você andou sumida, hein? Você andou sumida, Renatinha? Ah, cara, tá explicado. Bom dia, abençoado. Voltei dos meus 6 dias de descanso. Graças a Deus. Coloca o meu nome e minha família na oração da manhã. Renatinho São Pedro, valeu. Um abraço pra você, né? Um abraço. A Cleuzinha de Divinópolis também, tá ligadinha com a gente. Eita, Reis, bora que é dia de preta fuinha. Uma semana abençoada pra nós. Vamos que vamos, Cleuzinha. Bitocas e bitocas na Sussu. Muito obrigado pela audiência, obrigado pela companhia. Roberto Fúria também está pedindo música aqui na programação. Rinaldão dos Santos, passou por aqui, Rinaldão? Você é o cara, hein? Passou por aqui, tirou foto aqui, ó, lá da fachada do prédio, a banderola do Brasil aqui, ó, né? É, Rinaldão, você não é fácil. Cadê a selfie? Cadê a foto sua? Não abaixou tudo aqui não, mas vamos aguardar aqui, né? Vamos lá. 5 horas e 14. Ô, Ben, vamos mandar um abraço pra aquela galerinha aqui no canal da Dureza. Daqui a pouco a gente volta. Vou demandar um pra essa galera que tá participando com a gente. Vamos lá. A turminha do volante, volantinho, volantão. Bom dia, bom dia, bom dia. Aos amigos carreteiros, bom dia. Caminhoneiros, motoristas de vans, aplicativos. Eita, bom dia. Vocês não querem nada que a dureza, só quer moleza. Bom dia, bom dia, bom dia. Indo, vindo, levando e buscando. Meus amigos das comunidades rurais, sítios, chacras, fazendas. Pra você na roça, meu amigo. Bom dia. Meu amigo retireiro, minha amiga dona de casa, aos amigos nas indústrias, empresas, condomínios, guaritas, porteiros, vigias noturnos, seguranças, bom dia. Frentistas, bom dia. Nas conveniências também, aquele abraço. Aos amigos ligados com a gente aqui na nossa programação também, ó. Sintonizados conosco, aos amigos nas biscoiterias, Bene. Meus amigos biscoiteiros, bom dia, bom dia, bom dia. Os pasteleiros também, Bene. Setarou. Cadê a padeirada, velho? A padeirada não quer nada com a dureza. Essa padeirada, sei não, hein? Essa padeirada quer nada com a dureza também não. Um abraço pra vocês. Amigos granjeiros também, ceramistas, bom dia. Açougueiros, garrado na faca. Olha a faca! Bom dia. Bom dia, peleja. Ah, um abraço pra você. Tá acordando agora. Muito obrigado. Tá acordando comigo, né? Opa! Tá acordando com... Ô, Gilvan, você tá acordando com o Xaninho aí, tá, Gilvan? Ô, Gilvan, você tá acordando com o Xaninho, tá? Ô, aí não, Gilvan, você pegou pesado, hein? O Pedrão também tá lá em Nova Lima. Ô, Pedrão, você acordou com o Xaninho também, Pedrão? Opa! 5 horas e 15 minutos, bom dia, bom dia, bom dia, bom dia. Vamos mexer o doce, Gilvan. Ei, Gilvan, como é que tá a roça aí, meu? Fazendo friagem? Tá uma friagem danada aí, peleja, bom dia. Como é que tá as modas aí, peleja? E para o Peba?
1: Ô, peleja.
0: Ô, pelejão, bom dia, bom dia, bom dia. Ô, Gilvan, manda um recadinho de vídeo aqui. Eu consigo baixar aqui rapidinho, Gilvan? Pera aí. Tá baixando aqui, peleja. Vamos lá, chegou mais um áudiozinho aqui. Os áudiozinhos de vídeo é muito bacana. Deixa eu ver se consigo baixar isso aqui, Rapidex. Chegou um áudio, deixa eu ver. Isso aqui não é nada, não. Tô baixando aqui, ó. Daqui a pouco vai mandar o seu recadinho aqui, Gilvan. Um abraço pra você aí, Paraupeba. O Denil Teixeira tá ligadinho com a gente. Ó, Denil, passou em frente à rádio, gente. Que é isso, hein? Esse Denil é federal, hein, beleza? Aí sim, hein? Ah, beleza. A Giovana no São Pedro, ligadinho. Bom dia, Xaninho. Como é que você tá, Giovana, menina? Tô bem, e você? Você sumiu, hein? Um abraço pra você, menina. Muito obrigado pela companhia. Você sumiu mesmo, hein? Que frio é esse? Uma friagem danada. Um abraço pra você. Você tá sumida, menina? Muito obrigado pela companhia. Ô, Giovana, e aí?
1: Aí, deixou eles lá e vem embora.
0: Como é que é o negócio que nós? Chegou primeiro, né? Tá baixando o primeiro ali. O primeiro não vai entender o contexto do segundo. Pera aí. Aparecida tá ligadinho com a gente, Danu. O Padre Liberto também tá ligadinho aqui na nossa programação. Aparecida, Jussara, Manuzinha, bom dia pra vocês e muito obrigado. O Ramonzão tá ligadinho com a gente. Esse Ramon é federal também. O Reginaldo Guedes, ô Tuquinha, gente boa. A Penha tá ligadinho com a gente de Jaguara. A Penha e o Repoi, um abraço pra vocês aí, muito obrigado. É, beleza. A Giovana falou o seguinte: trabalhando, estudando muito, Xaninho. Pois é, meu, acordar cedo então, ué. Vamos acordar cedo então pra poder acompanhar nosso programa aqui, ué. Né, Pedrão? Pedrão tá na Nova Lima. Bom dia, peleja. Bom demais. Já tomei o cafezinho programado. Pão com ovo e queijo. Olha só, hein, rapaz. Bora começar e terminar a semana abençoada. Hoje é meu último dia de trabalho, né? Agora é 3 dias de folgas. Olha só, hein. Então, Pedrão, então hoje é 3 de 3? Hoje é 3 de 3, peleja? Aí sim, hein. Coloca o meu nome da minha família na oração. Falou pro Andrezinho do Bronze, Boneca Cobiçada, Bigode Surubim, Pelezinho 262, também o Lolo do B.I.D., Dedezinho Crossfit. É, peleja. Você não quer nada com a dureza, Pedrão. É, Pedrão. Agora 5 horas e 18 minutos. 5 e 18, peleja. Deixa eu mandar mais abraço aqui pra cá. Aparecida aqui e a Jussara.
2: Bom dia,
0: aqui.
2: Rodrigo. E tudo aí? Bem?
0: Beleza.
2: Me apagou, passou o final de semana.
0: Bem demais.
2: Tudo bem, graças a Deus.
0: Em casa, descansando, graças
2: a Deus. Aí manda a música pra Penha, Expedito, de Jamira, Dona Carne. Dinei Brasil.
0: Muito bem. Tá dado o recadinho. A Expedita Mariano também.
2: Isso Rodrigo, aí, manda pra Angela Maria, viu?
0: Ah, tá bom.
2: Manda lá a música pra mim.
0: Pode deixar. Vou mandar um alô pra Angela Maria também. Vamos que vamos, beleza. Chama da abraço aqui, ó. 5 horas e 18 minutos. Vamos lá, 5 e 19 agora. Bom dia, bom dia, bom dia, bom dia, bom dia, bom dia, bom dia, bom dia. Te mando um abraço pra Sueli. Ô, Sueli, abraço pra você, Sueli. E o Foca também. Cadê o Foca, Pereja? Ô, Beni, cadê o Foca? O Foca tá lá, Pereja, agarrado os biscoitos. Ei, Foca, um abraço pra você. Muito obrigado pela companhia. Ô, Beni, vamos uma Foca pra colocar aqui no programa também? É verdade, vamos colocar uma Foca aqui no programa, mas você tá doido? É, Peleja, pra cantar aqui também, né? É, Peleja, vai. Você tá doido. Ricardão da Angéspia, tá ligadinho com a gente. Ricardão, já voltou de férias? Como é que é? Acordou cedo uma hora dessa? Já voltou de férias, né? Bom dia, Rodrigo. Bom dia pra você ouvir no programa. Deus abençoe todos nós. Vamos que vamos. Careca Azul, ô rapaz. Ô rapaz. Ô Cândido, um abraço pra você e toda a família em Onça de Pitangui. Muito obrigado pela sintonia. Obrigado pela audiência. Vamos, gente. Vamos que vamos, Tuquinha. Vamos, Tuquinha. Vamos, Tuquinha.
3: Ô, Peleja. Manda uma música pra nós aqui.
0: Mando, Peleja.
3: Tá quase chegando as suas férias, né?
0: Quase chegando, Peleja.
3: Tá, eu acho que não vou te dar férias, não.
0: Ô, rapaz. Ô, rapaz. Ô, rapaz.
3: Manda uma música pra Dani, pra mãe dela, para a funcionária dela.
0: Ô, Dani, um beijo pra você.
3: Para
0: e pra sua mãe também.
3: A Penha Rosinete, para a família do Délio Alves. Para o povo do hospital, para o Tom, lá do nosso lado de Fátima.
0: Tom, gente boa demais, aí. Você tá doido. Um abraço pra você, meu amigo Tuquinha. O Tuquinha passou lá na Blitz sábado, né? Foi lá, aferiu a pressão, né? Aferiu a pressão. Eu também aferi a pressão, viu? O Léo, que é o farmacêutico, tava aferindo a pressão. Olha lá, o Tuquinha falou que a minha pressão tá igual de menino de 5 anos. Você acredita? É, beleza, hein? Você tá doido, só. Ai, ai. Deixa eu mandar mais um abraço aqui, ó. Aparecido, manda mais um áudiozinho aqui, deixa eu ver. Tá baixando, gente. Alguns áudios tá baixando aqui ainda. Então vou ter que dar uma reiniciada em tudo aqui, viu? O Ramonzão, também tá ligado aqui, ó. Fala aí, padeiro.
4: Bom dia, Peleja.
0: E aí?
4: Bora começar a semana, né? Com fé em Deus e Nossa Senhora.
0: Bora, meu filho.
4: Boa semana pra todos aí. Solta Siriema pra essa padeirada aí, Peleja.
0: A Siriema tá aqui, Peleja.
4: Vamos que vamos.
0: Olha a Siriema, olha a Siriema, olha a Siriema.
4: Tem que ir lá, né?
0: Mexeu doce, bom dia. Ramon, você não quer nada, cadureza. Só quer moleza. Te manda um abraço aqui pro Ednei Brasil, hein? O Bigode Surubim, o Capa de Cascudo. Ednei, você assustou muito a assombração esse final de semana, meu filho?

0: Jorgão, Jorginho e Andrezinho, uma dupla de dois.
1: Ah, é?
0: Ouvindo espacial.
1: Você tá brincando?
0: Ei, Caracazu! Caracazu, vamos cortar esse povo aí, Caracazu!
1: Beleza, isso.
0: Bom dia, Rodrigo Reis! Rodrigo Reis! Rodrigo Reis! Ô, Caracazu, no espacial. É, segundo, né, Caracazu?
1: É.
0: É... Esse frio aqui no sítio, rapaz.
1: É.
0: É, ouvindo espacial. Espacial FM, o sucesso é sempre aqui mesmo, né? Com o Dinei Lindão, bonitão, gostosão do Brasil.
1: Meu
0: viu, né? É. Bora mexer o doce, né, Caracazu? Acordar essa padeirada aí que eu não quero nada com a doença, Caracazu. É, vamos acordar essa padeirada aí. É, o Reinaldão também não quer nada com a doença, né, Caracazu? É, um abraço para nossa amiga Jussara, Aparecida e Dejanira. Será que já acordaram? É, Caracazu, não é bigode cerubino, não, viu, Caracazu? É o Dinei Lindão, bonitão, gostosão do Brasil, viu? Bom dia, Rodrigo Reis! Rodrigo Reis! O famoso Caracazu na espacial!
1: Rapaz, deixa eu falar uma coisa com você. Você fala. Antes não falava nada, agora então você tá falando menos ainda. Nada a ver. Ah, Dinei, você melhora, senão vou mandar seu áudio. Não, vou falar igual as meninas, vou mandar seu áudio mais não. Nem vou não. Vou largar pra lá. Não, tá muito ruim. Tá muito ruim mesmo. Não, você acorda primeiro, para de beber cachaça de manhã. Aí você manda pra cá o áudio. Bonitinho, viu? É, Pedro, tá difícil, hein? É, o Jorjão, tá difícil, hein? Você pode levar o Dinei pra você, quer mais não. Nem. Não, você melhora. É, virou sócio mesmo, viu, Pedrão? Virou sócio aqui, o bigode surubim. É, tá difícil, viu? Ô, Dinei, você me quebra aí, você me arrebenta aí. É, beleza. Deixa eu mandar um abraço aqui pra Jussara. Ô, Jussara, que isso? Tá assando churrasco uma hora dessa, menina? Que coisa boa, hein? É, Jussara, você vê que tem uma costela ali, que essa costela? Nossa senhora, um bife. Você tá doido, ô, Jussara? Não é pedaço desse trem, mas cadê a Heineken gelada? Outra e doido. Falei, ô boneca cobiçada. Chegou chegando aqui, ó. Hoje já chegou toda sererepe também ali. Chegou mandando um monte de áudio aqui, ó. Olha, chegou toda hoje, hein?
2: Fala, beleza. Bom dia.
1: Fala aí, beleza.
2: Bora. Mexeu doce.
1: Bora que tá na hora, meu filho, ó. Olha a hora.
2: 5,
1: oi.
2: Começar a lista de presença aí, olha, galerinha da turma do balé.
1: É.
2: Cadê a galera?
1: Galera, cafezinho tá aqui.
2: Programado, bebezinho do bronze.
1: Cafezinho programado chegou já, né?
2: Um alô pra geral aí. Bora que bora, mais uma semana, hein?
1: Rapaz, que milagre é esse? Você não vai falar nada não? Você não vai zoar ninguém não? Que isso, hein, rapaz? Olha só, hein? Falou bonitinho demais, falou bonitinho, velho. Ô, Isis, você ameaçou ele alguma coisa? Não, você não teve ameaça aí não, né? Tô achando que a Isa ameaçou ele, gente. Vamos dar um olho bonitinho, você vê?
3: Bom dia, Rodrigo Reis.
1: Fala aí.
3: Manda um alô aí pra galera da Ingesp. Alô pro Serjão, motorista de aplicativo. Coloca a minha família, sua família, amigos, todos ouvintes na oração da manhã.
1: Muito bem.
3: Bora trabalhar.
1: Bora que tá na hora, né,
3: Pedro? Começar de novo, né?
1: É isso aí. Acabou as férias, né?
3: Espacial FM, sucesso é aqui.
1: Então vamos que vamos, beleza.
3: Rodrigo, eu já voltei, vou voltar hoje trabalhar.
1: Muito bem, beleza. Muito bem, bom trabalho pra você. Bom retorno ao trabalho depois das férias. Longas e longas férias, hein, rapaz. Acho que você não volta mais não, hein? Você tá doido.
4: Você aqui com nós, que foi sábado, mandou pro Titã. Faltou você aqui com nós, Gil.
1: É, ninguém falou nada comigo, ninguém me chamou, hein. É, você acha churrasco aqui, não manda nada pra mim não. Tá bom, você manda pro Titã, hein. Bom dia, manda alô pra turma lá no Belvedere, Marli, minha irmã, pro Batata, meu cunhado e amigas Nilza, Valquíria, e passa a música pra gente. Não são palavras lindas. Maria de Lourdes do São Pedro. Ô, Maria de Lourdes, você tá sumida, hein, menina? Um abraço pra você também, muito obrigado pela companhia aí, obrigado pela audiência. E vamos que vamos, beleza.
4: Bom dia, Titã mandou a foto que nós mandou pra ele, do churrasco.
1: Aí eu mandou não, sabe? Agora que você mandou aqui pra mim, ué. Titã não quer nada que é dureza, não, só quer moleza. Você acredita? Eita, chamando. O Gilvan, aí, você baixou seu. Agora baixou o recadinho aqui, ó.
5: Ô, Pelinja, bom dia.
1: Bom dia, com alegria.
5: Ô, Pelinja, você acredita que meu filho chegou aqui ontem à noite aqui na roça?
1: É.
5: Toda vez que ele vem cá, ele pega a lanterna e desce lá no córrego.
1: É.

0: Chegou lá no córrego, ele achou os peixes, tava tudo lá batendo queixo, sabe?
1: Ah, tá bom.
0: Aí um dos peixes virou pra ele e falou assim: ô, seu pescador, me leva pra casa, me joga naquela gordura quentinha lá, porque aqui tá fazendo frio demais.
1: Você gosta de ir em Brasil, Gilvan?
0: Aí meu menino virou pra ele e falou assim: não, mas eu não sou pescador não, mas eu vou ver o que que eu posso fazer pra vocês aqui. Aí pegou uns garranchos, aqueles negócios que vai juntando, que vem na enchente, né? Fez uma fogueira lá na beirada do córrego lá, sentou lá, ficou batendo papo com os peixes, né? Depois ficou embora, veio embora. Falou assim: ah, espero que dá... que esse fogo aí ajuda vocês um bocadinho aí.
1: Rapaz, aí... aposto que jogou um truque também, né? Aposto que jogou um truquinho, né?
0: Aí deixou eles lá e veio embora.
1: Ah, aposto... Você levou um baralho lá, um, né? Uma meia de pinga. Porque eles faltam jogar truque com peixe aí. Você tá doido? Eu vou ter que trucar, ué. É, beleza, senhor. É, Rinaldão, tô falando com você. Eu achei que o dinheiro brasileiro era fanfarrão. Ô, Gilvan. Ô, seu Gilvan. Ô, Gilvan. Você tá ganhando o Dinei Brasil, viu? Tá ganhando ele aí. Você tá doido.
2: Bom dia, Rodrigo.
1: E aí?
2: Bora mexer o doce?
1: Bora que bora.
2: Vamos iniciar mais a semana, nós, graças a Deus.
1: Bora, Pelinho.
2: Bora pra esse povo aí, com esse povo pra levantar.
1: Bora que tá na hora.
2: Solta a Sariema pra esse povo aí correr atrás.
1: É, Sariema tá aqui.
2: Vai tá com as canelas bem duras de frio, mas.
1: Tá mesmo, Pelinho. Correr
2: atrás dela.
1: É isso aí.
2: Acordar a galera aí, ó.
1: Vamos que vamos, Pelinho.
2: Bigode surubim aí, ó. Cara de baiacu.
1: É. Capa de cascudo.
2: Agora tá ele, o cascudo das aves.
1: É, beleza. Vai
2: expedir, tá bem. Adão, acordar essa padeirada aí, ó. Vou levantar todo mundo aí, ó.
1: Muito bem. Um abraço pra você, o Reinaldão, o homem da madrugada. Ô, granjeiro, um abraço pra você, meu. Já monta outro áudiozinho aqui, deixa eu ver se eu consigo baixar aqui rapidinho, gente. Vou ter que reiniciar tudo aqui, viu, gente? Daqui a pouquinho, vou trocar a ideia aqui, vou reiniciar tudo aqui. Oi.
2: Ô, Ednei, tá com minha franga assada até hoje,
1: hein? É, tô vendo.
2: Com minha franga assada, parou, não.
1: Sou senhora, hein?
2: Você falou comigo, quando você entrar de férias, eu vou te levar você lá pro sítio. Você ficou contigo com ele lá.
1: Quer não.
2: Falou que é bom você cuidar do sítio pra ele enquanto ele estiver trabalhando. Aí, procurei você pra lá uns dias.
1: É, Ednei, que é nada que a dureza não, viu? Não.
3: Reis, eu não sei não, viu? Mas depois eu vou tentar descobrir onde que o Dinei mora. Vou passar na porta desses botecos aí, porque já me falaram que já viram uns candangos lá, com uns cachorros lá na boca de uns candangos aí na porta dos botecos. Eu tô achando que ele é um deles.
1: Eu também acho que é.
3: Porque 5:30 da manhã o cara tá bêbado ainda.
1: Tá.
3: Pensa nisso lá pra 7, 8 horas da noite. Que nojeira que isso não é.
1: Nossa,
3: que isso não é.
1: Faça ideia.
3: Você corta esse álcool dele. Santo Antônio, eu aguarde.
1: É, beleza. É, Dinei, tá vendo? Aí, ó, pega a visão, hein? Pega a visão, Dinei. Bom dia, Reis. Uma ótima semana a todos. Com Deus, Nossa Senhora Aparecida na frente. Manda a música pra nós. A Poliana e também o Romário, né? E o Cauã. Um abraço, Poliana. Inclusive, deixa eu agradecer aqui o Romário. O Romário passou na Blitz também no último sábado. Deixou pra mim lá um pacotinho de queijo, Pereja. É coisa boa. Os queijo nozinhos, né? Bom demais da conta. Você tá doido? Deus abençoe, viu? Uma delícia. Bom demais da conta. Um abraço para você, Poliano, para o Romário também e para o Cauã. Muito obrigado pela audiência, obrigado pela companhia, obrigado pela sintonia, obrigado pela presença da galerinha que sempre passou por lá na Blitz, cumprimenta e grita, faz aquela festa toda, né? Vamos lá, né, Tina? E aí, Tina? Como é que tá as modas aí, Tina?
4: Bom dia, Reis.
1: Bom dia, Tina.
4: Oi, Daniela, Crisane, meus sobrinhos, meus afilhados, meus netos, na oração do poder, na oração amanhecer. Alô?
1: Falou,
4: você,
1: beleza.
4: Você precisa ser aqui, é a Tina.
1: Valeu, Tina. Um abraço pra você. A Tina, não seringueira, está ligadinha com a gente aqui na nossa programação. Vamos que vamos, beleza. Vamos que vamos, Tina. Um abraço pra você, muito obrigado pela companhia aí. Galerinha, hoje eu meio com preguiça, viu, Benny? Galerinha tá com uma preguiça danada. Você tá doido? Te mando um abraço aqui também pra Penha em Jaguara, tá ligadinha com a gente. Bom dia, bom dia. Vamos que vamos, dona Penha.

0: Bom dia, Rodrigo.
1: Bom vamos dia. Que
0: vamos, tá vamos, atrasado, vamos. Rodrigo. Vamos.
1: Não. Tô atrasado não, beleza.
0: Até a saracura já tá cantando.
1: É. Vamos. Pega a saracura aí, dona Penha. Pega a saracura, dona Penha. Um abraço e muito obrigado
2: bom
1: pela
2: dia.
1: Companhia. Bom dia.
2: Bora recomeçar.
1: Bom dia, Martim.
2: Mais um presentinho de Deus pra gente, né?
1: Então bora.
2: É, que Deus abençoe sua família, Rodrigo. Abençoe você, sua família.
1: Amém.
2: Abençoe a família de cada um dos ouvintes. Abençoe a minha família. E vamos que vamos, né? Porque eu vou começar a trabalhar já já.
1: Muito bem.
2: Também tem que ir, né?
1: Tem que ir também.
2: Esse fim de semana foi, graças a Deus, foi bem puxado, viu? Bem puxado. Mas tá bom, graças a Deus. Aí eu tenho serviço hoje e amanhã eu tenho serviço, se Deus quiser.
1: Graças
2: aí
1: a Deus.
2: Aí é só o final de semana de
1: ei,
2: novo.
1: Ei, coisa boa, hein, Sá?
2: Então, bom dia, Beni.
1: Bom dia, com alegria. Martins Seringueiras, um abraço pra você também. Muito obrigado pela sintonia, obrigado pela audiência. E vamos que vamos, pessoal. É o seguinte, que eu vou ter que dar uma reiniciada nos todo o nosso sistema aqui. Aproveitar agora esse horário, né, que é mais, digamos, mais tranquilo, né? Mais tranquilo pra quem escuta, né? Então, para você que está acompanhando a programação do nosso aplicativo aqui, ó, nós vamos sair do ar um pouquinho do aplicativo só para poder reiniciar nosso sistema, tá bom? E claro que você pode continuar mandando para cá a sua mensagem, 99740105. Daqui a pouquinho nós vamos ler mensagem. E, inclusive, enquanto está reiniciando aqui o sistema, nós não vamos mandar o áudio, não, tá? Se você quiser mandar a sua mensagem em texto, fica à vontade para que você possa estar participando com a gente aqui na nossa programação, enquanto eu dou essa reiniciada aqui no nosso sistema, né? Porque às vezes é necessário, né? Às vezes é necessário, às vezes pede para poder.

Cara, sinceramente, eu não vou comentar não. Se eu comentar vai ficar pior, então eu não vou. Nossa. Rapaz. Edne, depois uma dessa aqui, sei não, viu? Nós temos rolado mesmo com você, tem jeito não, acabei de crer. Depois uma dessa aqui. Cara, eu não sei nem o que eu vou falar mais. Pessoal, eu vou ter que ir de moda aqui, peraí. Eu vou ter que ir de moda aqui, pô, volta. Depois dessa aqui. Ô, Dinei, aí você me quebra aí. Ah, nem, pelo amor de Deus, meu filho. Ah, não. Ô, Dinei, eu vou embora, eu vou largar isso aqui, eu vou embora. Só pra vocês, gente, ó. Até algum dia. Não dá não.

0: Não são palavras lindas pra você aqui no nosso encontro, aqui no Vera Brasil. Moda boa, moda chonada pra você. 4 minutos faltando aqui pra 6, minha gente. Daqui a pouquinho é a oração da manhã, a oração do poder pra você. Chama um abraço pra gente, tá ligado com a gente. Aqui no nosso encontro, a Marilene no Céu Verde. Oi, Marilene, bom dia. Bom dia, Marilene. Como é que foi esse final de semana? Tudo bem? Descansou bastante? Um abraço pra você, viu? Muito obrigado pela companhia e obrigado pela audiência também. Ela mandou um áudiozinho pra gente, hein, Marilene? Fala, Marilene.
1: Bom dia, bom dia.
0: Bom dia, com alegria, Marilene.
1: Uma semana abençoada pra nós, né?
0: Graças a Deus.
1: Que seja abençoada pra todos vocês aí na rádio.
0: Amém.
1: Bom dia, Especial FM, sucesso aqui,
0: bom a Marilene. Bom dia. Obrigado, Marilene. Todo Céu Verde. O Juliano mandando um abraço aí pro Ludinho, o Vaval, lá no Jardim das Piteiras também, né? Muito obrigado pela companhia de vocês aí. Obrigado pela audiência, né? Eu tô mandando um abraço pro Vaval e a Lurdinha, e também para o Wanderson, Michele e Miguel Arcanjo. Um abraço para vocês aí, que tá mandando, né, Juliano, Lé, Miguel Henrique, em Carmópolis de Minas. Um abraço para vocês e muito obrigado pela companhia, tá? E também oferecendo a oração da manhã para todos nós. O Cleiton Rios, bom dia, abençoado e alegre. Todos tenham um fim de, que todos tenham uma maravilhosa, abençoada semana. Muito obrigado pela audiência. E também coloca todos nós na oração da manhã e do poder, né? Os filhos, familiares, amigos. Um abraço para vocês e muito obrigado pela companhia. Cleiton Rios, gente boa. Muito obrigado pela audiência. O João Marcos também, obrigado com a gente. Daqui a pouco o senhor gosta, tá bom? Gente boa. Muito obrigado pela sintonia aí. O Pancinha também. O Ricardão. Esse Ricardão é Federale. O Melão. O Melão. Um abraço para você, Melão. Um abraço para você. Bom dia, bom dia. Bom dia com alegria. Vamos aqui, vamos. Não, começou o programa 5h22 não, nossa. Tá doido? Pode não, hein? O trem furou o pneu? Furou não, peleja. Apagou a linha. Ai, ai. Vê que negócio aqui? Você falou esse tal do El Ninho? O El Ninho é aquele lugar que... Não é que galinha bota o ovo? É mais ou menos isso. É mais ou menos isso, peleja. Ô, Melão, e aí? Tem biscoito frito já, meu filho? Um abraço pra você. Muito obrigado pela companhia e obrigado pela audiência. Seja muito bem-vindo aqui no nosso encontro, meu amigo. Tudo de bom pra você, viu? Toda a família aí e os amigos do Belvedere. 2 minutos faltando aqui pra 6. Deixa eu mandar um abraço aqui pra Dona Conceição Silveira também, tá ligadinha com a gente. Ô, Dona Conceição, bom dia. Bom dia com alegria. Pedindo orações pros filhos, Ricardo, Renata, as netas Cecília, Maria Clara e Ana Luísa e todos da rádio. Obrigado, bom dia, bom dia. Obrigado eu pela companhia sempre, Dona Conceição. Obrigado pela sintonia e pela participação, viu? Fico muito feliz quando a senhora participa aqui do nosso encontro, sempre pedindo orações para os meninos, né? E para as netinhas também, as princesas da Dona Conceição. Muito obrigado pela companhia, sempre. Obrigado pela audiência. Gente, agora também deixa eu mandar um abraço aqui para quem mais? A Martinha. De qual máscara gostou? Ih, gostou, foi de todas. Ela gostou de todas as xicrinhas, você acredita? Gosta muito, igual o pai. Puxou o pai. Eu puxei minha mãe e ela puxou o pai. Ai, ai, né, ô Rinaldão? Um abraço pra você também. Daqui a pouquinho, seu áudio aqui no nosso encontro. O Marcelo dos Reis, um abraço pra você, Marcelão, pedindo oração da manhã também. Pra toda a família, né, e amigos. Ótima semana pra você, toda a família espacial. O sucesso é aqui. Então, bora mexer o doce. Também o Cleiton Rocha, tá ligadinho com a gente. Mandou áudio, mandou vídeo também daqui a pouquinho aqui no nosso encontro. Perezinho também chegando por aqui agora, daqui a pouquinho, viu, gente? Já tem o áudio dessa turminha aqui na nossa programação. Como diz o Barreto, não é a turminha praza ruim, né? É a turminha praza boa, né? É o contrário. É a turminha praza boa. Tem uns aqui que é meio praza ruim, mas tá bom, né? Assim mesmo, vai rasgando o brequendeck, não é? Eita coisa boa. Pessoal, são 6 horas em ponto. 6 horas em ponto, um momento de fé, de oração no seu rádio, na programação Espacial FM.
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3: Bom dia, queridos irmãos e irmãs, nesta segunda-feira, que tem um dia maravilhoso. E durante toda essa semana nós vamos rezar ao coração de Jesus, mês de junho. Coloque as suas intenções no coração de Jesus. Acesse o site www.padrereginaldomanzotti.com.br. Acesse agora e mande lá as suas intenções para as 24 horas da presença do Senhor. Vamos juntos, Pai, Filho e Espírito Santo. Amém. Ó meu Jesus, no seu sagrado coração, eu confio as minhas intenções no despertar deste dia. Sagrado Coração de Jesus, fonte de todas as graças e merecimentos, onde procurarei tesouro que contém todas as riquezas de vossa clemência e bondade? Onde baterei, a não ser na porta do vosso coração? Ó Sagrado Coração de Jesus, nesta manhã, venho pedir consolação quando na aflição, proteção quando perseguido. Venho pedir, ó Sagrado Coração de Jesus, nesta manhã, força quando oprimido de tristeza. No teu coração, Jesus, encontro luz quando estou envolvido em trevas de dúvida e incredulidade. No despertar deste dia, Sagrado Coração de Jesus, eu venho reafirmar a minha confiança em vós. Doce Coração de Jesus, sede o meu amor. Doce Coração de Maria, sede a minha salvação. Sagrado Coração de Jesus, me proteja em todos os caminhos e decisões a serem tomadas hoje, mas não permita, ó meu Jesus, que decisões tomadas me afaste do teu coração. Ao contrário, infunda-me vosso Espírito Santo, para que os sentimentos cultivados em mim sejam sentimentos de amor, justiça e ternura, que eu possa, ó Sagrado Coração de Jesus, ter o meu coração semelhante ao vosso. E se preciso for, ó Sagrado Coração de Jesus, arranque este coração de pedra e coloque um coração capaz de amar. Sagrado Coração de Jesus, eu consagro este dia a vós. Amém. Pai nosso que estais no céu, santificado seja o vosso nome. Venha a nós o vosso reino, seja feita a vossa vontade, assim na terra como no céu. O pão nosso de cada dia nos dai hoje. Perdoai-nos as nossas ofensas, assim como nós perdoamos a quem nos tem ofendido. E não nos deixeis cair em tentação, mas livrai-nos do mal. Amém. Um bom dia no coração de Jesus.

0: Deus de toda força e poder, dá-me hoje a segurança do teu amor e a certeza de que estás comigo. Peço-te ajuda e proteção para o dia de hoje, porque eu preciso de tua assistência. Eu preciso de tua misericórdia. Tiras de mim o medo que me invade. Tiras de mim a dúvida que me perturba. Esclarece o meu espírito abatido com a luz que iluminou o caminho do teu divino Filho Jesus Cristo aqui na terra. Que eu possa hoje, Senhor, perceber toda a tua grandeza e a tua presença em mim. Sopras o teu espírito dentro de minha alma, para que eu sinta o meu interior fortalecido com a tua presença, minuto por minuto, hora por hora, dia por dia. Que eu sinta hoje a tua voz dentro de mim e ao meu redor. E em minhas decisões eu perceba qual é a tua vontade. Que eu sinta o teu maravilhoso poder através da força da oração. E com esse poder, a minha pessoa seja atingida pelo milagre que pode se realizar ao meu favor, suavizando os meus problemas, acalmando meu espírito e aumentando a minha fé. Não me abandone, Senhor. Fica comigo para que eu não me desespere e nunca te esqueças. Levante meu espírito quando encontrares abatido. Ajuda-me a seguir-te sem vacilar e sem olhar para trás. Entrego-te nesse dia toda a minha vida e a vida de toda a minha família. Livra-nos, Senhor. Livra-nos de todo o mal que possa estar nos infringindo. Ainda que seja por milagre, eu sei, Senhor. Eu sei que vais me atender porque me amas e me escutas amorosamente. Desde já, eu te agradeço, meu Deus, meu Pai. E embora eu esteja com minha alma inquieta, eu te suplico, dá-me poder de aceitar, acima de tudo, que se cumpra em mim a tua vontade e não a minha. Amém.
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1: 6:09.
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1: E já de volta pra você. Tá todo mundo ligado, tá todo mundo ouvindo, 6:09 até as 7:50, eu te faço companhia aqui na programação Espaço FM, então bora mexer o doce, seus pelejas.
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1: Então vamos que vamos, chamando abraços, deixa eu mandar alô pra gente, ligado com a gente, muitas e muitas participações, pessoal mandando mensagem que é a besta, fico muito feliz com a sua participação, viu? É o nosso encontro com o melhor da música sertaneja e, claro, você interagindo com a gente, abrilhantando ainda mais nosso programa, né? Com a sua valiosíssima participação. Deixa eu mandar uma aula especial aqui para a dona Rosângela, lá em Divinópolis, está ligadinha com a gente. Bom dia, bom dia. Deus abençoe, né? Semana de graças e bênçãos de Deus para todos nós. Amém, dona Rosângela. Muito obrigado pela companhia, obrigado pela audiência, toda a família aí, viu? Deus abençoa poderosamente cada vez mais. O Niltinho da Van também tá ligado com a gente. Fala, Niltinho, um abraço para você. Muito obrigado pela companhia aí, obrigado pela audiência. Bom dia, Flor do Dia. Ai, bom dia, Rodrigo Reis. Bom dia, Raul. Jardim das Oliveiras, ouço você todas as manhãs antes de ir pro trabalho. Excelente semana para nós. E uma abençoada, amém. Abençoada semana para nós, né, Raul? Um abraço para você. Rapaz, ele tá comendo um pãozinho com ovo, e uma copada de café. Você tá doido, melhor que tá tendo aí. Um abraço para você, meu amigo. Muito obrigado pela companhia, obrigado pela audiência, viu? Eita, coisa boa. Pãozinho com ovo é bom demais, né? Dá uma sustância, rapaz. E se dá uma sustância, não dá? Ei, Raulzão, um abraço para você, viu? Toda a família, Deus abençoe. Muito obrigado pela companhia. Fico feliz com a sua participação aqui no nosso programa. Bem-vindo. Bem-vindo aqui no Viola, Peleja. 6:11, 6:11, minha gente. Deixa eu mandar mais abraço aqui para quem mais. Ouvindo a nossa programação, o Pelezinho. O Prezinho da 262 chegou chegando. Fala aí, meu filho.
3: Bom dia, Peleja.
1: Bom
3: dia. Deus abençoe seu dia.
1: De todos nós, amém.
3: Bom dia, Pelejinha, Pelejão. Bora Pelejar, meu jovem.
1: Vamos que vamos, que tá na hora, meu jovem.
3: É,
1: eu ficando
3: mais velho, né, Peleja? Graças a Deus,
1: Peleja, isso.
3: Pelezinho. Continua me abençoando, me iluminando.
1: É isso aí.
3: Eu fico só em redor de amigos e abençoando.
1: É isso aí, Peleja.
3: Obrigado, Peleja. Bora mexer o doce.
1: Valeu, Pelezinho. Parabéns pra você. Felicidades. Sempre que essa data se repita por muitos e muitos anos, tá colhendo mais uma florzinha no jardim da vida, gente, o Pelezinho. Tá colhendo mais uma jabuticaba no jabuticabal da vida, tá? Parabéns pra você, Pelezinho, tudo de bom sempre. Continua sendo esse camarada de boa que você é, viu? Prestativo, sem tempo ruim, né? Um abraço pra você, viu? Tudo de bom. Tudo de bom pra você, Peleja. Tamo junto e misturado. Aquela fumacinha, me chama que eu vou, hein? Aquela fumacinha final de semana? Vai ter ou não vai? Ou já foi? Como é que é? Se tiver tido já, você é um fanfarrão. Vagabundo e me chamou. Né, Peleja? Ai, ai. Deixa eu mandar um abraço aqui, gente, também pro Cleiton Rocha, tá ligado com ela? Mandou aqui um videozinho, mandou. Com certeza mandou um videozinho aqui, ó. É, andando de bicicleta pelas ruas da cidade, né? Andando de bicicleta. E que perigo de cair, é colocar a culpa na gente ainda, né? É, Cleiton Rocha, vai devagar com essa bicicletinha, meu filho. Vai devagar com essa bicicletinha, meu filho.
4: Ô, Peleja.
1: Ô, Pelejão.
4: Bom dia, bom dia. Manda um salve pra nós aí. Manda um alô pra toda a rapaziada aí. De azedo, era assim.
1: Esquecer de ninguém.
4: Esquecer de ninguém. Manda um alô pra toda a família Rocha, toda a família Quintiliano aí. E pra quem tiver na escuta.
1: Muito
4: vamos
1: bem.
4: Vambora, papai.
1: Vamos que vamos.
4: Segundo, daqui a pouco já é sexta-feira de novo.
1: É,
4: é nóis. Coloca nós na oração da manhã aí que. Né? É bom demais. Tamo
1: isso
4: junto.
1: Aí, Pereja.
4: Espacial FM, sucesso aqui.
1: Valeu, é Cleiton Rocha. Esse Cleiton Rocha é federal. E um abraço pra você. Muito obrigado pela companhia. Obrigado pela audiência. Fala aí, Reinaldão. Mandou mais um áudio aqui pra nós? Foi no bloco anterior, né? Fala aí.
5: Pelejo, que tragédia assim do Ednei. Misericórdia.
1: Você,
5: que tem.
1: O negócio vai ficando pior.
5: É, tá os avessos mesmo. Misericórdia.
1: É,
5: que é, isso, esse Pelejo. Homem, gente. Cada dia complicando mais essa bala esquias.
1: É, eu tô te falando.
5: Jesus.
1: O negócio vai só complicando cada vez mais, Pelejo. Eu tô te falando, você não acredita em mim, velho. Você vai dando corda, né? Vai dando corda, vai dando corda, vai dando corda, o negócio vai, vai, né? Vai enrolando, meu filho. Você tá doido, Pereira. É, Dinei Brasil, não quer nada com a dureza. Não pode zoar ele aí, viu? Pode maiar ele aí no serviço aí, porque quer nada com a dureza. Só quer moleza mesmo. Né? Fala aí, ô, meu jovem. Aí mandamos um áudio aqui, ó. Fala aí.
4: Manda um alô pro meu amigo Grinaldo lá.
1: É.
4: Marruco.
1: É.
4: E a Beto lá. Esperando a molechonada. Manda uma molechonada pra ele lá, né? Pra noite. Alô?
1: Federal.
4: Alô, parceiro.
1: Alô, beleza.
4: Esquece do Grinaldo, não. Nego duro.
1: Nego duro, Pereira.
4: Chegando atrasado, mas tá bom.
1: Vamos que vamos, Pereira. Um abraço pra você. Esse camarada é federal. Vamos, Cleiton Rocha. Um abraço pra você. Muito obrigado pela companhia. Obrigado pela audiência aí. Vem, tamo junto e misturado aqui na programação espacial. Bom trabalho pra essa galerinha que tá sempre acordando cedo, indo pro trabalho e ouvindo o nosso encontro. Um abraço também. Muito obrigado pela sintonia. Jovem protagonista da madrugada. Esse camarada é federal. 6:15. Olha a hora, Carmelita. 6:15, minha gente. Ai, ai, vou te contar uma coisa. O Pedrão tá aqui ligadinho com a gente, vamos que vamos. Como é que é o Daíva? Daíva tá ligadinho. Daíva, bom dia, Daíva. Bom dia com alegria, menino. Um abraço pra você. Muito obrigado pela companhia também. Obrigado pela audiência. Cheguei, tinha esquecido de você, mas hoje eu lembrei. Ah, é? É, mas que pouco caso danado, hein, Sá? Você tá nela, hein, Sá? Mas que pouco caso danado. Você tá com muito pouco caso com minha pessoa. Você tá com muito pouco caso com minha pessoa, Daíva. É, Daíva, de jeito é difícil demais mexer com você, viu? De jeito aí, né? Eu vou ter que dar um jeito de em bom Jesus do Pará mesmo, trocar ideia com você pessoalmente, é melhor fazer. É, beleza, hein, senhor? Vamos, Daíva, mexer o doce, mulher. Um abraço pra você, muito obrigado pela companhia, obrigado pela sua audiência aí. E toda a galerinha, em bom Jesus do Pará, muito obrigado pela sintonia. É, beleza. Deixa você comigo, viu? É, você é difícil demais mexer com você, viu? Tá difícil demais mexer com você, mulher. 6:16, minha gente, 6:16. Vamos que vamos, bora, segunda, Pedrão. Ó, o cafezinho tá aí, hein, o Pedrão. Esse aqui é o Pedrão, hein? Esse é o Pedrão do senador Valadares. Esse Pedrão aqui é federale. Esse Pedrão tem jeito. Cadê a dona Meire? A dona Meire tá por aí, Pereja? Chama a dona Meire, Pereja. Cadê o Dudu? Um abraço pro Dudu também. Muito obrigado pela companhia, obrigado pela audiência aí, meu amigo. Tamo junto e misturado aqui na programação espacial. Vamos que vamos, Pereja. 6:16. Passando aquele cafezinho. Dudu tá roncando? Que é isso, rapaz? Ô, Dudu! É, seu Pelejinha. É, acorda o Dudu, Peleja. Acorda o Dudu aí, Peleja. Vamos que vamos. Agora são 6:17. O Clebão pintor, tá ligadinho com a gente. O Clebão, e aí, vamos mexer o doce ou não vamos, meu filho? Como é que é? Vamos, Clebão. Um abraço pra você, muito obrigado. Madame já tá de pé. Cadê a madame? Já tá de pé já? É, Peleja. Fala aí, Pelezinho.
3: Ô, Pelei.
1: Oi.
3: Se tiver, vai ser domingo que vem, Pelejo. É. Mas eu tô achando que vai ter não, viu?
1: Ah, não é possível.
3: Viu, é. Mas só dando saúde pra nós, né? Corra atrás. Obrigadão aí, Pelejo.
1: Vamos, meu filho. Vamos, meu filho.
3: Ah, o Paraná não cortou o seu final de semana, não, Pelejo.
1: Vai tomar banho, só. Vai tomar banho.
3: Ô, Pelejo.
1: O que foi?
3: Uai, pancinha, vovozona, magrelo, dona Penha, dona Expedita. Cadê a turma? Sumiu todo mundo hoje.
1: Tá aqui, Pelejo. O pancinho chegou, só que não cheguei na minha chave dele ainda não. A Martinha tá ligadinha, falou o seguinte, que eu, parabéns, Pelezinho, Deus te abençoe você com muita luz na sua caminhada. E ela falou que eu trabalho, viu? Ô Pelezinho, ela levou pro coração, tá? Eu não queria falar não, ela levou pro coração. Você falou que ela não trabalha? Ou, aliás, você falou que até que enfim vai trabalhar, semana passada? Rapaz, ela levou pro coração mesmo, viu? Aqui, ó, eu trabalho, viu? E trabalho muito. É, Pelezinho, tá vendo? Você magoou a Martinha. Você magoa Martinha, Pelezinho. Seu vagabundo. A Léa tá ligadinha com a gente lá em Belo Horizonte. Ô, Léa, bom dia. Léa, um abraço pra você, minha querida. Muito obrigado pela companhia, obrigado pela audiência. A Léa tá em BH, tá ligadinha com a gente aqui na nossa programação. Fico feliz demais quando você aparece aqui, viu, Léa? Um abraço pra você. Fico lisonjeado. Muito obrigado pela companhia. Obrigado pela audiência, viu? Uma semana abençoada pra você e toda a família. Vamos que vamos, beleza. Aí, dona Penha, como é que é? Mandou aqui alguns vídeos. Mandou aqui, deixa eu ver o que mais aqui que mandou. Mandou áudio também, né? Vamos lá. Mandou aqui, viu? Vamos de vídeo primeiro. Vamos de vídeo.
6: Ó, Rodrigo, olha. Ah,
1: muito bem, hein?
6: Olha.
1: Isso é bom demais da conta, hein? Batata doce com rosquinha, café com leite. Você tá doido, beleza?
6: Olha que tem isso aqui.
1: Bom demais da conta, hein? Ei, coisa boa, hein, dona?
6: Ó.
1: Eita, muito bem, hein?
6: Vicente que mistura.
1: Ei, coisa
6: bom dia, boa. Bom dia, Rodrigo.
1: Bom dia com alegria. É, rosquinha, batata doce, café com leite, é bom demais da conta. O que tem de comer também? Deixa eu ver, tem uma...
6: Olha aí, Rodrigo.
1: Canjiquinha?
6: Dá pra você, olha.
1: Deixa uma canjiquinha?
6: Levanta até defunto, Rodrigo.
1: Olha. Tá doido.
6: Bom dia,
1: ó. Bom dia. Aí ó. Sim, hein? Eita, coisa tem boa.
6: Bom,
1: canjiquinha com frango,
6: bom
1: gente, bom demais,
6: bom
1: né?
6: Bom dia, dá pra você?
1: Dá, ué.
6: Tem levanta até defunto,
1: ó. É, beleza. Aí sim, hein? Um abraço pra você, dona Penha. Muito bem. Então, o marmitinho do seu Antônio vai ter só, né? Uma canjiquinha com galinha. Ai, coisa boa, hein? Bom demais da conta. O Pedrão tá falando aqui, ó. Lá em Nova Lima. Pelezinho, parabéns. Pelezinho da 262. Parabéns pra ele aí. Tudo de bom. Né? É, beleza.
6: Ô, Rodrigo.
1: Oi.
6: Manda um alô aí pro Pelezinho. Um alô especial aí. Parabéns para ele, que Deus abençoe sempre. Continua abençoando. Parabéns, Pelezinho.
1: Muito juízo. Bem. Juízo, Pelezinho.
6: Feliz aniversário para você, tudo de bom.
1: Juízo, Pelezinho. Sabe, sabe por que ela falou juízo, Pelezinho, hein? Será por quê? É, beleza. Ei, beleza. Ah, dona Penha, você tira leite também? Ah, dona Penha, só tá com medo da vaca? Chega perto da vaca, mulher. Olha lá, e não, ué. É, tá tirando leite da vaca aí, mas tá... Não, chega mais perto da vaca aí.
6: Ô, Pelê.
1: Tá com medo da vaca coisa aí, mulher? Tá jeito, tá difícil demais aí, olha lá. Vai não, vai. Já tá tirando leite aí, gente, ó. Dona Penha tá com medo de... Ô, dona Penha, chega perto da vaca, mulher. Tá muito longe aí. Bom dia, com Jesus, Pereja, bora, bora, manda alô pra nós aqui. Ô, dona Thaís, um abraço. Valeu, Júnior, Deus abençoe você, a Thaís cada vez mais, viu? Muito obrigado pela companhia, obrigado pela audiência. Fala aí, ô João Marcos do Dom Bosco, Federale.
7: Ô, Peleja!
1: Opa!
7: Bom dia, Peleja!
1: Boa não!
7: Ótima semana pra nós, segundo o que fala, né? Bora,
1: amém,
7: bora!
1: Amém, Peleja, segundo o Peleja. Oi!
7: Hoje é aniversário do nosso amigo Pelezinho.
1: Gente boa.
7: Pelezinho da 262.
1: Esse camarada é federal, hein?
7: Purpurina.
1: Vale nada. Hoje
7: é aniversário dele.
1: É, vale nada.
7: Aí os parabéns e fala que eu vou comer o bolo de longe.
1: Ah, beleza.
7: Vou lá comer o bolo de
1: longe. Tá ouvindo lá, ó.
7: Deus abençoe todos nós. Ótima semana pra nós.
1: Amém, Pelejo. Um abraço pra você, João Marcos. É, vai ter bolo então, hein, Pelezinho? Vai ter bolo e você tá escondendo, hein? É, Pelejo. Difícil demais mexer com você, hein, Pelezinho? É, Pelezinho. Mandar abraço aqui pra quem mais? O Éder, está com pancinha. Mandou aqui o áudio também aqui, ó.
8: Ô, Peleja, bom dia, bom dia.
1: Não, não.
8: Mandar um abraço aí pra minha princesa. Hoje ela tá colhendo mais uma...
1: É verdade.
8: Florzinha aí no jardim da vida, completando 10 aninhos hoje.
1: A Maria Cecília hoje faz aniversário, gente.
8: Um abraço pra ela, diz ela que eu amo ela muito.
1: Ei,
8: e coloca ela
1: Maria
8: aí na oração da manhã.
1: Um abraço para Maria Cecília, gente. Faz aniversário hoje, a princesa.
8: É, mandou um abraço aí também pro Pelezinho Purpurina.
1: É, Purpurina.
8: Também tá aniversariando hoje.
1: É.

0: Deus abençoe os aniversariantes, a Maria Cecília, princesa Maria Cecília. Tive o prazer de conhecer essa princesa linda. Teve aqui na rádio com o Magrelo, né? Há um tempo já. Voltem sempre, viu? É, beleza. Trouxe aqui a polpa de maracujá, aquela coisa errada toda. Sentaram aqui no estúdio, né? Tiraram foto. Eita, coisa boa. E o nosso amigo Pelezinho também, o vagabundo, faz aniversário. É, aniversariante.
1: Que ressaca é essa? Tomamos agora desta.
0: Oh.
1: Pode tomar café, leite.
0: Tina. Ô, Tina.
1: Suco.
0: Ô, Tina.
1: Água. Você tá doido?
0: Ô, Tina.
1: Ressaca pura, né?
0: Ô, Tina. Ô, Tina, não é ressaca não, mãe. Eu nem bebo. Eu não bebo não, gente. Oxi. É só poder, né, molhar as palavras. Só poder molhar as palavras.
2: Ô, fala com a Martinha, que amor no meu coração não paga aluguel, Martinha. Brincadeira, viu?
0: É, Pelezinho.
2: Ô, Pelez.
0: Oi.
2: Agradeço todo mundo aí. Que Deus continue abençoando nós todos. Obrigado a todos aí, viu?
0: Muito
2: que
0: bem.
2: Que Deus continue abençoando a todos.
0: É, Pelezinho. Pelezinho, depois eu vou te falar um negócio, pera aí. Mas antes, tem uma aula especial aqui da Martinha, mandando aula especial também para a Maria Cecília, né? Papai te abençoe sempre, sempre, cada vez mais. Ô, Pelezinho, você é um camarada, tem que ficar esperto com você, porque você gosta de uma contenda, né? Você gosta da confusãozinha, né? Você gosta de um trem atrapalhado. Primeiro foi a Dona Penha, né? Você lembra, né? Primeiro foi a Dona Penha. Depois foi a Martinha. É, Pelezinho. Aí não, beleza. Aí. A Leonilda Antunes, tá ligado? Manda alô pra minha filhada aqui de Antunes. Tá aniversário do hoje também. Fala que eu amo ela muito. O nome dela é Maria Eduarda. Oi, Maria Eduarda. A princesa Maria Eduarda. Aliás, quantos anos a Leonilda tá fazendo? Quantos aninhos a Maria Eduarda tá fazendo? Manda pra cá, viu? Parabéns para a Maria Eduarda, 18 anos. Então já é, né? É uma princesa também? Por que não, né, Ben? É uma princesa? Parabéns, parabéns, princesa. Princesa grandona, Maria Eduarda. Completando hoje 18 anos. Parabéns, que essa data aí se repita por muitos, muitos anos. Felicidade pra você. É a Dindim, a Dinda, né? A Dinda Leonilda. Tá parabenizando você pela passagem do aniversário, Maria Eduarda. Tudo de bom.
3: Ô, Pelê, fala aqui, bom dia.
0: E aí?
3: Como é que tá as modas, Pelé?
0: Bom.
3: Dá um abraço aí pra Franciela, pro Augusto, pra Olivia.
0: Muito bem.
3: Um abraço pra galerinha do balé.
0: Essa galerinha não quer nada.
3: Vizinha, bonequinha cobiçada.
0: É.
3: O Lolo do Biadi.
0: O Lolo do Biadi sumiu, hein? Tá achando que hoje quer na natureza não, hein?
3: Um abraço pro Pelezinho, esse vagabundo aí da purpurina.
0: É.
3: Hoje nós como o bolo dele.
0: É, hoje tem escapatória não, Pereja. Ele tá amarrando, viu, Oswaldinho? Ele tá amarrando. Tá amarrando o bolo, Peleja. É.
4: Ô, Peleja.
0: Opa.
4: Bom dia, bom dia.
0: Oi, aí,
4: Peleja. Deus abençoe nosso dia, nossa semana.
0: Amém, Peleja. Ô,
4: Peleja.
0: Oi.
4: É, manda um alô aí pro nosso amigo Pelezinho Purpurina.
0: Pelezinho Purpurina.
4: Aquele que um feliz aniversário pra ele, que Deus abençoe ele e continue abençoando ele sempre. E que Deus dê ele muitos anos de vida e saúde. Fala com ele que, fala pra ele aí que eu rendei mais que tá rendendo não. Vê se ele rende mal de quem, eu Beleza.
0: Tá brabo? E... tá brabo,
4: Leandro. Fala aí, dá uma...
0: Leandro, tá brabo?
4: Aí, pra eu ficar esperto aí, porque nós vamos comer o bolo de louro, viu, Beleza?
0: Vai, não vai?
4: Tchau, obrigado.
0: Como é que tá amarrando, hein?
4: Espacial FM, um sucesso aqui.
0: Olha
4: aqui, bora.
0: Olha.
4: Aqui que tá atrasado.
0: Aqui.
4: Eu tô acabando aqui no galpão aqui já. Aqui é pra acelerar de quem?
0: De facção trem, uma coisa.
4: Fala
0: aqui, aqui, de facção trem. Oi, ele tá amarrando micharia, uai? Como é que faz? Tem jeito não, ué. Ai, tá cheio de purpurina lá. Cheio de purpurina na careca, olha lá. É, Pelezinho. O que que foi, meu filho?
2: Ô, Pelez.
0: Oi.
2: O irmão do Pancinho aí, ó. Ele também tem telhado não, Pelez.
0: Tem não?
2: Cariquinha, cariquinha, Pelez. Caiu tudo o telhado.
0: É mesmo?
2: Tá lá agarradinho, mexendo a raçãozinha lá, ó. Lá perto do Pusca Tavinha.
0: Esse freak é brabo.
2: A Maria Cecília, minha sobrinha. Que Deus continue abençoando, iluminando os caminhos dela, muitos anos de vida.
0: Muito bem. Valeu, Pereira. Olha que chegou por aqui. O Lolo do BID, aguentou não, olha lá. Isso aqui é nada que dureza, hein, meu filho? Ressaca danada, hein? Ah, Pereira. Olha lá.
5: Bom dia, bom dia. Vamos que vamos, seu vagabundo. Beleza.
0: O vagabundo.
5: É um na aqui. Área já há muito tempo.
0: É, muito
5: sumiu
0: tempo.
5: Sumiu não.
0: Sumiu não. Deus tá vendo, viu? Deus tá vendo, viu? Gente, 6 horas e 27 minutos, 6h27, o Reinaldão tá ligadinho com a gente, o mestre de obras. Bom dia, Pereja, uma semana abençoada pra todos nós. Um alô pro Fofonete. Você tá meio sumido, Pereja, o que que foi? É, e também aula especial para a Expedita Mariano, tá ligadinho com a gente. Quero pedir almoço para todos na Fazenda Olaria, para todos da rádio também, Aparecida, Emanuele, Jussara, Reinaldo, Zé do Bar e Família e também

0: Penha Antônio, Dejanira, Délio Alves, aqui em Pará de Minas, o Pelezinho também, o Magrelo, Angela Maria, o Tiquinho, o Tuquinho no hospital, também a Rosinete e a Leia. Um abraço aí e pedindo oração, a programação de hoje, né, pro Pelezinho, aniversariante de hoje, né, Expedita? E o cafezinho doce, doce, doce, feito mel. Chegou o cafezinho ralinho aqui, gente, ó. Eita, cafezinho, e o bolo também, hein? O bolo tá bom, hein? Eita, me dá uma taia desse bolo aí, mulher. Um abraço para você, muito obrigado. Bom dia, mandando um especial para todos os ouvintes. Um abraço para todas as meninas lindas. Parabéns, felicidades para o Pelezinho. Essa data se repita por muitos, muitos anos. Feliz aniversário, Deus abençoe. Valeu, Pelejo. A dona Carmen, lá em Cláudio, cidade carinho. Muito ligadinha com a gente aqui no nosso encontro. Né, Martinha?
1: Ô, Pelezinho.
0: Oi.
1: Eu não levei pro coração, não, viu?
0: Ah, não, Pelezinho, né? Chega Pelejinha.
1: Levei, não. É. Sou gente boa.
0: É, amarrado, badago.
1: É só para você lembrar que eu trabalho.
0: É.
1: Não, não, amor,
0: eu acho que
1: eu falei assim, vai pegar no meu pé agora?
0: É.
1: Aí eu mandei, eu trabalho, e muito.
0: É.
1: Pensa na mulher que trabalha.
0: É.
1: No.
0: Pois é.
1: É uma pessoinha de 1,55m, mas eu vou te falar com você, viu?
0: É. Muito bem, Pereja.
1: Pesado mesmo.
0: É isso aí.
1: Oxi.
0: Muito bem.
1: Deus abençoa muito, viu? Abençoa muito aí.
0: Muito bem, Pereja.
1: Uai, Rodrigo, falar nisso de levar pro coração, agora que eu tô lembrando aqui, eu cheguei atrasada aí hoje, não me chamou de Marta?
0: Não, hoje tá de boa. Hoje tá de boa.
1: Entendi.
0: Não, hoje tá de boa, né? Hoje tá sossegado, tá tranquilo e favorável. Dona Martinha, fica tranquila, fica sossegado, fica suave na nave.
2: Olha aí, Rodrigo, olha, Rodrigo, dá pra você, olha.
0: Dá, ué.
2: Dá até vontade de almoçar agora.
0: É, ué. Almoça uma vez aí, ué.
2: Com o Pelezinho aí, que é igual a uma contenda.
0: Gosta, não gosta? É igual a uma confusão.
2: Não podem rir, não.
0: É, pois é.
2: O Pelezinho que é igual a uma contenda.
0: Gosta, igual a da confusãozinha. Igual a da confusãozinha. Gente, a marmitinha do Antônio tem só canjiquinha. Quer melhor? É,
2: Rodrigo.
0: Oi.
2: Meus parabéns aí pra Maria Cecília. Um abração pra ela. Beijo, Maria Cecília, que Deus te abençoe sempre, viu? Feliz aniversário pra você, viu?
0: Muito bem.
2: Ô, Rodrigo, você tá falando aí que o bigode cerubim tá de ressaca, não tá aguentando nada?
0: É.
2: E eu sei de uma coisa muito boa, um mingau de fubá, água de fubá, sabe?
0: Uhum.
2: Se quiser, passa a receita.
0: Muito bem.
2: Tem fazer. Eu usei tomar água de fubá.
0: Com
2: a ressaca dele.
0: É.
2: Eu fico no ouvido de novo.
0: Não precisa fazer nem miojo. Dá pra passar receita pela aqui, perde tempo. Precisa fazer nem miojo. É difícil demais. Gente, agora 6h30. Nós tem que ir de música, né? Nós tem que ir de música, Pereja, aqui na nossa programação. Porque, na verdade, até daqui a pouquinho, já, a partir das 10 para as 8, nós temos o Jornal da Cidade, você muito bem informado. E tem aqui, ó, o mais amado do Brasil, Bené. O mais amado do Brasil chegando. Só que, porém, Daíva, não é Folha Seca, não, Daíva. Quem tá achando que é... Ô, Cilei, quem tá achando que é Folha Seca, não é Folha Seca. Ô, Cilei, e cadê minha xicrinha, hein? Não vai desentender, eu faço sim com essa xicrinha, viu? Ela tá, olha lá, como um x-tudo, né? Ela é um x-tudo. De manhã, é xicrinha de café, café forte, olha lá. Nossa, esse café é forte demais, mulher. Tá doido? O café dela, ela não bebe o café, não. Ela tira o café da xicrinha na colher, ué. Tão forte que o negócio é. Ei, canta, amado. Ó. Nossa senhora. Essa aqui é boa, hein? Como é que é, Cirei? Eu sou bruta. Eu tô vendo. Oxi.

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2: Em Pará de Minas, marcando para você, meu amigo, minha amiga, nesse momento. Friozinho, hein? Friozinho bom demais da conta. 15 graus nesse momento, a umidade 84%, céu parcialmente nublado, minha gente. Máxima hoje podendo chegar aos 26 graus.
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1: Muito bem, de volta, 18 minutos para 7. Lucas Fial, tá ligadinho com a gente. Ele tá longe, com a digníssima esposa, né? Tá lá em Caldas Novas, gente. Olha que coisa boa, hein? Bom dia, Xanin. Tamo longe, mas estamos ligados aqui na programação. Meu amigo Reis, bota um cafezinho, Xanin. Olha, você vê que inveja, a mesa farta. Olha que coisa boa. Você tá no All Inclusive aí, Peleja? É? Olha que chique. Tá no All Inclusive, gente. Olha só. Pere, vai. Ó, você não pode trazer aí pra cá, viu? Pode trazer embora, tem que comer aí. Ô, Pereja, não vai trazer pra cá, não. Café da manhã é só frutas, Xanin. Peleja, hein, só. Como é que é? Andar com gente rico, a gente fica rico também. ué. Agora andar com gente bonita, né? A gente fica bonito também, né? Né, Peleja? Aproveitando aí, rapaz, que coisa boa, rapaz. Lá em Caldas Novas, ouvindo a nossa programação. Salve, Caldas Novas. Aliás, ô Lucas, indica a nossa programação, então, pros hóspedes aí, viu? Dos termos de Roma aí. Um abraço para vocês, muito obrigado pela companhia. Deus abençoe, meu amigo. Você merece, cara, trabalhador. Ele merece. Merece cansar, beleza, né, Martinha? Gente, agora 16 minutos para 7. Aô, Leão Domado. Aô, tem dois. Xanin Domado.

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2: 5 para 7.
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3: 2 para 7.
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13: 7 horas em ponto.
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13: Muito bem, de volta. O peixe tá ligadinho com a gente. Bom dia, Torresmo. Só pra animar o dia. Um pãozinho com ovo é bom demais. Você tá doido, como é que é? Você tava com a cara de ressaca sábado. Sai fora, peixe. Eu nem bebo. É o cara. E você tá me tirando, rapá? Chamar a Karina pra você. Você que tava. Você é a Karina. Vocês dois. Ai, ai. A Valdilene tá ligadinho. Ô, Valdilene, um abraço pra você, viu? Aqui é o Rodrigo Reis. Uma ótima e abençoada semana pra você também e pra toda a família, tá? Um abraço pra você. Tá pedindo a música A Pele de Maçã. Muito obrigado pela companhia. Aqui é o Rodrigo Reis, tá bom, minha querida? Um abraço pra você. O Nelson, o pintor, fala aí.
14: Bom dia, beleza.
13: Boa,
14: Nelson Pintor, São Cristóvão.
13: Gente boa.
14: Bom dia, Pelejo.
13: Bom dia. Ô, Nelson, vou mexer o doce, meu filho. Um abraço pra você.
14: Ô, Pelejo, bom dia.
13: Ô, Magrelo, e aí?
14: Meu pancinho já passou aí.
13: Pancinho passou por aqui.
14: Já
13: passou por aqui, Pelejo.
14: Já conheceu, que conhecido.
13: É, ué.
14: Não quis tomar a vitamina de abacate, não.
13: É, Pelejo, hein, senhor?
14: Manda aqui. Ah. Meu parabéns, amanhecer. Manda Um parabéns pra ela aí, viu?
13: Parabéns, parabéns, parabéns.
14: Mandou também pro vagabundo Pelezinho aí.
13: É,
14: a galera de sempre aí.
13: É outro aniversariante.
14: Escutando a bagunça nossa aí. Mas pra ser sucesso aqui.
13: A princesa Maria Cecília hoje fazendo aniversário, também o Pelezinho, parabéns aí, tudo de bom. Né, Martim? Martim, você fez um caldo, hein, Martim? Que é isso aí? É um caldo de quê? Só sei que tá bom, hein? Cheirou aqui no estúdio, aí? Você tá doido? Tem canjiquinha, o que mais? O que mais nós temos aí? Opa! Ô, Martim, uma hora dessa, tá bom, hein? Tem até cachorro quente aí. Olha lá, peixe. Tem até cachorro quente aí. Ficou bom demais da conta aí, ô Martim. Aí sim, hein?
3: Rodrigo, mandei um videozinho pra você. Depois você olha aí pra você ver.
13: Eu vi aqui, ué.
3: Esse aí foi o sábado.
13: No sábado?
3: Pra 100 pessoas. E já saí desse daí. Já fui direto pro outro, lá na roça, lá, pra mais 30 pessoas.
13: Ah, ontem sim.
3: Ontem já fui pro almoço. Hoje eu vou ficar de boa. Hoje eu vou descansar.
13: Muito bem.
3: Mais tarde eu vou fazer umas outras coisinhas que eu tenho que fazer aqui, que eu tenho uma entrega para poder fazer.
13: Muito bem.
3: Terça-feira.
13: Certo.
3: E é bastante coisinha também, graças a Deus.
13: Vou mandar Pelezinho para aquele vagabundo achar que, né? Você tá aí à toa. É, beleza. Vamos que vamos, beleza. Agora 7:03. André, um abraço para você, minha querida. Obrigado pela companhia. Beleza, bora mexer o doce. Você fala demais, eu falo mesmo. Se eu não falar, o pessoal fala pra me falar, como é que faz então? Uai, fala ou não fala? Nem peleja. O André, um abraço pra você, seu modestino também. A Karina, Karina, aqui. A Karina tava com ressaca, tava peixe. Fala a verdade, que ela assumiu aqui, ó. Eu não, o peixe tava mesmo de ressaca, eu tava com dor de cabeça. E quem tá com ressaca fica com dor de quê, Karina? Vocês nem pararam pra descer lá, né? É, peleja. Te contar um trem. É, eu vi sua cara mesmo, cara. Uma cara de dor de cabeça. Vou te contar um trem. É, gente. Vocês não é fácil, não. Gente, é um prazer, viu? Muito obrigado pela companhia. Ah, não ressaca, não. Ô, peixe, é sinusite, peixe. Aí não, aí é brabo. Aí tem jeito, não. Bem, né? Aí sai vazado. Sai vazado, que essa época do ano é cheio de it, né? É, peleja. Eu sou bebo cerveja sem álcool. Ah, vá. 7:04, minha gente. Daqui a pouquinho tem Jornal da Cidade pra você aqui na programação. Aí, matando essa saudade aqui, ó. Pra Valdilene, ligadinha com a gente. Ei, Valdilene. Um abraço pra você, minha querida. Em Córrego das Pedras. Ei, saudade matadeira. Fere, fez espinho de joar.

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2: 7:12.
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2: 7:15.
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2: De volta, aula especial para Elizabeth no Recanto da Lagoa. Ótima e abençoada semana para nós, Elizabeth. Muito obrigado pela companhia. O Gilmar em Garatinga, o Retireiro. E o Délio Alves também, família. Muito obrigado pela companhia. Felipe Rodrigo, ignora. 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
4: 7h24.

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2: Em Pará de Minas, marcando para você então nesse momento, meu amigo, minha amiga, 15 graus a temperatura, a umidade 82%, máxima hoje 26 graus, céu parcialmente nublado.
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2: 7h26.
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2: 7h27.
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2: Muito bem, de volta, 7h28. Murilo Rufi, saudade estranha.
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0: 7:36, Fred e Fabrício, Te Amar é Meu Talento, aqui no Viola Brasil pra você, Sammy Rico, Estrada da Vida, com Zezé de Camargo, Embrulho Rufi, Saudade Estranha. Mande pra cá sua mensagem, 99740105, e vem fazer parte da nossa programação. É o Viola Brasil, até às 7:50.
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0: Agora 7:36. Bom dia com alegria.
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7: 19 minutos para as 8.
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7: Ah, tudo que é bom dura pouco mesmo, né? Acabou o seu que era doce, mas antes, deixa eu mandar uma aula especial aqui, ó. Pro Carlos Motorista, tá ligadinho com a gente, muito obrigado. E também o Reginaldo do Bora Mexer o Doce, o Vital em Antunes e também o nosso amigo Pelezinho. Parabéns, Pelezinho, aniversariante de hoje. O Zé Libério em Pequi. Ô Zé Libério, bom dia. Não vou dar trilha do áudio aqui não, mas ele tá fazendo friagem aí. Um abraço pra você, muito obrigado. O Laurindo também tá ligadinho com a gente. Um abraço, Laurindo. E o Lucas Fiel tá lá em Caldas Novas, também curtindo a nossa programação. Pessoal, tô ficando por aqui, agradecendo muito a sua companhia, sua audiência. Amanhã tem mais viola pra você a partir das 5 da manhã. Conto com você aqui. Com frio ou sem frio, estaremos juntos aqui na programação espacial. Ótima e abençoada semana. Pensamento positivo sempre. Guarde com muito amor e carinho. Papai do céu dentro do seu coração. A gente se encontra por aí. Na sequência, tem Jornal da Cidade. Você muito bem informado. Olá, gente. Fazenda Braquiória, Peleja.
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0: 7:50 em Pará de Minas.
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2: Bebê com quadro respiratório grave é transferido com apoio aéreo de Pará de Minas para Três Corações.
0: Homem é preso, suspeito de atear fogo próximo à mina no Parque do Bariri.
2: Polícia Rodoviária Federal recupera carro furtado na BR-262.
0: Jovem morre e outro fica ferido após carro capotar em estrada rural.
2: Ciclista morre atropelado na BR-494. Motorista fugiu sem prestar socorro.
0: Vereador agride homem em boate e tem caminhonete alvo de investigação por atropelamento.
2: E você confere ainda hoje aqui no Jornal da Cidade. Inácio Franco vai a Brasília em busca de construções de um rodoanel na BR-352 e de novo trevo para a BR-262.
0: Procura por roupas de festas juninas impulsiona vendas no comércio.
2: Inverno chega com força total e Defesa Civil de Pará de Minas reforça orientações para a população.
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0: Agora são 7:52, 16 graus é a temperatura de momento aqui em Pará de Minas. Está no ar a edição desta segunda-feira, hoje é 22 de junho de 2026. E na apresentação de Hugo Lacerda
2: e da Júlia Mendonça, agora você fica muito bem informado aqui nas ondas da 105.5, sempre no nosso
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2: E hoje é comemorado o Dia do Aeroviário. Segundou aqui na Espacial. Um bom dia a todos os ouvintes que acompanham de casa, do trabalho, sempre sintonizados na número 1 de Pará de Minas. Bom dia, Hugo Lacerda.
0: Bom dia, Júlia Mendonça, a todos que nos acompanham neste início de semana. Uma ótima segunda-feira para todo mundo.
2: Agora são 7:53 e o prefeito Inácio Franco foi até Brasília nessa semana, em companhia do vice-prefeito Luiz Lima, para fazer o pedido de duas grandes obras de infraestrutura, apresentadas a representantes do governo federal. As construções de um rodoanel na BR-352 e de um novo trevo na BR-262, na entrada principal aqui de Pará de Minas.
0: Olha, Inácio destacou a importância da construção do rodoanel da BR-352, que tem como objetivo desviar o tráfego de caminhões da área central da cidade. O investimento estimado para a obra é de 30 milhões a 35 milhões de reais, com possibilidade de abertura do processo de licitação ainda neste ano, desde que o município encaminhe o projeto.
3: Eu fui a Brasília, né? Encontrei com o ministro Alexandre Silveira, que nos levou ao DENIT, e também nos levou ao ministro dos Transportes. São duas obras importantes para Pará de Minas. Uma é na rodovia 352, ligar ao anel rodoviário. É fazer essa ligação para evitar que os caminhões passem, que vêm de toda essa região ali, né? Pitangui, Papagaio, Pitangui, Martim Campos, Abaeté. Todos esses veículos que vão para Belo Horizonte, eles deixam de passar aqui por centro da cidade. Então, na 352, ali na entrada, ali na entrada de gorduras, ali será feito uma rotatória, um grande anel ali, levando a rodovia até o anel rodoviário, ligando aquela que vai para Piqui ali. Essa é uma obra muito importante.
4: Passando pelo bairro União, seria?
3: Passando pelo bairro União ali.
2: Sobre a reforma do trevo de Pará de Minas pela BR-262, demanda antiga da população e que está prevista no contrato da UEI 262, concessionária que administra a rodovia federal, Inácio solicitou a antecipação do prazo para a obra, em busca de resolver o problema o mais rápido possível.
3: Eu mostrei ao ministro o absurdo que é aquela banheira que tem, né? Eu falo que aquilo ali é uma banheira. Todo o movimento de Pará de Minas pessoal passa por aquela banheira, num período da chuva aquilo enche de água. Quando eu mostrei a fotografia para o ministro nem não acreditou. Essa é uma obra que estava prevista para iniciar daqui a 6 anos com a concessionária que vai fazer a obra, que já está no contrato da concessionária, a obra prevista para iniciar daqui a 6 anos. Eu pedi ao ministro para poder antecipar, pelo menos iniciar essa obra, se não pudesse iniciar esse ano, no máximo ano que vem. Ele comprometeu, isso foi um compromisso que o ministro fez, né, que vai sim, vai empenhar para que comece isso o mais rápido possível. Fazer um grande trevo ali, ele falou uma obra, ele falou com uma obra de 130 milhões de reais. Eu não sei, porque ali, ele falou que tem mais ou menos 4 quilômetros pelo projeto, tem 4 quilômetros de cada lado ali de duplicação, de faixa de aceleração, desaceleração. Então ele prometeu, deu um compromisso que ele fez, de iniciar. Se não pudesse esse final de ano, no ano que vem, com certeza, é o compromisso que ele fez com a gente.
0: Também durante a viagem, Inácio Franco e Luiz Lima solicitaram ao ministro de Minas e Energia, Alexandre Silveira, apoio para a implantação em Pará de Minas de uma unidade do Instituto Federal de Educação, Ciência e Tecnologia de Minas Gerais, o IFMG. Pautas da saúde, como os novos serviços e a habilitação do Centro de Atenção Psicossocial Infanto-Juvenil, também foram tratadas em reunião na capital federal.
2: Esfriou por aí, porque o inverno chega com força total e a Defesa Civil de Pará de Minas reforça orientações para a população. Tudo isso no próximo bloco aqui do Jornal da Cidade.
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0: Agora são 8 horas em ponto aqui na Espacial FM, confirmando a hora certa, 8 em ponto. Parece que não, viu? Mas o inverno começou oficialmente no Brasil, foi ontem, dia 21, mas já estava um frio nas semanas anteriores e com ele um cenário que vinha sendo sentido pela população. Manhãs mais frias, tempo seco e mudanças no comportamento do clima. No entanto, neste ano a estação chega acompanhada do fortalecimento do fenômeno El Niño e a previsão aponta um período com características um pouco diferentes da habitual.
2: E olha, o início da estação será marcado pela passagem de frentes frias e episódios de queda mais acentuados das temperaturas, especialmente entre junho e julho. Já mais perto do fim da estação, em setembro, existe a possibilidade de períodos mais quentes e até aumento pontual das chuvas no sudeste.
0: Este cenário de mudanças e maior imprevisibilidade tem exigido atenção redobrada dos órgãos de monitoramento. A chefe da Prevenção da Defesa Civil de Pará de Minas, a Marcela Leite, explica que acompanhar essas alterações climáticas tem tem sido um desafio cada vez maior.
6: Importante destacar aqui que essas mudanças climáticas não significam apenas aumento das temperaturas médias globais. Elas também provocam desequilíbrio nos sistemas atmosféricos, tornando os fenômenos meteorológicos mais intensos e menos previsíveis. Por isso que essas massas de ar frio podem avançar de forma mais abrupta, provocando quedas acentuadas de temperatura em períodos relativamente curtos. Então, para a Defesa Civil, isso representa um desafio constante. O trabalho desse monitoramento meteorológico precisa ser cada vez mais preciso para que os alertas sejam emitidos com antecedência, né? Essas informações permitem que a população se prepare, que os serviços públicos sejam mobilizados e que medidas preventivas sejam adotadas para reduzir riscos à saúde e à segurança das pessoas.
2: E com a chegada do frio, a orientação também passa pelos cuidados do dia a dia. A Marcela alerta que é necessário ter atenção especial com crianças, idosos e pessoas em situação de vulnerabilidade.
6: Alguns cuidados simples podem fazer grandes diferenças na prevenção da saúde e da segurança. Em casa, é importante manter os ambientes protegidos do frio, claro, mas sem abrir mão da ventilação adequada, especialmente quando você for usar aquecedor ou qualquer equipamento que gere calor. Aquele ambiente totalmente fechado pode favorecer o acúmulo de fumaça ou gases, aí aumentando os riscos à intoxicação. Na rua, a recomendação é utilizar roupas adequadas para o frio, proteger principalmente as extremidades do corpo, como mãos, pés e cabeça, e evitar longos períodos de exposição ao vento e também às baixas temperaturas. Por exemplo, quem realiza atividade física ao ar livre deve ter atenção especial aos horários mais frios do dia. Além disso, motoristas devem redobrar atenção em dias com neblina e com a redução também da visibilidade, situações comuns durante algumas manhãs de inverno.
0: São medidas simples, mas que ajudam a enfrentar esse período com mais segurança e qualidade de vida.
2: Além disso, vale lembrar que o trabalho da Defesa Civil vai além da previsão do tempo, envolvendo ações preventivas e apoio à população diante de diferentes situações de risco. E em caso de emergência ou necessidade de apoio, o contato deve ser feito pelo telefone 199.
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2: Agora são 8h04 e a gente confere então as condições do tempo. Dia de sol e com poucas nuvens nesta segunda-feira. A umidade do ar está em 65% com ventos de até 14 km por hora. E não há previsão de chuva para esse início de semana. Vamos conferir a variação da temperatura. Em Pará de Minas, a mínima é de 14 com máxima de 25 graus. Em Maravilhas, os termômetros variam entre 15 a 26 graus. Máxima também em Itaúna, que registra mínima de 14 graus. Já em Belo Horizonte, a mínima é de 13 e a máxima chega aos 25 graus hoje.
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0: Agora são 8h04. Confira as manchetes dos principais jornais em circulação pelo nosso país. Jornal O Globo, fim do 6x1. Nova jornada de 40 horas vai elevar gastos do setor público. Folha de São Paulo, juiz e procurador mudam regras para trabalhar metade do ano. Estado de São Paulo, direita radical chega ao poder na Colômbia com apoio de Trump. Estado de Minas, novos pedágios no caminho das cidades históricas de Minas Gerais. E Jornal O Tempo, metrô de BH apresenta falhas em semana de reajuste e após estações ficarem fechadas.
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2: Agora são 8h05 e segunda-feira também é dia de buscar por oportunidade. O Cine de Pará de Minas está com vagas abertas. Tem de ajudante de obras, auxiliar de cozinha, auxiliar de linha de produção, engenheiro civil e inspetor de qualidade. Basta você procurar a agência do Cine, que fica na rua Capitão Teixeira, número 39, bem no centro de Pará de Minas, no local onde funcionava o antigo Colégio Técnico São Francisco. E o telefone de contato é o 3233-5691. 3233-5691.
0: 8:06, Júlia Mendonça, já comprou sua roupa de festa junina?
2: Eu tô preparada já.
0: Ah, eu sei disso. Olha, depois do intervalo a gente vai falar sobre as procuras. O pessoal tá procurando a blusa xadrez pra combinar entre os casais, os filhos, enfim. Todos os detalhes depois do intervalo.
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2: Agora são 8:08 e o início da temporada de festas juninas já reflete de forma positiva no comércio, registrando um aumento expressivo na procura e nas vendas de produtos temáticos. A expectativa dos comerciantes é que o movimento siga firme até o mês de julho, impulsionado pelo calendário de celebrações em escolas, instituições e bairros.
0: Olha, algumas escolas de Pará de Minas já realizaram as festas juninas, porém, outra grande de parte se prepara para as tradicionais quadrilhas, como é o caso da Escola Vicente de Paula Souza, na Matinha, onde o evento vai acontecer no próximo dia 11 de julho. A diretora da instituição, a Cláudia Silveira, destaca a importância de manter viva essa tradição.
9: As festas juninas e julinas, elas são manifestações da cultura brasileira. Então celebra essas tradições, né? A gente valoriza a vida no campo, fortalece os laços familiares quando eles vêm para a festa todos juntos, e também a gente preserva os costumes que são passados de geração em geração. E é por meio dessas danças, das músicas, das brincadeiras e também das comidas típicas que nós mantemos viva a história do nosso povo. Isso, e assim nós ensinamos as crianças a importância de respeitar e valorizar a cultura brasileira.
2: É isso aí, o estudante Samuel Jonatas adora uma festa junina e está na expectativa para dançar na escola.
10: Eu gosto muito da festa junina da minha escola, pois a gente se diverte, a gente dança e a gente, além disso, a gente passeia com a família.
0: Isso aí, bom demais. Olha, entre os setores do comércio mais beneficiados com as festas estão de alimentação, assim como já foi informado aqui no nosso JC Notícias, e também o de vestuário e panos para enfeites. A busca por trajes típicos como vestidos de quadrilha, camisas xadrez e acessórios já é grande desde o mês de maio, especialmente para atender o público escolar, como confirmou a Ana Grazielli. Ela é proprietária de uma loja no bairro Dom Bosco que aluga roupas juninas.
11: A demanda dos vestidos juninos está assim, né, super em alta, está desde maio, né, logo que passou o Dia das Mães, as mães já começaram a procurar, então assim, está sendo uma loucura.
12: E a tendência é continuar mais a procura até julho?
11: Sim, as festas juninas geralmente vão até depois do dia 11 de julho, então as mães ainda estão procurando e ainda tem vestidos disponíveis para alugar.
12: E quem não procurar a tempo, quem não chegar a tempo aí para poder buscar o vestido, pode até perder, né?
11: Isso, né? Como são alguns modelos só disponíveis, né? Para não ficar aquela vestido ser muitos repetidos, então a mãe tem que vir um pouco antes, né? Para estar escolhendo, experimentando o tamanho e já reservando a data.
2: E além das lojas que vendem ou alugam as roupas prontas, o comércio de tecidos para confecção também vem registrando uma grande procura, como confirma o Luiz Henrique Guimarães, da Casa dos Retalhos, que fica na rua João do Neto, no centro de Pará de Minas.
13: E a gente tem vendido bastante, que é o chitão e os xadrez. E são tecidos que é usado em todo tipo de roupa, de vestido, de ornamentação, de forro de mesa, né, de decorações. E a venda está excepcional, estamos vendendo bastante, o pessoal tem aderido muito. O vestido é o seguinte, a pessoa pode comprar um vestido pronto, mas o vestido sob medida, ele tem seu lugar. Um cliente dizia, ele quer um vestido sob medida, ele quer fazer do jeito dele, né? Então, às vezes, compra um vestido, o tamanho não é adequado, a largura não dá certo, tem que comprar, tem que fazer emendas, reformas, né? E aí as reformas ficam mais caras que pegar e fazer, né? E você fazendo, você está com a exclusividade sua, um tamanho, né, igual uma luva, né?
0: É isso aí, para os microempreendedores e lojistas locais, o período representa uma das principais fontes de receita do primeiro semestre, consolidando a tradicional cultura das festas juninas, também com forte motor econômico regional. Então a Júlia já comprou a dela, eu ainda não adquiri a minha, mas o Luquinha já tem o seu look de festa junina.
2: Já está trajado para curtir a festa junina.
0: Até botina.
2: Quem não gosta, né, Hugo?
0: Pois é, principalmente da comilança.
2: Agora são 8 horas, 13 minutos e a gente dá sequência aqui na nossa programação com um intervalo rapidinho. No próximo bloco tem Boletim da Copa aqui na Espacial FM.
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0: Agora são 8 horas 14 minutos, está no ar o nosso noticiário esportivo. Antes de trazer as notícias da Copa do Mundo, só reforçando que o Atlético e o Cruzeiro voltam a treinar depois de um mês de férias nesta segunda-feira. O Galo se apresenta durante a tarde e tem a novidade do zagueiro Léo Duarte, que chega para compor o elenco atleticano. O Cruzeiro agora foca também na maratona de jogos, na recuperação do Cássio e na busca por reforços para este finalzinho de pré-temporada, se é que assim podemos dizer. Então, Cruzeiro e Atlético voltam de férias para poder então voltar a entrar no ritmo e pensar nesse segundo semestre, principalmente o Cruzeiro de Taça Libertadores da América. É uma competição que o Cruzeiro está indo muito bem e precisa então focar nessas competições, voltar a pegar ritmo para poder novamente disputar nas cabeças das competições. Agora são 8 horas 15 minutos. Vamos para o boletim da Copa do Mundo.
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0: 8 horas 15 minutos, é isso, trazendo as notícias da Copa do Mundo. Daqui a pouquinho eu falo de seleção brasileira que joga nesta quarta-feira, mas antes falar de alguns resultados. A Espanha, depois de empatar com o Cabo Verde, goleou a Arábia Saudita por 4-0 e a Mal foi um dos destaques, assim como Oyarzabal, que fez 2 gols para a seleção espanhola. Essa foi a primeira vitória da seleção da Espanha nessa Copa do Mundo e ela assumiu a liderança do Grupo H. Isso porque o Uruguai empatou com o Cabo Verde em 2-2, o Vozinha foi vazado, mas mesmo assim a seleção de Cabo Verde conseguiu um bom resultado. E olha só, depende só dela agora para se classificar, vou explicar o porquê daqui a pouquinho. O Uruguai chegou até a passar o Cabo Verde durante o jogo, né? Virar a partida, saiu perdendo, mas no segundo tempo um vacilo da zaga fez com que a seleção de Cabo Verde empatasse a partida. Com isso, a Espanha tem 4 pontos, o Uruguai tem 2 pontos e Cabo Verde também 2 pontos. A Arábia Saudita é a última do grupo com 1 ponto. No entanto, Uruguai e Espanha se enfrentam. Então, uma vitória de Cabo Verde já levaria Cabo Verde, olha só, para a próxima fase. Porque com um empate entre Espanha e Uruguai, o Uruguai chegaria no máximo a 3 pontos, a Espanha a 5. Cabo Verde poderia até ser a líder do grupo, mas teria que fazer um saldo de gols interessante. Uma vitória do Uruguai com uma vitória de Cabo Verde passaria a Espanha. E uma vitória da Espanha, a Espanha se classificaria em primeiro, Cabo Verde vencendo, deixaria o Uruguai de fora, ou o Uruguai teria que disputar entre as terceiras melhores colocadas dos grupos. Mas vai ficar difícil, porque só tem 2 pontos. E olha, falando de outro grupo que também está bastante movimentado, é o grupo G, que ontem à noite terminou com a vitória de Egito, de Mohamed Salah marcando e dando assistência contra a Nova Zelândia. Esse é o grupo G, que teve gol também de Zico e Trezeguet para a seleção egípcia. Surman marcou para a Nova Zelândia. Com isso, o Egito agora é líder do grupo, que tem também a Bélgica, que está decepcionando nesse início de Copa do Mundo. Empatou ontem contra a seleção do Irã e hoje é a terceira do grupo. O grupo tem Egito com 4 pontos, Irã com 2, Bélgica também 2, Nova Zelândia 1. O Irã, pelo critério de desempate, é o segundo colocado e vai pegar na próxima partida. Então a seleção da Nova Zelândia podendo, quem sabe, se classificar. Nós teremos Egito e Bélgica. Olha, situação da seleção belga bem complicada neste momento na Copa do Mundo. Falando agora de seleção brasileira, com a lesão do Rafinha, que tira pelo menos o jogador dos próximos jogos na Copa do Mundo, isso gerou uma dor de cabeça para o técnico Carlo Ancelotti, que abriu a disputa também no ataque. A vaga ficou para a disputa entre 3 jogadores, principalmente Luiz Henrique e Rayan. O primeiro foi titular da ponta direita em 4 jogos com Ancelotti, enquanto o segundo foi o escolhido para substituir Rafinha no duelo contra o Haiti. Outro que disputa essa vaga, mas um pouco mais distante, é o Endrick. Ele atuou assim em alguns momentos no Palmeiras e recentemente no Lyon. No entanto, na última semana, o técnico italiano testou diferentes formações ofensivas, alterando Rayan, Luiz Henrique pela direita, colocou o Endrick mais centralizado. A partir dessa semana, o Brasil deve contar então com o atacante Neymar entre os selecionados. Ele se recuperou de uma lesão na panturrilha e vai então fazer parte da equipe de Carlo Ancelotti a partir desse jogo contra a Escócia. Pelo menos foi o que o técnico disse no último final de semana. Lembrando que hoje nós temos jogos muito bons para poder acompanhar. Tem Argentina e Áustria. A Argentina goleou na primeira partida por 3-0, 3 gols de Messi. Tem França e Iraque. A França também venceu o Senegal na primeira partida. A Noruega, que goleou no primeiro jogo, enfrenta Senegal. E tem a Jordânia e a Argélia fechando. A Argentina joga às 14 horas, França às 18 horas, Noruega às 21 horas e a Jordânia encerra o dia meia-noite pegando a seleção argelina. Agora são 8 horas 20 minutos. Estas foram as notícias do mundo esportivo. A gente encerra o nosso boletim da Copa.
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0: Como vai funcionar essa situação? Elvert Moreira, bom dia a você, boa semana.
1: Tá, bom dia a você também, Hugo. Ótima semana, e a Júlia, e claro, aos nossos ouvintes, aos ouvintes da Espacial, 8 horas 25 minutos. Vamos lá, né? Essa história, né, de poder passar pelos pedágios aí, pelos pedágios eletrônicos automáticos, aqueles sem cancelas e não gerar multa, tem gerado também uma certa confusão em os locais que isso vai funcionar, né, que está liberado. E tem muita gente interpretando, a partir dessa notícia, quais seriam esses lugares. Por exemplo, tem as praças de pedágio. Um exemplo bem pertinho da gente, ali perto do Milhão, sabe? Que ele é uma praça de pedágio. Nós estamos falando daquele exemplo ali? Não. Ah, mas tem as duas passagens à direita, que são as cancelas eletrônicas, que a pessoa passa se tiver uma tagzinha. Gente, não é sobre aquele pedágio, tá? Não é para essa praça de pedágio, para esse tipo de praça de pedágio. Uma outra interpretação também que tem gerado essa notícia é de que pode passar pelo pedágio que não será multado. Não é isso também, tá? Não se trata disso. Nós estamos falando de trechos específicos no nosso estado que tem uma estrutura montada passando pela rodovia, seja ela estadual ou federal. Nós já falamos sobre isso aqui no quadro, no JC Notícias. É um pedágio. Eu vou tentar aqui descrever como é para as pessoas identificarem, né? É como se fosse uma grande estrutura metálica montada, passando de uma ponta a outra da rodovia, e nessa parte mais suspensa, ficam lá várias antenas, parecem antenas, e os motoristas só precisam reduzir a velocidade do carro ao limite ali da via e passar. Não precisa parar, como na praça de pedágio, por exemplo, perto do Milhão. É dessas que nós estamos falando, tá? Como que é a cobrança e como é a punição? Tem o valor que é cobrado em cada trecho, de acordo com a concessionária, né, que é a responsável. E agora, quem passa sem pagar, quem vai direto ali e não quer pagar, está literalmente fugindo, né? Nós estamos falando de gerar uma multa por evasão. A infração é considerada grave, custa R$ 195,23 e soma 5 pontos na CNH. O que mudou? O governo federal suspendeu temporariamente a cobrança dessas multas por atraso até o dia 16 de novembro. No entanto, a tarifa do pedágio continua sendo obrigatória. A medida foi determinada pelo CONTRAN, né, para dar mais tempo de adaptação aos motoristas. E realmente isso gera um impacto, sabe? Milhares de usuários em Minas e em todo o país já passaram. E simplesmente por não saber, por não ter ainda essa prática, né? Ou seja, não ter um tempo para se acostumar, foi lá multando, mas ninguém pagava. Aí o governo, opa, a gente precisa então de fazer uma campanha, as pessoas entenderem, vamos até novembro para começar a cobrar essas multas, né? Nós vamos ouvir agora o diretor-geral da Artesp, agência reguladora, que é o Breno Longobuco.
2: A tarifa de pedágio, ela continua sendo devida, ela é obrigação do usuário, mas esse usuário, ele tem um prazo para fazer o pagamento dessa tarifa e não vai ser aplicada a penalidade, a multa, até o dia 16 de novembro. A partir do dia 16 de novembro, essa multa já passa a ser aplicada para o usuário que esteja eventualmente inadimplente com o pagamento dessa tarifa.
1: Mas como vai ser para aqueles motoristas que já pagaram as multas relacionadas a esse sistema? Esses motoristas poderão solicitar o ressarcimento dos valores. A expectativa é que a medida reduza, né, essas dívidas e facilite a regularização de quem ainda não se adaptou ao novo modelo de cobrança. Nós vamos ouvir agora o Rodrigo Colares, que ele é diretor de operações do DR em Minas.
3: Os usuários devem procurar os sites das concessionárias, assim como é procurado aqui no caso da EPR em Minas Gerais junto ao DR, para fazer a regularização inicial das tarifas. Posteriormente, os órgãos de controle, né, que são responsáveis pela competência de fiscalização das rodovias, como o DRE pelas rodovias estaduais, realizarão as baixas automáticas desses autos de infração e também, junto ao DETRAN, serão restituídos os pontos, né, das carteiras dos usuários.
1: Em Minas Gerais, o primeiro sistema Free Flow em rodovia estadual funciona na MG-459 em Monte Sião. Somente nesse trecho, administrado pela EPR Sul de Minas, foram registradas cerca de 1,5 milhão de passagens em 2 anos, com aproximadamente 60 mil autuações aplicadas. Portanto, acabei de falar do trecho do Sul de Minas, que é estadual. Atenção agora, motoristas, que eu vou falar da rodovia federal, conexão Belo Horizonte-Vale do Aço. região ali de Caeté, João Molevade, Jaguaraçu, Belo Oriente, Governador Valadares.

0: Dares também tem. Vamos ouvir novamente o Rodrigo Colares.
1: Eu oriento aos usuários que sempre busquem os canais oficiais para tanto regularizar as tarifas, quanto também fazer o pedido de restituição que se inicia agora a partir do dia 1º de julho no nosso site do DR, no portal de serviço.
0: Pois bem, eu acho que aí fica bem explicado qual que é a situação então, né? São praças de pedágio, como tem ali perto do Milhão? Não, são aquelas estruturas em que o motorista só reduz a velocidade e precisa passar, mas tem sim que pagar de qualquer maneira. Então, se isso acontecer agora, não será cobrado agora, não será multado agora, mas a partir de novembro é um tempo a mais para os motoristas acostumarem com esse novo sistema de cobrança, que eu acredito que para o futuro vai ser geral, para qualquer praça de pedágio, aí eu estou incluindo agora praça de pedágio, passou, é reduzido. Reduzir a velocidade, tem uma tagzinha, cobrança, vai no cartão e tchau, foi embora. Não vai gerar fila, né? 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Desculpa, essa friaca aí, gente. É, nem com blusa tá adiantando. Gente, seguindo para um próximo tema aqui, 8h31, eu vou trazer um outro assunto. Ah, mas esse eu trouxe porque o que eu ouvi nas rodinhas de conversa foi esse bom assunto para a gente levar para o quadro. A Câmara dos Deputados está debatendo um projeto de lei na Comissão Especial do Código de Trânsito Brasileiro que propõe a criação de uma permissão para dirigir para adolescentes que têm ali 16, 17 anos. Lembrando que para tirar carteira agora é com 18, né? Nesse momento que nós estamos, 18. Mas estão querendo puxar um pouquinho para trás ali, para 16, 17 anos. O que que você pensa disso? Você, amigo ouvinte, concorda, não concorda? Acha que os menores estão preparados, podem dirigir? Se é a favor, é contra? Acha que vai ser arriscado? O que o pessoal vai fazer no trânsito? Ai, ai, ai, hein? Agora, de forma geral, vamos trazer para o contexto atual os adolescentes que já dão trabalho na cidade, naquelas cinquentinhas? Ah, imagina a turma liberada para ir para baixo e para cima? Ai, ai, ai, não sei não, viu? Ah, Elvis, mas tem adolescente responsável, você não pode jogar todo mundo no mesmo balaio, não. É verdade, mas quantos desses menores, desses jovens, estão realmente preparados para assumir a responsabilidade de ter a permissão de dirigir aos 16, aos 17? É, quantos têm consciência e responsabilidade para isso? Bom, nós fomos às ruas, aqui o povo fala e dá a sua opinião.
2: Se eles foram passar para todo o processo de habilitação, toda a avaliação psicológica, tudo, eu não vejo problema, né? Hoje, a evolução em todo o setor, sei também que o automobilismo em direção seria justo, né? Para facilitar também até o trabalho, o bem-estar da própria família, levar um idoso, né? A um hospital, alguma coisa, um exame. Eu sou favorável.
3: Mas aí a fiscalização também ia ter que ser dura, né, geral?
2: É, com certeza, né? Igual falando, apesar que vai habilitar, vai estar habilitado, o veículo também tem que estar em boas condições, né, todo. E a fiscalização fica a cargo deles, né? De punir, de, né, notificar. Eu sou a favor.
3: Fala que hoje que a Denise é Aparecida, ela que é do bairro Grão-Pará. Denise, qual que é a sua opinião sobre toda essa situação?
4: Eu acho que sim, deveria sim tirar a carteira com 16 anos. Por que não, né? Hoje você faz. Até chegar aos 18, tá com 16, tem gente com 16 anos, já tá dirigindo há muito tempo. Então, eu concordaria sim em tirar a carteira com 16 anos. Sou a favor disso, sim.
3: diminuiria, na sua opinião, então, muitas pessoas que fazem coisas ilegais, né? Como dirigir
4: sem
3: carteira? Sim,
4: com certeza. Acho que ia ficar bem mais satisfatório para a população também, né?
3: Fala aqui com o João Bosco, ele que é do bairro Novo Horizonte e também motorista de aplicativo. João, fala para mim a sua opinião sobre essa situação. Você concorda ou não concorda?
5: Eu, agora sim, eu não concordo, não. Porque eu acho que a idade, essa idade, a pessoa ainda não tem noção de trânsito, essas coisas. Porque a gente vê o pessoal andando aí de moto, essas bicicletas elétricas, que está um problema. É mais um problema que apareceu no trânsito, entendeu? E não tem fiscalização, não tem nada. Então eu acho que eu não concordo, não.
3: E para você que trabalha aí nas ruas diariamente, isso te afeta, né?
5: Afeta. Porque tem hora que eles fazem tanta coisa que você fica por entender, porque, assim, corre risco demais, né?
0: É, eu falei das cinquentinhas, o pessoal com essas bicicletas elétricas aí, outro dia nós falamos sobre isso, dos riscos, né? Porque não respeitam as leis de trânsito, mas estão de bicicleta, imagina? Bom, eu acho que isso ainda, a gente tem que pensar bastante sobre como vai funcionar a fiscalização e quais são as regras, né? Ah, vamos imaginar que libera, 16, 17 anos, pode tirar a carteira. Vamos lá, quais são as regras? Para quem for dirigir um carro, automóvel, essa nova lei exigiria ou vai exigir a presença de um acompanhante maior de idade, habilitado há pelo menos 2 anos. Então, não pode dirigir sozinho, não, tem que ter um do lado. Eu acho que muda pouco, né? Porque como é que a pessoa vai ter tempo de reação ali? Ela não é igual o carro de autoescola, para ter o controle dos pedais ao lado dela, né? Então, assim, não sei se só isso resolveria, mas é o que está escrito aí na possibilidade. Para quem for andar de moto, poderiam ser pilotadas as motocicletas sozinhas, mas com limite de potência, né? Que a gente classifica como ciclomotores. Também, para mim, é trocar cebola. Tá com um veículo na mão, gente. É entre acelerar mais ou menos, mas tá com um veículo na mão. Os horários. Isso aqui, para mim, não faz sentido nenhum. A condução seria permitida apenas entre as 5 da manhã e a meia-noite. Uai, gente, que bom que o pessoal dorme, né? De meia-noite às 5 da manhã. O restante tá liberado para andar. Enfim. Tem mais para falar, mas antes eu quero trazer um recadinho. E você que tá me ouvindo aí, o que você pensa sobre isso? 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Nós vamos ouvir agora o Marcos Oliveira, que é proprietário de autoescola. Vamos ver a opinião dele em relação a menores poderem ter a oportunidade de ter uma permissão para dirigir aos 16, 17 anos, né? Porque autoescola lida com pessoas de todas as idades, né? Ensina as regras de trânsito. Vamos ouvir o Marcos Oliveira.
6: É porque em outros países, que a gente vê que já vigora assim há muitos anos, existe uma cultura diferente da nossa, né? E exatamente isso que é o ponto mais importante. Se realmente essas pessoas que vão utilizar o veículo a partir de 16 anos, como que elas vão utilizar o trânsito, né? A gente vê que em outros países tem que ser acompanhado por uma pessoa que tem mais de 2 anos de habilitação. O projeto também vai mais ou menos nessa linha, né? De que as pessoas têm que ter ali um acompanhamento até completar os 18 anos. E eu acho que é válido, porque eu acho que a gente está, né, vamos dizer assim, avançados, né, vamos dizer assim, suficientemente para ter aí uma nova modalidade de habilitação no país. Mas eu acho que tem que também ver todos os detalhes, né, como vai ser implantado e como vai ser também ser fiscalizado, porque a gente tem aí algumas deficiências culturalmente, até mesmo educacionalmente, em relação a outros países. Então a fiscalização tem que ser mais abrangente e as pessoas também, né, vamos dizer assim, tem que ter ali uma forma diferente de ver o trânsito cada vez mais.
0: Pois bem, gente, rapidamente, só para fechar esse assunto, 8h39, não é só liberar para ter a carteira mais cedo e falar que tem jovens que são responsáveis e o que outros precisam. Não, não é sobre isso. Tem que falar sobre também a punição se ocorrer algum acidente que tenha vítima fatal. Se ocorre um acidente de trânsito a partir de um crime, o menor bebeu, dirigiu e cometeu um acidente como outro. Como é que fica? O menor não pode responder penalmente, não é isso? E como é que vai ser, por exemplo, uma outra situação? O Código de Trânsito terá um texto com a permissão para dirigir e para ter ali, para ter coerência, né? Teriam que mexer também no Código Penal. Será que vão mexer? O Congresso quer mudar a lei, mas como é que faz para aplicação na prática, né? Quem vai fiscalizar? E pensa numa outra questão, será mais veículo trafegando, né? Ou seja, o trânsito também vai piorar. Parece-me, assim, sabe, um certo jeito de afrouxar as leis. É como se fosse mais fácil legalizar a situação do que realmente cobrar a coerência dos jovens, né? Tá difícil demais, os jovens estão dirigindo, todo dia pega um. Ah, vamos liberar isso que fica mais fácil. Não, parece que vai para esse lado? Eu tenho um certo receio sobre essa mudança. Ah, mas os jovens que estão me ouvindo agora vão me odiar. Mas, com toda sinceridade, tem que amadurecer em alguns pontos para ter a permissão para muitas outras coisas, né, gente? 8h40, último recadinho de hoje. 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Gente, amigo, fico por aqui. Um abraço a todos. Até amanhã e tchau, tchau.
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8: Aí, Elvert Moreira, muito obrigada pelas informações. Agora são 8 horas 43 minutos e a gente convoca ele, Hugo, que voltou de férias.
9: Tá igual o Neymar, viu, Júlia Mendonça? Voltou na hora certa. Ah, meu amigo Igor Araújo, depois de 62 dias de férias, tá de volta. Mas antes, Igor, de passar para você a apresentação do policial, parabenizar Sérgio Viana, que esteve aqui durante esse período, como sempre, né, dando um show de apresentação no noticiário policial, nas apurações, mas a sua vida boa acabou, meu amigo. Seja bem-vindo novamente.
10: Hugo Lacerda e Júlia Mendonça, um bom dia, muito obrigado pela essa receptividade, parabenizar aí o nosso grande amigo Sérgio Viana, fez um trabalho excelente, de alta qualidade, na apresentação aqui do nosso policial. E um abraço a você, amigo ouvinte, que a partir de agora irá acompanhar a informação policial no Jornal da Cidade.

Bebê com quadro respiratório grave é transferido com apoio aéreo de Pará de Minas para Três Corações. Homem é preso, suspeito de atear fogo próximo à mina no Parque do Bariri. Polícia Rodoviária Federal recupera carro furtado na BR-262. Jovem morre e outro fica ferido após carro capotar em estrada rural. Ciclista morre atropelado na BR-494. Motorista fugiu sem prestar socorro. Vereador agride homem em boate e tem caminhonete alvo de investigação por atropelamento.

horas 44 minutos. 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E atenção, já vereadora agride homem em boate e tem caminhonete alvo de investigação, porque agora...

0: Um ciclista de 35 anos morreu após ser atropelado por um carro na manhã do último sábado, no quilômetro 25 da BR-494, em Divinópolis. Segundo a Polícia Militar Rodoviária, a vítima era Bruno Barbosa. Ele morreu no local. De acordo com os militares, o ciclista de 35 anos seguia pela BR-494 no sentido Divinópolis, Nova Serrana, pelo acostamento, quando foi atingido na traseira por um veículo não identificado que seguia a sua retaguarda e que não parou, fugindo em seguida. A morte do ciclista foi confirmada pelo SAMU. A perícia compareceu ao local e realizou os primeiros levantamentos. Diligências estão sendo feitas para tentar localizar o veículo e o motorista envolvido. São 8 horas e 47 minutos. Deu polícia, deu notícia. O vereador de Divinópolis, Flávio Marra, admitiu ter agredido um homem durante briga numa boate de Divinópolis e recebido agentes da Polícia Militar e da Polícia Civil em sua casa para investigação do uso da sua caminhonete em um atropelamento. Ambos os casos aconteceram neste fim de semana, na sexta-feira e no sábado, respectivamente, mas não há confirmação que tenha relação entre si. Marra nega estar envolvido no atropelamento e afirma sofrer perseguição política. A briga, segundo o vereador, teria ocorrido após uma tentativa de abordagem à sua namorada em meio à transmissão do jogo entre Brasil e Haiti. Segundo ele, houve troca de agressões físicas durante o episódio. Abre aspas. O cara tentou beijar minha namorada à força. E aí trocamos socos. Eu errei. Não deveria ter sido isto. Mas, enfim, eu reconheço o meu erro. Mas não teve nada de facadas ou garrafadas, como estão dizendo. O que o amigo dele disse foi porque ele estaria muito tonto e que ele era um cara do bem, mas seria culpa da cachaça. Fecha aspas, disse Marra a reportagem. Uma pessoa próxima ao vereador afirmou que um homem envolvido na confusão já estava importunando outras mulheres no local. Já sobre o incidente de sábado na BR-494, o parlamentar publicou um vídeo em suas redes sociais neste domingo, afirmando que policiais militares e civis estiveram em sua residência para verificar sua caminhonete. O motivo da visita seria o recebimento de uma denúncia apontando que o veículo estaria envolvido no atropelamento fatal de um ciclista em Divinópolis. Na publicação, Marra negou qualquer envolvimento com o caso, justificando que a denúncia se deu apenas pelo fato de o vereador, aliás, se deu apenas pelo fato de o verdadeiro autor possuir uma caminhonete branca de modelo semelhante à sua. Ainda no mesmo vídeo, ele associou a denúncia a uma suposta armação articulada por adversários políticos. Gente, são 8 horas e 54 minutos. 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São 8 horas e 50 minutos. Um jovem, 20 anos, morreu e outro da mesma idade ficou ferido após o carro que estavam capotar na zona rural de Divinópolis na manhã do último sábado. O acidente aconteceu na estrada de acesso à comunidade de Buritis. Uma equipe do SAMU foi acionada ao local, onde encontrou um jovem já em óbito. Os socorristas ainda fizeram atendimento de outra vítima do sexo masculino, em estado grave que recebeu mobilização padrão e foi encaminhada para a sala vermelha do Complexo de Saúde São João de Deus, em Divinópolis. Segundo a Polícia Militar, o motorista perdeu o controle da direção, bateu em um barranco e o veículo capotou às margens da pista. 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São 8 horas e 52 minutos. 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E atenção, nós vamos trazer a informação do acidente que envolveu vários veículos na BR-262. O acidente no começo da manhã do último sábado na 262 em Betim, região metropolitana de Belo Horizonte. Pois muito bem. Olha, esse acidente iniciou-se de manhã, foi iniciado também a transmissão, trazendo aí as informações dentro do Jornal da Cidade, da mesma data, onde a informação relatava que este acidente deixou 8 vítimas. Dessas, um homem não resistiu aos ferimentos e morreu no local. Segundo a Polícia Rodoviária Federal, a ocorrência envolveu 14 veículos, sendo um ônibus, duas combinações de veículos de carga e 11 automóveis. É isso mesmo, 11 automóveis. O trânsito ficou interditado no sentido Belo Horizonte, com desvio pela via marginal por horas. Das 7 vítimas feridas, o corpo de bombeiro realizou resgate de uma. Outras 4 foram resgatadas pelo SAMU, enquanto outras 2 foram encaminhadas à unidade de saúde por meios próprios. O motorista de um ônibus ficou preso às ferragens, mas retirado rapidamente. Os passageiros não tiveram graves ferimentos. A vítima fatal estava em um carro que foi esmagado por uma carreta envolvida. Segundo as informações relatadas, a neblina na rodovia pode ter provocado o acidente. São 8 horas e 54 minutos. Deu polícia, deu notícia! Polícia Rodoviária Federal recuperou um carro furtado durante fiscalização na BR-262 em Bom Despacho, na noite do último sábado. A ocorrência teve início após os policiais flagrarem um Ford Ka realizando ultrapassagem em local proibido. Durante a abordagem, o condutor, um homem de 30 anos, informou não possuir a carteira nacional de habilitação nem a documentação do veículo. Apresentou também informações contraditórias sobre a origem do automóvel, alegando tê-lo adquirido no mesmo dia por R$ 37 mil reais pagos em dinheiro. Diante das inconsistências verificadas, a equipe realizou então um procedimento de identificação veicular avançada. Os policiais constataram adulteração nos sinais identificadores do veículo e, por meio da análise de numeração original do motor, conseguiram identificar sua verdadeira procedência. Consultas aos sistemas de segurança pública revelaram que o automóvel possui registro de furto em Belo Horizonte, ocorrido em outubro de 2025. O homem foi preso em flagrante e encaminhado à delegacia da Polícia Civil de Bom Despacho. O veículo recuperado foi removido para o pátio credenciado junto ao Detran. É, esse homem terá que se explicar ao delegado, né? 8 horas e 56 minutos. 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E atenção, um homem de 30 anos foi preso neste domingo. Mas o que é que ele fez? Muito bem, ele é suspeito de provocar um acidente em uma área de mata nas proximidades da mina do Parque do Bariri, no bairro São José, aqui em Pará de Minas. Militares do 3º Grupamento da Polícia Militar do Meio Ambiente, aqui da cidade, receberam informações que o indivíduo havia ateado fogo na mata próxima às minas do Bariri. Após ser abordado, o indivíduo então foi encaminhado à delegacia para providências pertinentes. O incêndio foi apagado por populares que passavam pela região antes da chegada então dos militares. Olha aí, hein? São 8 horas e 57 minutos. Nós vamos trazer um caso. É um fato de destaque aqui em Pará de Minas. Chamou atenção nas redes sociais por causa de um helicóptero. E a informação eu trago agora. Menino de cerca de 30 dias com quadro respiratório grave, a bronquiolite, foi transferido neste domingo 21 de junho do Hospital Nossa Senhora da Conceição, aqui de Pará de Minas, para o Hospital São Sebastião em Três Corações, em uma operação que contou com a atuação do transporte aéreo médico. A missão foi realizada pela equipe médica do SAMU Oeste, que tripulou o helicóptero Arcanjo 14 do Serviço Aéreo de Saúde da Secretaria de Estado de Saúde de Minas Gerais, junto com pilotos e operadores aerotáticos do Batalhão de Operações Aéreos, o BOA, do Corpo de Bombeiros Militar aqui de Minas. A aeronave decolou no início da tarde de ontem e pousou no campo do Paraense, no centro aqui da cidade paraminense, onde a unidade de suporte básico do SAMU aguardava para o apoio. A equipe aérea foi encaminhada até o Hospital Nossa Senhora da Conceição para a preparação do paciente para o voo. Posteriormente, os profissionais retornaram ao estádio onde o bebê foi devidamente acomodado no helicóptero que seguia para Três Corações. Segundo o SAMU, preste atenção, segundo o SAMU, a liberação da vaga para transferência do bebê ocorreu de acordo com os critérios técnicos e ao fluxo estabelecido pela Central de Operações para Regulação Estadual Core Saúde, que é o órgão responsável pela regulação de leitos aqui em Minas Gerais. Ainda de acordo com o SAMU, todo o processo foi conduzido exclusivamente pela equipe de regulação de forma técnica, transparente e pautada nos protocolos vigentes. Atenção, não havendo nenhuma interferência de pessoas ou agentes externos à central para disponibilização. Então, todo esse procedimento foi feito unicamente e exclusivamente pelo SAMU. Ninguém de fora ajudou. Muito bem, 9 horas em ponto e com esta termina aqui o nosso noticiário policial desta segunda-feira, 22 de junho de 2026, no oferecimento de Sami, materiais hidráulicos e de acabamento e Farmácia Cruzeiro, a sua rede de vantagens. Tá bom? Tá falado? Tá contado? Tá está registrado, o Jornal da Cidade em sua primeira edição vai ficando por aqui, mas volta hoje ainda, em sua segunda edição, dentro do nosso programa Sertanejo Bom Demais, a partir das 18 horas. Então, um grande abraço, um ótimo dia para você e nos falamos às 16 horas, né? No programa Sertanejo Bom Demais. Um bom dia!
1: Termina aqui a edição de hoje do Jornal da Cidade. Voltaremos amanhã ou a qualquer momento direto da redação. Tenham todos um bom dia.
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A Bom Dia Pará de Minas e toda a região. Agora é com você e comigo, meu irmão. É mais um campeão de audiência que está entrando no ar a partir de agora. É, vou te falar um negócio, é mais um campeão de audiência. Vamos até o meio-dia, que alegria! Podendo contar com a sua agradável companhia. Você me chamando de Titon e eu te chamando de amigo ou amiga. Então não perca tempo não, bora pra cá. Vamos fazer acontecer mais uma vez. Você dando um tapa no volante aí, me dando carona. Ó, você que tá raspando o dedo no volante grande, no volante pequeno, dá um tapa no volume pra direita, minha gente. Uma semana muito produtiva e abençoada, que nosso Senhor Jesus Cristo ilumine, te proteja e te guarde. E que a gente possa estar juntos mais uma vez com muita alegria, tá? A gente podendo fazer, sabe o quê? Criar memórias mais uma vez. É tudo que eu quero. Tudo que eu quero é que a gente possa criar memórias, que você possa lembrar desse programa, lembrar da Espacial, de cada um de nós aqui, com muito carinho. É tudo que a gente quer, tá? Já falei hoje que te amo. Ó, posso te falar? Não aceito menos do que isso, não. Eu quero você bem pertinho de mim para eu dar um abraço em você. Um abraço do tamanho dos meus braços. Agora são 9h08. É uma semana começando, uma semana de decisão, né? Quarta-feira, às 19h, tem jogo da nossa seleção. Um jogo decisivo. Temos que ganhar para a gente classificar, com toda certeza, né? Sem precisar entrar naquela vaga do terceiro lugar, né? Vão ter 8 terceiros lugares para fazer aquele chaveamento do 16avos. É uma novidade da Copa, né? Desse ano. É, nunca teve tantas seleções, nunca uma Copa foi sediada por 3 países, México, Canadá, Estados Unidos. Então tem muita novidade. Você sabe que o Brasil pode se classificar em terceiro lugar? Sim, é como eu disse, 8 seleções vão se classificar em terceiro lugar. Então assim, eu acho que é quase impossível o Brasil não se classificar, mas vamos garantir uma vitória ali, quarta-feira, a partir das 19h, só pra gente ficar mais tranquilo. Falando em tranquilo, pra quem não é fã, o Rafinha tá fora, né? Pra quem não gosta, pra quem critica o menino, pra quem não quer, eu sou um deles. Preciso espalhar, Rafinha tá fora. Quem sabe, André? Quem sabe? Quem sabe o Ancelotti faz a graça da galera. Ó, são 9h10. Tem muita coisa pra rolar. A gente vai trazer o boletim da Copa. Vai ter muita coisa rolando por aqui, você pode ter certeza disso. Beleza? Daqui a pouquinho, claro, tem informação já da redação. Eu vou trazer umas curiosidades da Copa do Mundo e do futebol de forma em geral, que eu acabei pesquisando esse final de semana, e eu tenho certeza que você vai gostar. Olha, eu não sabia, confesso pra você, fui pesquisar algumas curiosidades, eu não sabia. E eu falei, não, mentira. Sério? E tem tudo a ver com o Brasil, tá, gente? Tem tudo a ver com o Brasil. Você que... Não, vou contar, não. Vou dar spoiler, não. Até mesmo porque senão você vai pesquisar isso, vai... Vai pesquisar e vai acabar com a graça. Então daqui a pouquinho, curiosidades do Brasil, não só na Copa, mas no futebol. É verdade. Ó, daqui a pouquinho eu conto pra vocês. Tá muita coisa boa pra rolar a partir de agora. Então dá um tapa no volume pra direita. E agora são 9h11. E a gente vai começando assim, bem devagarinho, com muito romantismo no ar. Depois nós vamos acelerando, hein? E o caldeirão vai fervendo até chegar a 105 graus. Pode ser, meu xará? Bora pra cá.

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2: Agora são 9 horas e 21 minutos. Eu quero trazer curiosidades para vocês agora. Curiosidades da Copa do Mundo e também do futebol de forma em geral e que tem tudo a ver com o Brasil, tá? Gente, acabei de conversar com a nossa querida amiga Ana. Ela acabou de gravar um vídeo que vai ser postado amanhã ou hoje. Hoje à tarde, né? Hoje à tarde, com certeza, esse vídeo já vai estar lá nas nossas redes sociais. Atenção, galera das redes! Vai estar lá aí no arroba Espacial FM no Instagram, a gente contando as curiosidades da Copa do Mundo e também do futebol. Mas eu vou adiantar pra você, vou dar um spoiler aqui, tá? Claro que no vídeo você vai ficar muito mais bem informado, mas eu vou te dar um spoilerzinho do que vai acontecer, beleza? Até mesmo porque, pra gerar aquela curiosidade, e na parte da tarde, com certeza vai querer ver o vídeo, que vai estar mais rico, vamos dizer assim, de informações, beleza? É o seguinte, gente, curiosidade da Copa, curiosidade também do nosso futebol, que tem tudo a ver com futebol brasileiro e futebol mundial, que é o que acontece na Copa do Mundo, não é verdade, meu irmão? Esse choque de cultura, né? Um choque cultural, vamos dizer assim. Olha, agora são 9 horas e 22 minutos. Você sabia que a bola, ela é branca, né? Na maioria das vezes, né? Porque exceto quando tem jogo lá na Europa, assim, quando tá nevando, às vezes eles colocam uma bola laranja para facilitar a visualização. Mas vocês sabiam que a bola, num contexto geral, né? E no mundo inteiro, a bola de futebol é branca por causa de um São Paulino? É, essa informação talvez nem o Sérgio Viana, que é São Paulino roxo, não sabe. É verdade, gente. Década de 30, 40, as bolas, né, feitas de couro, eram marrons. Então o que acontece? Quando o jogador chutava a bola para bem longe e ela caía lá no mato, dificultava muito, né, para eles poderem encontrar a bola. Então, um São Paulino, né, um funcionário do clube, teve a ideia de pintar a bola de branco para facilitar, né, a ele encontrar a bola no meio do mato. Você tá entendendo? Aí o que que acontece, rapaz? A ideia caiu nas graças. Hoje essa bola é branca. A notícia se espalhou. Adoraram a ideia. E claro que tudo que se torna interessante, as pessoas acabam copiando. Hoje a bola de futebol é branca por causa desse São Paulino. Esse São Paulino que buscava a bola, hoje é apelidado de quê? De gandula, não é verdade? Você sabe que é por causa de um brasileiro também? Não necessariamente um brasileiro, mas por causa de um clube brasileiro. É, por causa do Vasco da Gama, é que...

0: De gandula por causa desse ex-jogador vascaíno. Terceira e última história para você e curiosidade do futebol que tem a ver com o Brasil e se popularizou no mundo inteiro. Você sabe que o Brasil é o único país do mundo onde os torcedores são chamados de torcedores? O público é chamado de torcedor? Você sabia disso? Lá fora é fã. Mas por que que aqui é torcedor? Também na década de 30, 40, 50, 60, o que que acontece? As pessoas, elas se vestiam muito melhor do que a gente hoje, né? Mais elegante, vamos dizer assim. Então iam para os estádios, os homens de terno, gravata, chapéu, aquele negócio todo. As mulheres, vestidos, luvas e também cachecol. Mas o Brasil, um país super quente, né? Clima muito quente. O que que acontece? No decorrer da partida, as mulheres tiravam as luvas e ficavam segurando as luvas. E um lance mais decisivo, e um lance que gera mais emoção, as mulheres acabavam torcendo essas luvas. E o que que acontece? Os radialistas, os comunicadores, né, os narradores, que na época era somente no rádio, na época sempre falavam. E as mulheres já estão torcendo a luva, estão torcendo as luvas. Um lance de perigo, agora é a hora que elas vão torcer essas luvas com muita força. Muito bem, então elas se tornaram as torcedoras. E depois torcedor. E é por isso que a gente chama o nosso público nos estádios, pelo menos aqui no Brasil, de torcedor ou torcedoras. Três histórias, tudo envolvendo o Brasil com o contexto mundial. Você sabia disso? Rapaz, é só aqui que você descobre. É o Boletim da Copa.
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0: Parou por quê? Por quê? Parou. Não, não para não, gente. Vamos continuar. Não para não. Tá tão gostoso. Não para, não para. Vamos fazer o seguinte. Vamos falar de coisa boa pra você, pra dona patroa. Hoje é dia 22, certo? O que que tem pra sortear pra você, meu irmão? Rapaz, tem coisa boa demais. 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
0: 9:31.

Tudo bem, galera? Vamos falar de coisa boa pra você, pra dona patroa, tiga-tiga, etc e tal. Olha, deixa eu te falar um negócio. Segunda-feira é o início de tudo. Nosso Senhor Jesus Cristo, ilumine e proteja, guarda. Uma semana produtiva e abençoada. Mas de preferência com o quê? Presta atenção. Tudo arrumadinho. Concorda comigo? Opa! Hoje é dia de você dar o quê? Dar um confere na etiqueta da troca do óleo do carro. Não é verdade? Pra não dar problema, começar bem a semana. Ó, confere aí. A troca de óleo do carro, da moto. Se não der tempo, anota um, como diz a minha mãe, um bilhete. Anota um bilhete aí no seu celular para você não esquecer. Tá bom? 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
2: Ô gente, tempo e temperatura, eu vou te informar. Tempo e temperatura no Pará, nesse exato momento, 21 graus. E a umidade relativa do ar de 62%, meu irmão.
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1: 9:38.
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7: 20 para as 10.
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0: Tamo de volta! Faltando apenas o quê? 19 para as 10. Vamos trazer mais uma? Daqui a pouquinho, rapaz. E não é que o Thiago Tigrão mandou mais uma curiosidade da Copa? Daqui a pouquinho a gente fala.
1: Murilo Rufi, Bruno Rosa.

0: Mais uma vez parou, por quê? Porque parou. Para não, gente, tá gostosinho demais, tá gostosinho demais.
1: Ô, Titão, aqui quem tá falando é Marcelão do Recanto Lagoa.
0: Oi, Marcelão.
1: Quero um abraço pra Nair, pra Valentina e pra toda a turminha do Recanto.
0: Bom dia.
1: Manda música bem bonita aí pra mim, do Henrique Juliano.
0: Claro.
1: Nós tá aqui na escuta todo dia, Titão.
0: Ô, coisa boa. Muito obrigado.
1: 105,5. É nós mesmo.
0: Valeu, valeu.
1: Obrigado, Titão. Um abraço.
0: Eu bom dia. Agradeço.
1: Tchau,
0: bom dia.
1: Marcelão do Recanto Lagoa.
0: Valeu, meu irmão. Que agradeço. Um abraço pra você, Marcelão, Nair, Macedo Leite, Valentina, Ana Paula e todos do Recanto. Obrigado pela agradável companhia. Sempre tudo de bom.
2: Bom dia, bom dia.
0: Bom dia.
2: Isso é falso.
0: O que aconteceu, mulher?
2: Não tem amizade, não. Não sou sua amiga, não. Nós temos relacionamento sério. E a tua preta sabe disso?
0: É verdade.
2: Que eu te amo.
0: Desespaiado, dona Selma.
2: Ah, você é falso igual nota de 3.
0: Ai, dona Selma.
2: Você é doido?
0: Dona Selma, eu tô morrendo de saudade da senhora. Essa semana eu vou te ver. Hoje eu não prometo, não, dona Selma. Mas essa semana eu vou te ver sem falta. E não vou avisar, não, dona Selma. Vou chegar batendo no portão de tarde, depois do almoço. Dona Selma, abençoada. Cadê você, dona Selma? Dona Selma! Ô, dona Selma! Viu, dona Selma? Essa semana eu vou te ver. Eu quero te abraçar. Eu quero te dar um abraço tão aperto, tá? Que vai estralar seus ossos. Aqueles abraços de urso. Um abraço do tamanho dos meus braços. Viu, dona Selma? Eu quero aí te ver, mulher. Essa semana eu vou sem falta. Você sabe que eu encontrei com a Gabi ontem lá no Chicão, no Francisco Olivier Diniz, no Parque de Exposições, e conheci o marido dela, dona Selma. Conheci seu genro. Tava lá dançando um forrozinho, dois pra lá, três pra cá. Que negócio todo. Pessoal, engraçado, eu conheço essa menina. É a Gabi! É a Gabi da dona Selma! É verdade, eu vi eles lá. Um beijo pra você, viu? Agora tô morrendo de saudade do Rafael também. Preciso espalhar. Um abraço pra todo mundo aí. Obrigado, dona Selma. Essa semana eu vou te ver, tá? Firar um café, te dar um prejuízo. Olha, eu conheci também ontem lá no Chicão o Wellington. O Wellington tá sempre raspando o dedo na solda. E ouvindo a gente. Wellington, soldador! Um abraço pro Wellington e também Júri e Vitória. Um abraço, obrigado pela agradável companhia, tudo de bom. Até mandaram um vídeo meu aqui, rapaz, você vê, ó, flagrante digital. Um paparazzo aqui, ó. Preciso espalhar? Vai ser feito, Tito. Tá eu, o Casquinha, no vídeo. Ô, Casca de Bala, vou enviar o vídeo pra você ver você, Casca. Nós tá feio demais, Casca. Ó, tá eu, Casquinha e o Andinho. Pode. O Anderson Miranda. Esse aí é bonitão, né, Casca? Não tem como nós competir. Esse aí é o bonitão do Anderson Miranda. O perigoso! Pode. Sensacional. Mandaram um vídeo aqui, rapaz. Ô, Hélio, você pode me filmar, viu, Hélio? É. Não sou eu. Não era eu, não. Igual que a música do Menotti Fabiano. Não era eu. Um abraço pra você, Hélio. Foi um prazerão te conhecer, meu irmão. Deus te abençoe. Muito obrigado pela agradável companhia sempre, tá? Raspando o dedo da solda. Ah, vem curtindo a espacial. O Roberto Fúria também tá na área. A Lena Faro, no Centro de Pará de Minas. O meu amigo Xandinho, Evaria, Ana Luísa. E todos em Antunes. Um abraço pra vocês. Obrigado pela agradável companhia. Quem mais tá na área? Quem mais?
3: Ô, tio, manda um alô pra minha família limpa, tio, que é Torresminho.
0: Ai, Torresminho!
3: Ô, tio, manda pra lá, que é mal. Ô, tio, esse daqui é meu primo Ismael, mas é a turma da bagunça.
0: Ah, a turminha da bagunça tá no ar, né? Que legal, um beijo pra vocês, um abraço também dos meus braços pra todos vocês, pro Maicon também, a Gleice, claro, todos aí no Belvedere, obrigado pela agradável companhia sempre.
4: Bom dia, tia. Essa tia, essa dona, essa dona, fofo.
0: Obrigado, Fran. Um beijo pra você também, Maria Elisa Aparecida, Lucas Chicó e toda a família aí no São Cristóvão. A Beatriz tá no São Francisco, pediu aqui João Paulo e Daniel, rapaz. Será que é o que nós vamos trazer aqui? Deixa eu ver quem é. João Bosco e Vinícius. É, deixa eu ver com quem João Bosco e Vinícius vai cantar. Deixa eu ver se coincidiu. Ai, com Mato Grosso e Matias. Moda linda demais. Ó, já vou encaminhar aqui para o próximo flashback, por que não, tá? Ou quem sabe logo mais no Sertanejo Bom Demais, que hoje com Igor Araújo, né? Como vocês perceberam, o homem tá de volta. E o Sozé também, dupla de dois, igual feijão com arroz. Sertanejo Bom Demais, logo mais com o titular, o nosso querido amigo Igor Araújo, que voltou das férias com as baterias recarregadas. Beleza, meu chegado? Combinado? Muito bem. Hoje tem remedinho de pressão, não. Um abraço e obrigado pela agradável companhia, tudo de bom. Deixa eu mandar um abraço pra minha sogra, também minha esposa, né, Titão? É a Laiane. Laiane Luísa. Luísa é a filha, não é verdade? A filha Luísa Vitória. A Laiane é o amor do meu amigo Cristiano, o percussionista. E a Zica é a sogra dele, né? A minha amiga Maria, lá da Soledade, a famosa Zica. Ontem também tive o prazer de estar com o Cristiano, lá no Francisco Oliver Diniz, o Chicão, no Parque de Exposição, né, Cristiano? Fez um showzaço lá. Um abraço pra você, meu querido. Obrigado pela agradável companhia. A Adriana e o Arthur no Santo Antônio. A Adriana Clemente, a mamãe Odé no Santos Dumont. Todo mundo acompanhando a gente. O Etitor melhorou da cachaça. Se espalha. Manda um abraço aí, Titoi. Manda um abraço aí do Felipe, o Lipe, Betinha. Um abraço pra todo mundo aí, rapaz. Obrigado. Esse é o Henrique, que eu tive o prazer de estar com ele. Ô Henrique, antes que eu fale os nomes errados, manda os nomes certinho pra mim aqui. Aqui tem três nomes, eu não vou arriscar a falar não, Henrique. Ô Henrique Gesseiro, raspando o dedo no gesso. Eu quase falei que tava raspando dedo em outro lugar, na rima no caso, né? Mas é no gesso, viu, gente? É no gesso. Ô, Henrique, mas é isso, já tá digitando aí. É melhor, né, Henrique? Pra evitar problema, né? Ontem mesmo eu falei lá, não, deixa que eu vou dar uma atualizada lá, tica-tica, etc e tal. É difícil, o Henrique, eu vou lá com você, velho. Ele é igual o Andim, não dá pra acompanhar a atualização, não, hein? Atualiza mais do que o Windows. Todo dia tem uma atualização nova, que negócio. Por isso que o apelido dele é Henrique Santo. Valéria, Mel, Miguel e Carol. Muito bem. Valéria, Mel, Miguel e Carol. Aí já aumentou mais uns quatro nomes na lista aí, ó. Preciso espanhol, tô te falando, isso é igual o Windows. Todo ano tem um upgrade aí, entendeu? É igual o iPhone, todo ano lança um novo. Ô Henrique, agora tá atualizado, meu irmão. Um abraço para você, obrigado pela agradável companhia, tudo de bom.
1: Bom dia, Titoi.
0: Bom dia!
1: Pra você, sua equipe, para todos.
0: Bom dia, Ronaldão.
1: Sabe, Titoi?
0: Ah, me fala.
1: O que tem de curiosidade pra gente descobrir, nossa mãe?
0: É verdade.
1: Eu tô com ele na palma da mão.
0: Opa!
1: É sempre assim.
0: É verdade.
1: Olha, eu quero só saber o que você vai me falar.
0: Opa.
1: Aí.
0: Esse pode.
1: Espacial,
0: pode.
1: O sucesso é aqui onde você estiver.
0: Ronaldo Martins, de Itaúna.
1: Itaúna.
0: Boa, garoto. Ronaldão, vamos fazer o seguinte. Quem vai trazer uma curiosidade da Copa, então, pra você, não sou eu, não. Vai ser o Thiago Tigrão, pode ser? São os ouvintes interagindo com a gente.
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0: Mais uma curiosidade da Copa do Mundo e do futebol em geral, né? Do futebol mundial, que todos os países e continentes se encontram ali em uma competição tão disputada de 4 em 4 anos e cada edição em um país e pela primeira vez em 3 países diferentes, Canadá, México e Estados Unidos. Mais uma curiosidade chegando por aqui. Algumas pessoas acredito que já têm conhecimento, mas acredito também que muitas pessoas não sabem disso. Fala, Thiago Tigrão, nosso correspondente direto de onde? Do Canadá? No Canadá? Muito bem. Fala aí, Tigrão.
7: Oi, comigo, meu querido. Bom dia, bom dia, bom dia.
0: Bom dia.
7: Aqui, ó, aproveitando o seu embalo aí, ó. Mais uma curiosidade da Copa.
0: Boa, garoto.
7: Sabe aquele spray que os juízes usam pra poder marcar onde que acontece uma falta, barreira, essas coisas?
0: Sim.
7: Também é uma invenção brasileira.
0: O quê? Pesquisa aí,
7: depois você vai ver. Grande abraço.
0: Outro. Ih, é. Seleção. Como é que é? O spray. Ah, aquele spray branquinho que joga no campo assim, pra sinalizar onde a barreira vai ficar, onde o jogador vai colocar a bola pra cobrar. É uma invenção brasileira? Mas usa no mundo inteiro. Sério? Olha, vou te falar, o inventor é o René Allemagne. Apesar de ter um nome bem diferentão, ele é brasileiro, rapaz. O spray de barreira, né, utilizado aí pelos árbitros no futebol, foi inventado por esse brasileiro, René Allemagne. Olha, ele criou a tecnologia no ano de 2000, desenvolver uma espuma volátil e biodegradável, inspirada na textura de um creme de barbear, para delimitar o local exato da bola e também a distância da barreira nas cobranças de falta. Olha, eu vou te falar, você sabe que teve uma batalha judicial com a FIFA por causa dessa invenção? É o seguinte, gente, a invenção, ela revolucionou o futebol, né? E diminuiu drasticamente o tempo de reinício das partidas após uma infração, ou seja, após uma falta. Ô, gente, preste atenção. Apesar do sucesso global e o uso em Copas do Mundo, o criador, o brasileiro, ele enfrentou uma longa batalha judicial contra a entidade, né? Contra a entidade máxima do futebol, que no caso é a FIFA. O brasileiro, ele registrou e patenteou esse produto em mais de 40 países para ter aquela garantia da prova, autenticidade, que a criação é dele. A entidade utilizou o material no Mundial de 2014 aqui no Brasil, que deu início a disputas sobre o reconhecimento da autoria e também identificações por uso indevido da máquina da tecnologia. Tem base uma coisa dessa, gente? Tem base? Olha, para você ter uma ideia, foi 14 anos depois da sua invenção é que a FIFA utilizou, tá? Para falar a verdade, foi após 12 anos, porque ela já tinha usado antes, né? Como experimentando, né? Em teste. Porque sempre tem o teste antes da Copa, né? Sempre tem os testes antes da Copa. Então, após 12 anos que o spray foi inventado, né? Ah, e te digo mais, hein? Informação, hein? É mineiro, viu? Ele não é só brasileiro, não. Ele é mineiro também. Então, após 12 anos, esse spray inventado por esse mineiro foi aprovado aí pela FIFA. É, mas teve... Sabe como é que é, né, gente? Uma invenção como essa... Iam fazer de tudo, né? Pra tirar a autenticidade, pra tirar, né, toda a credibilidade, pra tirar, né, do rapaz, e por que não? Não, que é, foi que inventou, não, fui eu, rapaz. Você tá pensando o quê? Eu acordei, tive esse sonho, e é assim que funciona. Então é o seguinte, mais uma curiosidade pra você que não sabia, e é mais uma curiosidade a gente trazendo aqui no Boletim da Copa, e quem trouxe pra gente, então, foi o Thiago Tigrão. Confesso pra você que eu não sabia. Ô, meu querido amigo Thiago Tigrão, obrigado, rapaz, pela informação. Obrigado por dividir esse conteúdo com a gente. Você sabe mais uma curiosidade aí da Copa, do futebol? Fica à vontade. Podemos fazer igual fizemos com o Thiago Tigrão, trazer a sua informação.
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2: 10:02.
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2: 10:04.
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0: Ai, gente, vocês estão vendo aqui? Vocês estão acompanhando? É por isso que eu faço. Vocês têm que acompanhar, gente, também no aplicativo. Tá rolando a live aqui. E tá uma discussão danada dos rádios, rapaz. Oh, gente, um rádio maravilhoso, bonito demais. Quem tá, ó, spoiler, hein? Quem está assistindo na live já tá vendo os rádios. Já tem uma exposição, uma caixa lotada de motorrádio. Não é qualquer rádio, não, gente. É motorrádio, é, rapaz, é o clássico, é o original. O motorrádio, pra gente poder sortear no carrinho de mão, viu, gente? Chegou rádio demais. Pra gente sortear no carrinho de mão aqui no Espacial FM. É a promoção na frequência da Copa, né, que eu falei pra vocês. Em breve já vai acontecer o primeiro sorteio. Eu quero falar pra vocês que dia que vai ser. Beleza? Então, indo no aplicativo, já faça seu cadastro e boa sorte pra você. Você que tá nos assistindo pela live, nesse exato momento, 2.453 ouvintes, 2.453 ouvintes nos assistindo, nos dando aí o ar da graça e a sua agradável companhia, viu? Você tá vindo bonitão, o mais bonito da Espaço FM, sem sombra de dúvida, se bem que também que a régua aqui é bem baixa também, né? É tipo a seleção brasileira, né? Mesma coisa de falar assim, ó, que saudade do grafite na seleção, mais ou menos assim, né, parceiro? Uns que tem lá hoje. Mas, ó, é o mais bonito da Espacial, sob de Hugo Lacerda, tá aqui fazendo o registro e nós vamos sortear, tá? Aí nós estamos aqui discutindo, gregatiga, etc e tal, que não cabe a vocês, mas aqui, batendo papo. Quem estava na live viu, quem não viu vai ficar pra próxima, por isso que eu falo, entra no aplicativo, faça seu cadastro pra participar das promoções e também pra você acompanhar tudo que acontece nos bastidores da Espacial FM através da nossa live, que fica praticamente 24 horas no ar, gente, é praticamente, é um Big Brother, é o BBE, Big Brother Espacial, meu irmão. E além disso tudo, ainda tem promoção. Ah, que legal. E tem oportunidade, né? Você, meu amigo motorista, raspando o dedo no volante grande, no volante pequeno. Assim que você puder, dá uma estacionadinha no carro aí, vem também nos assistir, né? Nas suas horas vagas, aquele negócio todo. Você, meu amigo transportador, produtor rural, fica com a gente também. 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Grande Adilson, um abraço para você, pro Gabriel e para toda a turma aí, tá? Amanhã eu vou mandar abraço para todo mundo, viu, gente? Não vai faltar um. Um abraço pra vocês aí, toda a turma da PMR.
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0: 10:13.
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quarta-feira, vocês não perdem por esperar, já de manhã cedinho, como diz a minha mãe, nós já vai começar o agito por aqui. Vai começar no Jornal da Cidade, hein? Hugo Lacerda, no Noticiário Esportivo, já vai trazer o primeiro desafio, a primeira dica, vamos dizer assim, né? Será que vai ser mais um hino? Será que vai ser mais uma perguntinha? Será que nós vamos perguntar quem é o famoso jogador? Quarta-feira nós vamos descobrir. A única coisa que eu posso contar para vocês já ir adiantando é o seguinte, meu irmão. Nós vamos sortear um motorrádio. Olha que legal. Um motorrádio, o famoso motorrádio. Olha, você que entrar agora, você que não está com a gente ainda na live, você que ainda não está no aplicativo, dá um pulinho aí na live. Olha quantos motorrádios que tem aqui em exposição para você. Na nossa bancada, com certeza a bancada mais bonita desse país, é o estúdio mais bonito do país, nós estamos no clima da Copa. Olha quantos motorrádios tem aqui nesse exato momento, nosso jogo de câmeras mostrando para você, que legal, que bacana, e um motorrádio desse pode ser seu, para você ouvir a Espacial FM em qualquer cantinho. Ó, posso te falar, desafio da Copa vai ser gostosinho demais. Ó, é quarta-feira, hein? Começa no Jornal da Cidade, o nosso querido amigo Hugo Lacerda já vai lançar o desafio no Noticiário Esportivo. E claro, nós vamos dar sequência aqui no Super Sucesso, tá? E nós vamos sortear entre os acertadores um motorrádio

0: a Copa do Mundo, que vai ser assim, te presenteando e, claro, também muita emoção. Então pode contar pra todo mundo, viu? Já vá avisando, já joga no grupo da família, já avisa a galera, a turma aí do trabalho, a vizinhança, avisa todo mundo que quarta-feira tem!
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0: 10h26, meu chegado.
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2: 10h34.
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2: 17 para as 11 horas.
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1: Tempo e temperatura, vou te informar. Tempo e temperatura no Pará, nesse exato momento, 23 graus. A umidade relativa do ar de 53% e a máxima para hoje, 26 graus.
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1: Faltando apenas 8 minutos para as 11 horas. Diego Vitor Hugo, agora.

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1: O Sistema Nacional de Notificações da Defesa Civil foi invadido, resultando no disparo de falsos alertas de desastre, incluindo menções à invasão alienígena para celulares em pelo menos 7 estados ao longo do final de semana. A Polícia Federal e a Anatel já foram acionadas e investigam a situação. O assunto agora é esportes e os exames realizados no atacante Rafinha da seleção brasileira confirmaram as suspeitas e apontaram uma lesão no músculo posterior da coxa direita. A CBF divulgou a informação em uma nota oficial neste final de semana, no entanto, não estabeleceu uma data para o retorno do jogador, que após sentir a dor, deixou a partida contra o Haiti na sexta-feira, ainda no primeiro tempo. Direto da redação com a repórter Sara Faria.
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4: 11:04.
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2: 11:08.
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3: 11:10.
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Lauana Prado. Com Mari Maraíza, legal demais. Para a alegria da Sônia Silveira, Giovana Carla, Rodrigão e Valério, todos no São José. Elisângela Duarte na Vila Ferreira. Adriana Silva no São Cristóvão, Adriana Clemente, a mamãe Odete no Santos Dumont acompanhando a gente. A charadela Adriana e o Arthur no Santo Antônio. A Sadona também tá curtindo a gente sempre. Obrigado, Sadona. Quem mais? O xará da Sadona, que chama Cristiano. Você sabia disso? Cristiano percussionista, a sogra dele, a famosa Zica, lá de Soledade, a esposa Laiane, a filha Luísa Vitória e toda a galera linda e maravilhosa. Hoje é aniversário da Maria Cecília. Maria Cecília, daqui a pouquinho vou colocar seu áudio no ar. Felicidades pra você.

0: É não, viu? Perdeu. Nunca mais.
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3: 11:20.
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0: onde? Despacia. Na número 1 de Pará de Minas, nosso coração. Ó, posso falar? Tamo de volta.
1: Oi, Titã.
0: E aí? Bom dia. Bem demais, minha amiga. E você?
1: Manda pra mim aí um alô aqui no Grão Pará.
0: Claro.
1: Pra toda a minha família e amigos lá nos Penha, pras poderosas, pra todas as minhas amigas e amigos e pra todos vocês aí da Espacial. Especial pra Sadona, minha amiga. Beijo, Sadona.
0: Beijos, Rosinete. Um abraço pra você e pro Everson, Alice Emanuel, todos o Grão Pará, o Vital em Antunes, a Flaviana Vieira no centro de Pará de Minas e a aniversariante do dia.
2: Alô, manda um alô pra toda a minha família e especialmente pra mim, porque hoje é meu aniversário. Tô fazendo 10 anos. Especial sucesso aqui.
0: E onde você estiver, Maria Cecília, parabéns pra você, querida. Papai do céu protegendo, abençoando você cada vez mais. Que nosso Senhor Jesus Cristo ilumine, te proteja e guarde. Parabéns pra você, viu, Maria Cecília? E claro, o abraço aqui do Tim. Ó, um abraço pra você do tamanho dos meus braços.

0: ficou difícil.
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3: 11:33.

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1: Tempo e temperatura, eu vou te informar. Tempo e temperatura no Pará, nesse exato momento, 24 graus. A umidade relativa do ar de 48%, meu irmão. A máxima para hoje é 26.

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3: 11:36.
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3: 20 minutos para o meio-dia.
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0: Faltando apenas 15 minutos para o meio-dia, tá aí Jota Quest. Legal demais, né? Olha quem tá por aqui, rapaz. Deixa eu mandar um abraço, meu amigo Rafael Augusto. Tá na Espanha, ouvindo a gente, mandando abraço pra mamãe, né? A dona Selma, nós já mandamos abraço pra ela hoje mais cedo. E tá falando uma mensagem linda pra mãe dela. Mãe, você é tudo que eu tenho, não solta sua mão por nada desse mundo. Nem a distância nos separa. É a mensagem do filho Rafael Augusto, tá morrendo de saudade da mãe, que tá aqui no Brasil, tá em Pará de Minas. É a minha amiga dona Selma, né? Que essa semana eu vou lá visitar ela, tô morrendo de saudades também. Viu, dona Selma, sua abençoada? Um abraço pra você e obrigado pela agradável companhia, tudo de bom. Olha, quem tá em BH ouvindo a gente?
1: Bom dia, Titão.
0: Bom dia.
1: Tá eu, Kim, aqui nesse BH, passando raiva nesse trânsito maravilhoso aqui, ó. Você tá doido?
0: Não é fácil não, né, meu irmão? Pra você que tá raspando o dedo no volante grande, volante pequeno, não importa, tá acompanhando a gente, obrigado pela carona. Ô, meu querido amigo Tchutchuca, um abraço pra você, pro Quinha, um abraço pra Soraya também.

0: Fala, tio. Aqui eu não vou arrumar o Divino passar a dona também, não. Porque vai embora pra Suíça. Sério? E vai largar ela aqui na saudade.
1: É verdade.
0: Igual
1: verdade.
0: Pitoco.
1: É.
0: Então nós temos que arrumar outro passar a dona, falou?
1: Guilherme Alfraz. Passar o Guilherme Alfraz. Pra ela. Ô Deus Dé, Guilherme Alfraz. Não arrumou o Guilherme Alfraz pra Recife, pra ela. Grande Deus Dé, esse abençoado até no nome. O Paulo Isidoro também tá curtindo a gente. A minha amiga Michelle, a Mi, tá no comércio de Pará de Minas. Ela é de Cana do Rei, mas tá trabalhando em Pará de Minas. Olha que legal. Ô Michelle, um abraço pra você, pro seu esposo André, Enésia, Jussara e toda a família de Cana do Rei, tá? Obrigado pela agradável companhia sempre.
2: Ô meu bem, escutei. Mas eu não vou fazer café pra você não, que eu tô cansado de perder dinheiro pra sua conta. Entendeu? Vou fazer um banquete se você não vier.
1: Para com isso.
2: Seu traíra.
1: Para com isso.
2: Eu amo meu filho. Eu amo você.
1: Claro que amo mais eu, né?
2: Do fundo do coração. Obrigada por tudo, bebê.
1: Ah, por nada, minha amiga, por nada. E eu tenho certeza que você ama muito, muito mais a mim. Muito mais a mim. Você ama muito mais eu. Eu tenho certeza disso, dona Anselmo. Beijo pra você, querida. Ó, e realmente, não é pra fazer café, não é pra fazer nada, não. Até mesmo porque eu vou chegar de surpresa, tá? Qualquer dia dessa semana, viu? Vou chegar no supetão. Precisa espalhar, dona Anselmo? Um beijo pra você. Aí na hora que eu chegar, você passa o café, tá? Vou dar um prejuízo pra você e você vai ver. Um beijo, um abraço. Obrigado pela agradável companhia sempre. Eu vou comer tudo que era pra eu ter comido antes e não comi.
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1: 11 para o meio-dia.
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1: 9 para o meio-dia.
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21: 5 para o meio-dia.
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1: Parou por quê? Porque parou, não tô acreditando, sério? É hora de ir embora? Ai, meu Deus do céu, faltando apenas 5 minutos para o meio-dia. Ainda bem que amanhã tem mais, se Deus quiser, né? A partir das 9 da manhã. Wilson Barreta na área, o WB, que vai trazer com muita alegria mais um programa revista pra vocês. Então fica marcado então amanhã às 9 da manhã em ponto. Eu estarei de volta, se Deus quiser. E você fica na companhia dele, ótima companhia do Barretão. Amanhã tem mais. Valeu, valeu, meu irmão.

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6: sô. Ô, sô, agora é meio-dia. 3 minutos.
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3: É pra já, na Espacial meio-dia 6.
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3: E não é que já chegamos, senhoras e senhores. Vai começar o nosso Revista Show, hein? Quero você me ajudando a fazer mais um programaço.
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3: Já comi.
6: Pode aumentar.
3: Aumenta.
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1: Fala comigo, que eu falo contigo, turminha. Alô, alô, Pará de Minas, meninos e meninas. Tá começando o nosso Revista Show, Show, Show, Show.
2: Você e eu e você.
1: Juntinho.
2: Na
1: Espaço, au, au, au. Todo mundo aqui comigo, me ajudando a fazer o nosso programaço. Entra no bolinho do Barretinho. Juntinho! Chama no zap, vai.
3: Barreto, boa tarde, meu amigo.
1: Boa tarde.
3: Aô, Barretão.
1: Pensa no turma. Carabão.
4: Boa tarde, Barreto. Participar do seu programa é um deleite.
1: Nossa senhora, aí eu ganhei o dia. Aí eu acertei a boa. A gente já começa com essa boa energia positiva no ar, né? Essa good vibe, essa boa vibração. Aqui, deixa eu falar com você. Com as graças de Deus, o nosso regente maior. Como sempre, eu já tô aqui, ó, sentadinho na minha cadeirinha, porque o papai chegou.
5: Papai.
1: Oh, oh, oh, oh.
6: O papai chegou.
1: Dá licença, dá licença, dá licença, dá licença, dá licença, dá licença, dá licença, dá licença, dá licença, dá licença, dá licença. Eu tô chegando.
7: Oca!
1: Tamo entrando aí na sua casa, hein? No seu lar, doce lá. Tamo chegando no seu ambiente de trabalho. Pra você que tá nas firmas, nas fábricas. Vamos lá, guerreiro, vamos lá, guerreira. Todo mundo arregaçando as mangas. E trabalhando pra grandeza do Brasil. Ziu, ziu, ziu, ziu. Todo mundo aqui comigo, hein? Já começa a se manifestar. Marcando a sua audiência. No nosso zap fone 99740105. Quero você me ajudando a fazer aqui o nosso programaço de todas as tardes, hein? Aqui não, pica-pau! Aqui é espacial!

0: Eu quero saber como é que tá o clima aí onde você mora. Conte-me tudo, não me esconda nada. Você vai mandar um zap pra cá, vai nos informar se o clima aí tá chuvoso, se o tempo tá ensolarado ou se de repente o clima tá nuviado, né?
1: Aqui tá ensolarado, não tem nada nuviado aqui não.
0: Vai ter
1: tá
0: não?
1: Ensolarado.
0: Você mora onde? Aqui em Pará de Minas, clima quentinho agora, hein? Ou lugarzinho abafadinho. Curiosamente, na noite, na madruga, a gente tá tendo aí aquela friagem, não é mesmo? O inverno chegou, viu, gente? São 24 graus agora apontados aqui pelos nossos termômetros na Major Manuel Antônio, hein? 24! Umidade relativa do ar está na casa dos 46%. O tempo predominantemente ensolarado com muitas nuvens aqui na central da cidade. O tempo está nuviadinho.
2: Tá chovendo aí, aqui tá chovendo.
3: Tá chovendo, só fora. Dentro de casa tá tudo seco ainda, por enquanto.
2: Tá chovendo, choveu a noite inteira e tá chovendo.
4: Okay. Aqui choveu e relampagou.
5: Você tá doido?
6: Aqui tá chovendo e repangalejando.
0: Nossa senhora!
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0: A gente começa cantando com eles, Henrique e Juliano. Amor dos Outros.
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9: Esse é o original.
10: E aí, meu brother? Beleza?

0: aí, Maraísa, quem sente? Saudade sou eu. Juan e Leandro, fofoca do ano com Danilo e Davi, Henrique e Juliano, amor dos outros, a primeirinha aqui do nosso encontro. 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
1: Aí, gostei!
0: Meu Deus do céu, quem ganhar esse radinho aí, ó, hein? Vai andar com ele grarrado, mas grudado, que eu vou te contar, viu? 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

0: gostoso.
1: E o hit vai cair água. Participação de Zé Neto e Cristiano. Daqui a pouquinho tem a Cuca Maluca, hein? Todo mundo fervendo. Entrando no bolinho do Barretinho.
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1: Aqui comigo, meio-dia 24.

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2: Olho lá fora, olho no clima, minha gente. Olha aí, Pará de Minas segue com cobertura máxima de sol de baixa intensidade agora, né? 25 graus, 25.
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0: É um montão de gente da nossa gente, todo mundo aqui. Vamos chamar a Cuquinha?
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0: Neto. Vamos aqui com o nosso Posso Perguntar? É, já vamos começar com a nossa enquete, o nosso tema. A Lereia do Revista.
1: Posso perguntar?
0: Posso ou não posso?
1: Posso?
0: Posso
1: perguntar?
0: É agora?
1: Posso
0: perguntar?
1: Ok? Posso perguntar?
0: Ok.
1: Posso perguntar? Posso perguntar?
0: Já posso já, produção?
1: Posso perguntar?
0: Já vou perguntar então, hein? Vamos lá. Já trazendo agora o nosso Posso Perguntar na programação aqui da nossa Cuca Maluca. É onde a gente brinca, a gente se descontrai, né? Traz aqui todos os desafios para que você possa estar interagindo, ocupando aí a sua cabecinha, cachola, em mais uma semana com a chegada do inverno. Eita, ferro, sou. Hoje nós começamos aqui com o ditado que diz: se arrependimento matasse, eu já estaria morto, eu já estaria enterrado, Barreto. Às vezes a gente dá umas bancadas na vida, né? A gente dá umas navaiadas, né? Às vezes a gente dá uns fora, não é isso? Aí tá ferro.
2: Mas isso não é justo.
0: Nossa, eu sou o rei do perrengue, viu? Quantas coisas que a gente dá uma derrapada na vida. Mas aí Deus estende as duas mãos assim, ó.
3: Graças a Deus!
0: E aí te salva daquela. Você vai dar uma sacudida no corpo, bate aquela poeirinha. Às vezes um joelhinho ralado daqui, um cotovelo, né? A barriga, o peito. Mas aí a gente vai cicatrizando e vai revertendo a situação. Às vezes tem os arrependimentos daqueles brabos, né, rapaz? Às vezes umas coisinhas bobas, não é? E é isso que a gente quer trazer aqui como pergunta pra você. Seguindo o ditado que diz: se arrependimento matasse, eu já estaria morto, já estaria enterrada. Diz pra gente aí o seguinte: qual é o seu grande arrependimento? Oh, meu Deus do céu! É, Barreto. Ai, meu grande arrependimento era não ter completado os estudos, viu?
4: E, gente?
0: Nossa senhora, eu queria ter estudado, completado os estudos, né? É, de repente, seu arrependimento é ter escolhido a carreira certa, profissional. Você tinha aptidão, tava tudo pronto, mas você mudou. Você mudou de rota, né? Aí você guinou para um outro lado, aí você faz uma determinada coisa, né? Mas não era aquilo que você queria tanto, você sonhava, não é isso? Manda pra mim aí, 997-40-105. Conte-me tudo, não me esconda nada. Seguindo o ditado: se arrependimento matasse, qual é o seu grande arrependimento?
5: Ô, turminha, prosa ruim.
0: Ô, meu Deus do céu. É, tem gente que às vezes se arrepende de ter casado duas vezes. Ô, Barreto.

0: Meu grande arrependimento é ter casado pela segunda vez. Que coisa triste.
1: É, maluco.
0: Que coisa triste, hein? É? Qual que é o seu aí? O seu grande arrependimento? Né? Ai, ai, ai. Comer aquele lanche gigante da madrugada e pensar que a culpa foi da fome. A culpa é da fome! É? Aí ganha uns quilinhos a mais durante a semana, né mesmo? Ai, ai, ai. Você quebra o relacionamento com a dieta. Você vira inimigo arquirrival da dieta, né? É, ter mandado aquela mensagem quando você tava bêbado, às 3 da manhã.
2: Ah, diacho!
0: Ô, arrependimento, Barreto. Ô, Barreto, eu não tava nem eu. Eu tava fora de eu. Pois é. Percebe-se, viu? Percebe-se. É, às vezes a gente faz algumas coisas aqui.
2: Mas isso não é justo. É.
0: Você não tava em você, você tava fora de si, né? Pois é, tem que tomar muito cuidado com isso aí, ó. Toma muito cuidado, porque um enviado, você enviou a mensagem e já foi.
3: É.
0: Um enviado errado pode trazer consequências aí irreversíveis.
4: Ah, é?
0: Irreversíveis. Pois é. E aí?
4: Eu falei pra você não escolher o cara errado, né?
0: Aí, você escolheu, tá vendo? O arrependimento é. Aí, ó, começou. É? Qual é o seu seu grande arrependimento? Você escolheu o cara errado? A mina errada?
5: Wilson Barreto, ou...

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1: Perigosa.
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4: Música boa.
0: Brincadeiras.
4: E o seu alô.
0: Alô? Segue a Turminha no Revista.

0: Paulo e Marrone. Deixa. Poxa vida, essa aí do álbum Inevitável 2003. Você lembra? Já tem uma pazinha boa de tempo, né, gente? Bruno e Marrone, deixa pra gente relembrar aqui na programação do nosso Revista Show. Olha aí, você tá chegando agora, tá aqui na nossa audiência. Já vamos lá pra você participar, pra você brincar aqui com a gente do nosso Posso Perguntar. Hoje já começamos aqui a nossa Cuca Maluca trazendo o seguinte tema. O ditado diz: se arrependimento matasse. Ai, ai, ai. Qual é o seu grande arrependimento? Manda pra mim aí. Você queria ter tirado CNH uma temporada? E aí você foi esfriando, esfriando, foi ficando morninho, deixou pra lá? Aí depois você vê hoje a falta que faz. Nossa, tem isso também, né? Às vezes poderia estar fazendo extra, trabalhando, aí precisa lá da sua habilitação, né? É, cadê a carteirinha? Cadê? Foi enrolando, enrolando, enrolando. Ô, oh, arrependimento, Barreto. Meu Deus do céu. Amém. E às vezes a gente acha assim que... a gente fica numa situação tão cômoda, né? Tão cômoda que a gente pensa assim... ah, não vou precisar disso não, né? Ou então depois eu vou fazer. Aí vai passando, passando, a gente acaba se arrependendo. Não é mesmo? Qual é o seu grande arrependimento? Grava um áudio aí pra gente no 99-740-105. Aquela viagem que você não fez... ou aquela viagem que você fez. E aí você falou, pra que que eu fui pra aquele lugar,
1: gente? Entendeu ou não entendeu?
0: Maria, vai com as outras? Pra que que eu fui atrás daquele povo? Ah, nem! Ai, Barreto, se arrependimento matasse, viu?
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0: 15 pra uma.
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3: Gente, agora 13 para 1.
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3: 9 para 1.
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2: Onde é que nós vamos parar esse mundo, né?
1: 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Tô torcendo por você aí, hein?
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1: Você vai falar pra mim no nosso Posso Perguntar. O nosso tema do dia. Seguindo o ditado, se arrependimento matasse... Qual é o seu grande arrependimento?
4: Hã? Ai, pai, para!
1: Seu grande arrependimento é ter namorado a pessoa errada. Você namorou a pessoa errada?
5: Alô, meu amor.
1: Meu Deus do céu. Como é que pode, hein?
5: Pode.
1: É, todo mundo te aconselhando.
5: Estamos nesse momento numa fer.
1: Você achando que você tava arrasando de mãozinha dada.
4: Ai, pai, para!
1: Todo mundo te dando conselho. Ó, não vai nessa não, que isso aí é canoa furada, hein? Você vai naufragar, hein? Você vai ficar igual o... Que menino lá, como é que chama? O Tom Hanks? O náufrago. Cuidado, hein?
4: Ai, pai, para!
1: Aí você foi lá, né? Deu umas bitoquinhas daqui, umas bitoquinhas dali. Aí você achou que tava, né? Ó, tô no lucro. Todo mundo te aconselhando.
6: Por favor!
1: Faz isso não. Aí não, hein? Cuidado. Cuidado que isso aí é atraso de vida.
5: Estamos nesse momento numa fé.
1: Mas aí você foi numa fé, né?
4: Puxa!
1: Isso. Você foi numa fé e acabou levando fé. Ai, ai, ai.
7: Eu não entendi o que ele falou.
1: É, você deveria ter ouvido as pessoas que te querem bem. Viu, meu bem? Pois é, você não ouviu, ué. Aí, ó, se arrependimento matasse...
7: Entendeu, né? Não entendeu.
1: Se arrependimento matasse... Fala comigo que eu falo contigo.
8: Boa tarde, aqui é o Caio Praia de Minas, aqui é a cidade de Paulo Ibérico, aqui Praia de Minas.
1: Fala, Hélio.
8: Fala, Barretola.
1: 6-1.
8: Aqui na cidade de Praia de Minas, aqui na obra, aqui ao lado do Cobombeiro.
1: Olha
8: a barra do Rogério, pra todo mundo aqui. Nosso amigo Pedro João, pra todo mundo ouvindo aí. Hoje a seleção vai jogar na quarta-feira, vai jogar, pode jogar com o Henrique, Leymar e Vinícius Júnior. É nóis, agora vamos falar nós, ó. Passou da conta, Fátima Leão, a gente tá te ouvindo aqui. Então, seu filme, o sucesso aqui. Eita, nós!
1: E onde você estiver?
9: Eita, nós!
1: Valeu aí a turminha da construção civil. Eita, ferro só. É os nossos amigos pedreiros, né, rapaz?
10: Pedreiro é. Esses caras aí são sangue bom.
1: Tá todo mundo ligadinho no Barretinho, viu?
10: Come um marmitão, né?
1: Come, deixa eles comer, ué. Pedreiro come marmitão mesmo. Come mesmo!
4: Ai, para!
1: Deixa os pedreiros comer. Eles gastam muita energia, né? É, muita energia.
5: Perigosa!
1: É. Olha o carrinho do pedreiro como é que fica quando ele tá trabalhando. 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

0: Fala Marretola, fala a hora.
1: Fala comigo, Teilo.
0: Nosso Deus, eu já dei tanta malota na vida, tem tanto arrependimento,
1: pai. Sério, cara?
0: Tem hora que eu paro e penso, nossa Deus, como é que eu fiz isso? Eu sou meio bobo.
2: Aí credo,
0: de vez em quando a gente encontra com os arrependimentos na rua aí, não.
1: Nossa senhora, que arrependimento, hein?
0: Você para e pensa, nossa senhora, eu bebi, era shampoo, tem condição não. Você tá doido? 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

0: Dua Lipa, Break My Heart. Fred Fabrício, Te Amar É Meu Talento, Daniel, edição 40 anos. Essa foi mais do que especial, né, rapaz? Hã? Só dá você na minha vida. Participação de Henrique e Juliano. Para brilhantar ainda mais, são os novos clássicos, não é mesmo? Olha aí, posso perguntar? Nós estamos perguntando o seguinte. O ditado diz, se arrependimento matasse... Ah, eu já estaria morto, Barreto. Estaria mortinha da Silva, viu? Qual é o seu grande arrependimento?
1: E, gente?
0: Nossa Senhora. A Rafaela tá lá no bairro Serra Verde, diz ela, ela passa de frente de uma vitrine na loja e vê aquela blusinha que ela gosta. Mas aí ela fala, ah, vou voltar depois. Aí ela esquece, na hora que ela volta, um dia seguinte ou dois, aí já vendeu a blusinha. Aquela blusinha que ela queria. Ah, não. Ah, não. Ô, Rafaela. Se arrependimento matasse, hein, filha? Hã? Deixou pra comprar blusinha depois? Já era, outra pessoa.

0: Felipe Rodrigo, Caos de Alguém. Daqui a pouquinho tem pensamento positivo, hein? Já vai pedindo aí. 99740105.
1: Deixa eu contar uma potoca pra você.
0: Daqui a pouquinho, hein? Você já manda pra mim aí, ô Barretola, copia e cola. Assim que eu fizer a leitura aqui do pensamento positivo, já copio e colo pra você que tá pedindo aí. É pra você me lembrar, pra você me ajudar aí. Tá chegando informações, hein? Repórteres do JC Notícias em cima dos fatos. Acontecendo por aí. Você fica sabendo por aqui. No direto da redação. 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
3: Faltam menos de 10 dias para o encerramento da primeira etapa da vacinação contra a brucelose em Minas Gerais. Até 30 de junho, produtores rurais que possuem bezerras, bovinas e bubalinas entre 3 e 8 meses de idade devem garantir a imunização dos animais. Após isso, a declaração ao IMA também é obrigatória e deve ser realizada até o dia 10 de julho. Vale lembrar que quem não cumprir os prazos ficará sujeito a multas administrativas e terá o bloqueio da emissão do GTA, o que impede a comercialização e movimentação do rebanho. O assunto agora é esportes e a nova semana da Copa do Mundo traz hoje grandes jogos pela segunda rodada dos grupos I e J. Às 14h, a Argentina enfrenta a Áustria. Mais tarde, às 18h, a França encara o Iraque, seguida por Noruega e Senegal às 21h, e Jordânia contra a Argélia à 00h. Direto da redação com a repórter Sara Faria.
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6: Espacial 1:10.
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6: Daqui a pouquinho, pensamento positivo do Revista Show. Todo mundo, hein? Mandando aí, copi, cola, barretola. Já, já tem pra você o nosso pensamento.

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3: Espacial 1:15.
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2: Por você, pra você, do jeitinho que você gosta de ouvir sempre. Vamos nós pra mais um Pensamento Positivo aqui do nosso Revista Show, minha gente. Hoje o Pensamento Positivo traz o seguinte título: O Agora é a Única Ponte que Existe. O tempo é um rio que só corre para frente. Você não pesca a mesma água duas vezes. Ficar remoendo ontem te afoga em culpa. Ficar ansioso, ansiosa pelo amanhã te deixa boiando. E você só fica naquela: e se... Pois é. O único lugar onde sua mão alcança é a água, é agora. Você não controla o trânsito que te atrasou, a mensagem que não chegou, a oportunidade que passou, mas controla se respira fundo ou xinga. Controla se usa os 10 minutos livres para reclamar ou para ligar para alguém que importa. Controla se o tropeço de hoje vira desculpa ou vira ajuste de rota. Então, meu amigo, minha amiga, reavalie sua rotina com 3 âncoras. A primeira dessas âncoras, perspectiva. Antes de cobrar o que falta, agradeça o que já tem. Acordou? Respira. Tem uma nova chance para você. Muita gente daria tudo por esse básico que você chama de rotina. A segunda âncora, propósito. Dia significativo não é dia grandioso. É dia presente. É mandar aquela mensagem para sua mãe. É beber água. É terminar a tarefa chata com intenção. Cuidar de si e de quem está perto. É o jeito mais real de construir futuro. A terceira e última âncora, não menos importante, equilíbrio. Ansiedade é pagar juros de uma dívida que você nem contraiu ainda. Viver bem é caminhar um dia de cada vez. A paz mora no presente. O futuro se resolve com os passos que você dá hoje, não com as noites que você perde pensando nele. A reflexão não apaga o que já foi. Ela te entrega o volante do que vem. Moral da história. É, meu amigo, minha amiga, o passado é lição. O futuro é promessa. Só o agora é escolha. E a escolha é toda sua. É todinha nossa. Você já parou para pensar nisso?
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0: Michael Jackson e Paul McCartney. Sei, sei, sei.
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0: E aí, se arrependimento matasse, qual é o seu grande arrependimento baseando-se no ditado? O Cláudio Henrique do Belvedere falou que o primeiro grande arrependimento da vida dele foi ter ficado noivo por 9 anos e no final acabou não casando com a primeira. Mas aí ele casou com a segunda. Compensou, né? No começo foi arrependimento, passou muito tempo da vida noivado aí, ó. Depois casou. Aí, Cláudio Henrique no Belvedere. 1:26.

0: Fernando e Sorocaba.
1: Ai, ai, ai, ai. Isso só
0: deu da cor do pecado. Ui. Segundou, meu povo, segundou. Tem cortesias por Circo Ilusions, o circo do Dedé. Todo mundo entrando lá no nosso aplicativo pra você fazer o seu cadastro, hein? Não bobeia não, meu queridão. Não deixa pro último minutinho não, viu? Vamos lá. E aí você vai participar aqui do nosso Posso Perguntar, da nossa Cuca Maluca. Responda você também. Se arrependimento matasse. Ai, ai, ai. Qual é o seu grande arrependimento? Às vezes um arrependimento bobo, às vezes um arrependimento que foi crucial na sua vida, né? É você ter feito uma catira, ter feito um negócio aí com alguém. Ô, Marreta, vai lá com você, viu? Ô, velho, que arrependimento, viu? Que arrependimento,
2: hein? 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
0: Espacial 1:30.

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3: Bora, bora dar uma cubada lá fora? Olha aí, ó, tempinho de sol continua, hein? Persistente. Umidade relativa do ar 45% com 25 graus.
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3: 1h32.
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9: Acerte o seu pelo meu, 1h34.
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12: É inevitável,

0: Fica aí a saudade, né? O saudoso Christian. Que há décadas fez parceria com seu irmão Ralph, né? Um cantinho do seu coração, aqui no nosso Revista Show. O ditado diz, se arrependimento matasse... Tem muita gente que diz, já estaria morto, enterrada, viu, Marrito? Qual é o seu grande arrependimento? Manda pra mim no 997-40-105. Comprou alguma coisa e depois se arrependeu?
1: É, maluco!
0: Ih, meu Deus, já teve gente aqui que ficou noivo durante 9 anos e não deveria, tava com a pessoa errada, né? Perda de tempo. Minha vida empacou, viu, Barreto? Minha vida empacou. Se arrependimento matasse. Mas depois arrumou uma pessoa boa, né? Arrumou a pessoa certa. Não é mesmo? Isso. Deu um pontapé na vida, né? Eita, ferro, sou. Tem vezes que a gente leva cada coice na cara, né? Cada coice, rapaz. Se arrependimento matasse, qual é o seu grande arrependimento?
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0: Por aqui, 12 para as 2.
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4: 10 para as 2.
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4: Vamos lá pro nosso aplicativo.
6: Barbaridade, tia, coisa de louco.
4: 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Você quer garantir o seu? Hã?
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4: Informando, 8 para as 2.
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0: Parabéns, bem, bem, bem, tamo de volta. Agora tem quem é o cantor, mas não é pra você adivinhar quem é que está cantando. É pra você escolher quem é o cantor. Quem é o cantor? Nós temos aqui a nossa trinca musical de sucessos. Para o mundo que eu quero descer em produção. Que é isso? Vocês estão certos aqui? É isso aqui mesmo?
1: Barbaridade, tinha coisa de louco.
0: Não, eu me recuso a apresentar essa trinca musical hoje, viu? Não, me recuso. Mas eu tenho que apresentar? Ah, tá certo aí, eu tenho que apresentar.
1: É brincadeira,
0: Eu vou ter que apresentar. Nós vamos trazer aqui três artistas. Pode ter dupla, pode ter banda. É, e você vai ter que decidir. Você tem que escolher um dos três.
2: Ah, é?
0: Aquele que você fala assim, não, Barreto, esse aí é o melhorzinho pra mim.
1: Ah!
0: Esse aí passa.
1: Quem é o cantor?
0: Esse
1: cantor,
0: aí cantor. Passa. Primeiro cantor, quem é? Hã? Ai, ai, ai. Mamonas Assassinas.
3: Que isso, rapaz? Você calma, rapaz. Você calma. 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

0: já deu tiro com pistola de plástico? Que as pistolinhas d'água? Hã? Pistolinha d'água? E aí?
1: Quem é o cantor?
0: Mais um cantor! Oh. Não, nossa, gente, mas caiu demais a qualidade. Manuel Gomes da caneta azul.
2: Azul caneta. Tá estampada a minha letra.
0: Você viu a nova namoradinha do Manuel Gomes aí? Você viu? Você viu? Não. Tem alguma coisa errada.
2: Com a caneta azul e uma caneta amarela.
1: Onde é que nós vamos parar esse mundo, né?
0: Você tem que escolher. Dos três, você tem que escolher um.
1: Quem é o cantor?
0: Mamonas Assassinas, Manuel Gomes. Quem que é o próximo aí, produção? Quem que é o cantor?
1: Quem é o...

0: Ai, ai, ai! Ai, papai!
1: Ai, pai, para!
2: Manda pra mim aí, manda pra mim aí! Manda pra mim aí! Sua opinião que eu quero ouvir, eu quero saber. Você vai gravar um áudio no 99740105?
3: Quem é o cantor?
2: Quem é o cantor que você escolhe aqui? Tem muita gente que vai de Pablo Vittar, hein? Aí, ó, os meus amigos pedreiros na construção civil, nós temos aqui Pablo Vittar, eles gostam de votar muito, hein? Tem Mamonas Assassinas, Robocop Gay, tem também o Manuel Gomes.
3: Caneta Azul.
2: Agora é contigo aí, viu? Agora é contigo. Será quem é que vai ganhar no finalzinho aqui, no resultado, hein?
4: Entendeu ou não entendeu?
2: Eu já tô curioso. Eu já tô curioso.
3: Quem é o cantor?
2: Quem é o cantor que você escolhe, hein? Vamos agora de Lauana Prado?

0: Fala comigo que eu falo contigo.
1: Boa tarde. Quem tá falando é Marcelão do Recanto da Lagoa.
0: E aí, sou Marcelo.
1: Quero mandar um abraço pra Nair, pra Valentina e pra toda a turminha do Recanto.
0: Ô, família.
1: Manda a música bem bonita aí, oferece pra nós. Tá na escuta aqui todo dia, Barretinho. Segundo, escuta espacial.
0: Aí eu dou valor, papai.
1: Passa o FMCS aqui sempre. Um abraço, Barretinho. Boa tarde, Marcelão do Recanto Lagoa. Tchau, obrigado.
0: O Marcelão só não falou da nossa cuca aqui. Ô, Marcelão, posso perguntar? O ditado disse, arrependimento matasse. Ai, ai, ai. Qual é o seu grande arrependimento? Fala pra mim aí. Capricha daí, que eu capricho daqui. Seu grande arrependimento, qual é? Tô curioso pra saber.
2: Viu? Olá, boa tarde.
0: Boa tarde.
2: Gostaria de oferecer música pro meu filho Pelé, tá fazendo aniversário hoje.
0: Parabéns, Pelé.
2: Luiz Henrique. A mãe dele que tá oferecendo pra ele. Desejando pra ele muitos anos de vida e saúde.
0: Maravilha. Feliz aniversário pro Pelé, Luiz Henrique. Que Deus te abençoe e proteja todos os aniversariantes do dia, né? Quem tá comigo aqui, o Edmar Laurentino, tá na construção civil. Manda um alô aqui pra nós, em Cachoeira de Alma. O Edmar e o Ulisses Tiu, o Tiu surdo. O Tiu é bebedor de ovo. Tiu surdo. É só escuta aquilo que ele quer, né? É só o que ele quer. Manda um alô pra Cláudia, o Gaguinho Pedreiro tá na obra também. Eu só não sei pra onde que ele tá essa semana, viu, Barreto? Gaguinho Pedreiro. Fala comigo que eu falo contigo.
3: Boa tarde, Barretola. Agora você pegou agora, viu?
0: Aí, ó.
3: Agora eu tô em dúvida agora. Entre o Manuel Gomes e o Mamonas Assassinas.
0: Aí, isso é demais.
3: Ah, mas eu vou ficar com Mamonas Assassinas.
0: Mamonas, então?
3: Esse Manuel Gomes, eu sei não.
0: Não, que é isso? É? Você vai votar em qual? Trinca musical de sucessos, Mamonas Assassinas, Manuel Gomes e Pablo Vittar.

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4: Por aqui, 2:08.
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3: Ótima segunda hora, 2h12.
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musicão do coração essa aqui, viu? Vai do meu coração pro seu coração. Zezé de Camargo, irmão da lua, amigo das estrelas.

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1: Aham.
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0: Brigadinho, brigadão.

0: 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Manda aquela. Manda aquela.
1: Obrigado.
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3: Ai, ai, ai.
4: Ah, canção rei. Isso aqui tem que ter sentimento.

0: Bruno e Barreto. Hoje nós estamos falando aqui do ditado: se arrependimento matasse, você já estaria mortinho da Silva, mortinha? Enterrada já? Hã? Qual é o seu grande arrependimento? Às vezes tem um arrependimento engraçado, tem um arrependimento bobo, né? É, às vezes você aceitou o limite do cartão aí, o aumento. É, ô Barreto, meu grande arrependimento foi ter brocado no limite do meu cartão. Aumentou, eu fui lá achando que o dinheiro era meu, né? Fui lá, opa, gasta daqui, gasta dali. Opa, aumentou mais um de quê?
1: Turminha, prosa ruim. 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
2: e
1: pessoal.
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6: Pará de Minas, umidade relativa do ar agora ocupando a casa dos 42%. O inverno chegou, meu povo. Tempinho de sol agora, 26 graus, hein?
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3: 11h32.
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3: 2h33 durante toda a programação da sua Espacial FM. Você acompanha boletins da Copa, tem curiosidades de várias Copas do Mundo também. Não só a Copa atual que estamos vivendo e vibrando. Eu lembrei de uma curiosidade aqui e eu vou compartilhar com vocês. Você lembra?

0: do Cachorro Herói, de 1966, a taça Rulles Rimet foi roubada 4 meses antes da Copa na Inglaterra. Quem achou? O cachorro Pickles. É, o Pickles. Não é aquele Pickles que a gente come, não. É o cachorro, o cachorrinho, o cachorro. O cachorro Pickles, um vira-lata. Enquanto passeava com o dono, rapaz, farejou. O cachorro virou celebridade nacional e ganhou ração vitalícia. Mais do que merecido, né? Mas quanto vale um vira-lata? Quanto custa um Pickles? Ai, meu Deus do céu. Que gracinha do Pickles, rapaz. A Inglaterra ganhou a Copa em casa. Coincidência? Rapaz. Agora tem um aqui que é triste, né? Essa aqui é triste. Essa curiosidade aqui que eu vou compartilhar com vocês é triste, porque trata-se do rei do gol contra, o Andrés Escobar, da Colômbia. Ele fez um gol contra em 1994, voltou para casa e o que, que aconteceu? Foi assassinado. Pois é, triste, né? Mas entrou para a história como o caso mais pesado de torcida não perdoa. Por isso hoje a gente respira fundo antes de xingar no Twitter. 2h34 agora.
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0: Simone Mendes, direitos iguais. Felipe Rodrigo ignora. E aí, você já voltou na nossa trinca musical de sucessos? Hoje nós temos aqui, ó, Mamonas Assassinas, Manuel Gomes e Pabllo Vittar, hein? Você escolhe qual cantor? Eu quero saber quem é o cantor que você vai escolher. É? Ó, presta atenção quem que você vai escolher, viu? O seu voto aqui, ele muda tudo.
1: Quem é o cantor?
0: Quem é o cantor que você vai escolher? Eita ferro, eu sou. Tem muita gente escolhendo Pabllo Vittar aí, produção. Hã? Manuel Gomes?
1: Ah, é?
0: Não. Mamonas.
1: Ah!

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2: Na Espacial, 15 para as 3.
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2: Não mexe nas minhas gavetas. Tem gente mexendo nas suas gavetas aí, pegando suas ferramentas, pegando seus pertences, igualzinho a música de Danilo e Davi agora que nós ouvimos, né? Pois é. 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
2: Gente, agora 12 para as 3.
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0: Gente, 6 para as 3.
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0: Gente, agora são 2:54. Acionamos o nosso departamento jornalístico. Está chegando aqui para trazer notícias. Sérgio Viana, nosso repórter Sérgio Viana. Qual é a informação de agora, Sérgio? Boa tarde, seja bem-vindo.
1: Boa tarde, Barreto. Ouvintes e internautas, uma atualização de um acidente que chamou a atenção do público no último fim de semana. E a gente até divulgou no Jornal da Cidade de hoje um atropelamento de um ciclista de 35 anos que acabou falecendo na 494. A caminhonete envolvida no atropelamento desse ciclista de 35 anos, que aconteceu no último sábado, esse acidente, no quilômetro 25 da BR-494 em Divinópolis, foi localizada pela PM na cidade de Perdigão, hein? A informação é que o dono do veículo, um engenheiro civil de idade ainda não informada, deve se apresentar ainda hoje na delegacia da cidade de Divinópolis, acompanhado de um advogado. A identificação foi possível devido a imagens de câmeras de segurança. Segundo as primeiras informações, o motorista estaria em uma boate de Divinópolis de sexta para sábado, quando aconteceu o acidente. Ele voltava para Perdigão após o evento, quando aconteceu o atropelamento. Segundo a Polícia Militar Rodoviária, a vítima Bruno Barbosa pedalava e morreu no local. De acordo com os militares, o ciclista de 35 anos, que era inclusive considerado aí um esportista, né, um atleta da modalidade, seguia na BR-494, no sentido de Divinópolis-Nova Serrana, pelo acostamento, quando foi atingido na traseira por um veículo que agora está identificado. É uma caminhonete de cor branca, que seguia sua retaguarda e não parou, fugindo sem prestar os primeiros socorros. A Polícia Militar, inclusive, em nota na manhã de hoje, informou que registrou uma ocorrência de um veículo que foi apontado como envolvido no acidente, que seria de um vereador, inclusive, da cidade de Divinópolis, mas, segundo aí as apurações, aí, os trabalhos, levantamentos realizados no local, não foram identificados elementos que permitissem vincular o veículo ao atropelamento do ciclista. Mas agora, novas informações da PM na tarde de hoje dão conta que a caminhonete envolvida no atropelamento foi identificada e o proprietário, um engenheiro civil, deve se apresentar à delegacia agora à tarde. A gente vai continuar acompanhando o caso e a gente traz novidades ao longo do dia e também nos nossos noticiários. Eu volto com você, Barreto.
0: 2:57. Obrigado pelo detalhamento aí da informação, Sérgio Viana.

0: você, sua equipe e para todos os ouvintes.
1: Obrigado!
0: Sabe, se a arrependimento matasse, é uma história. Só eu tinha aprendido a dirigir.
1: Senhor Ronaldo.
0: Era jovem, podia ter. Meu pai falou para mim aprender a dirigir. Eu não quis aprender, meus irmãos tudo dirigem e eu não. E hoje está fazendo falta. Na idade que eu tenho agora, não dá para tirar a carteira, não.
1: Não, ainda dá,
0: é
1: senhor espacial, Ronaldo.
0: É espacial, FM. O sucesso é aqui.
1: Embora,
0: e
1: não,
0: onde
1: senhor...
0: você estiver, Ronaldo. Ronaldo Martins.
1: Ronaldo! Senhor Ronaldo, ainda dá tempo. Ainda dá tempo, senhor Ronaldo. Força, senhor Ronaldo. Vamos lá, senhor Ronaldo. Fala
2: Boa
1: comigo
2: tarde,
1: que eu falo contigo.
2: Boa tarde, Cristiane do Novo Horizonte. Tudo bem?
1: Tudo jóia, Cristiane.
2: Meu maior arrependimento foi não ter terminado os estudos. Casei muito cedo, né? E acabou que eu não consegui terminar. Hoje em dia eu já até tentei voltar, mas a cabeça parece que o cérebro tomou o lugar do ouvido. As coisas entram e saem. Entra de um lado e sai do outro. Você não tá guardando nada, viu, Barretola? Tá de chorar.
1: Ei, Cristiane, a paciência da gente, ela vai encurtando, né? Vai encurtando.
3: Bom dia, Barreto, aqui é a Neuza do Belvedere.
1: E aí, Neuza?
3: Meu arrependimento é de não ter tirado carteira de carro.
1: Aí, ó.
3: Tem muito arrependimento.
1: Ó.
3: Mas tá a tempo ainda, né?
1: Dá tempo, é.
3: Que Deus abençoe vocês da rádio.
1: Amém, nós todos. Não pode desanimar, não, meu povo. Pode desanimar, não, meu povo.
4: Barretola, boa tarde. Meu pior arrependimento é ajudar os outros. E no final das contas, sobe tudo pra gente, Barretola.
1: Ai,
4: boa
1: aí,
4: tarde.
1: Ó. Aí, ó. Tá vendo a Rosângela, Ela falou, é difícil. Muito difícil, viu, Rosângela? Nossa senhora.
5: Betinho, boa tarde.
1: Boa tarde.
5: Como é que vai, lindeza? Tudo bem?
1: Bem demais, Rosinete.
5: Betinho, eu vou aí de Mamonas Assassinas,
1: oh,
5: viu?
1: Ó, tá votando.
5: Manda aí um alô pra mim. Manda também aí um abraço pra toda a minha família e amigo lá nos Penhas, pras Poderosas, pra todas as minhas amigas, pra todos vocês aí na Espacial.
1: Obrigado, um Rosinete.
5: Dessa dona. Beijo, Barretinho.
1: Beijo, Rosanete. Tá chegando agora pra cantar pra gente o Ursão Panda. Corpo nu.

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5: Ô Barretola, fala a hora.
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7: Informando. 3:12.
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7: Todo mundo ligadinho no
9: Barretinho.
7: E aí, você já mandou a sua opinião pra Cuca Maluca?
10: Leandro Romário.
7: Qual é o seu grande arrependimento?
10: Você tá doido, que misericórdia.
7: Posso perguntar? Me responda aí, vai. Qual é o seu maior arrependimento? Aquele grande arrependimento.

0: Rodolfo! Top play! Bruno Rosa com Murilo Rufi, atriz demais! Leandro e Romário, corações egoístas com Ícaro e Gilmar! Quem tá na audiência comigo é a Michele, tá ligadinha? Boa tarde, Barreto! Manda um abraço aí pra todos de Cana do Reino! Especialmente pra minha mãe Anésia e minha irmã Jussara! Manda música aí do Luan Santana pra mim, pra todas que estão trabalhando aqui comigo. Estamos no comércio de Pará de Minas. Olha que maravilha, que bacana. Sejam bem-vindos aí mais uma vez, né? A Michele, seus colegas de trabalho. É o comércio de Pará de Minas em peso, sempre com nós. Que maravilha. É um privilégio, viu, gente? Tá recebendo vocês sempre aqui. E aquele voto de uma semana produtiva, rentável. Que vocês tenham aí uma segunda-feira maravilhosa de serviço aí, viu? Qualquer que seja o seu ramo, né, de atividade no nosso comércio paraminense, centro-oeste mineiro, toda a região.
1: Aê, tarô!
0: Obrigado pela audiência de vocês. O Cirlei Pedreiro, boa tarde, Barretola, copia e cola. Tá pedindo pensamento positivo. Fica na linha aí, já tá chegando pra você no zap, viu, Cirlei? Quem mais aqui comigo? A Eliane, ela tá ligadinha no Morro Santa Cruz, né? Boa tarde, Barreto. Arrependimento grande que ela tem é de não ter estudado. Olha aí, rapaz. Muita gente lamentando aí, né? Nesse mesmo contexto. Qual é seu grande arrependimento? A gente tá baseando aqui no ditado: se arrependimento matasse. Nossa, não tinha ninguém na terra, mas não tinha, não, gente. Acho que não tinha, não.

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3: A rede estadual de ensino de Minas Gerais passa a contar com uma evolução para emissão, assinatura e entrega do histórico escolar dos alunos. A assinatura digital autenticada via gov.br. Já disponível, a funcionalidade integra o Sistema Mineiro de Administração Escolar e o EDOC, plataformas voltadas à gestão acadêmica, arquivamento, assinatura e disponibilização de documentos administrativos e da vida escolar dos alunos. Com a integração, a escola solicita o histórico escolar pelo CIMAD e encaminha o documento ao EDOC, onde ele é assinado digitalmente por servidores habilitados com autenticação pelo governo gov.br. O processo tem o objetivo de reduzir a necessidade de impressão, assinatura manual e retirada presencial na unidade escolar. Após a emissão, o documento pode ser enviado diretamente ao e-mail do estudante. E ainda falando de educação, os candidatos ao Enem 2026 têm até as 11 horas e 59 minutos da noite de hoje para pagar os R$ 85 da taxa de inscrição do exame. A guia de recolhimento da União pode ser obtida na página do participante no portal do Instituto Nacional de Estudos e Pesquisas Educacionais Anísio Teixeira, INEP. Os participantes devem usar a senha cadastrada no portal de serviços digitais do governo federal, o gov.br. Direto da redação, repórter Sérgio Viana.
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8: Aqui comigo, 3:26.

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6: Pará de Minas, com solzinho aí, minha gente. Segundo, hein? Com sol, venta fraco aqui na Major Manuel Antônio. 26 graus agora, 26.
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13: No meu, 3:31. E aí no seu?
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13: Lembra do Labuche? Vamos começar a primeirinha da nossa discoteca, cantando com o hit Be My Lover.

0: Olha, Barreto, a viagem que eu fiz, que eu arrependi, foi que eu não gostei, foi na casa da minha sobrinha. Ela fez a comida pra nós, a comida tá sem sal, a carne sem sal, as verduras sem sal, acho que ela fez por querer. Eu arrependi demais, eu não volto lá mais não. 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

0: Famosa em todas as casas, festas. Hã? A festinha que se preza, não pode faltar, né? Grafite, Mama Maria. Vamos trazer aqui agora o resultado da nossa trinca musical de sucessos. Hoje nós trouxemos aqui três grandes músicas que eu vou te falar, viu? Mamonas Assassinas, Manuel Gomes e Pablo Vittar. Quem ganhou? Vamos aqui com o resultado chegou agora.
1: Quem é o cantor?
0: Chegou, o cantor que ganhou foi Mamonas Assassinas. 80% das intenções dos votos, hein?
1: Ah, é?
0: Mamonas Assassinas.
1: Quem é o cantor?
0: Mamonas Assassinas ganhou disparado. E o Manuel Gomes ficou com 15%.
2: Ah, perigosa.
0: E o Pablo Vittar? Pablo Vittar hoje só 5%.
3: Ai, pai, pai.
0: 5%.
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0: Agora na Espacial, 16 para as 4.
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4: Gente, 14 para as 4.
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4: 10 para as 4.
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0: Credo, que delícia. Tá na hora de fechar a fechadura, hein? Vamos juntar nossas trainhas. Hã? O Barretola vai cascar fora agora. Mas você vai ficar na companhia ilustre do Igor Araújo. Ele já voltou, produção? Já posso anunciar aqui? Hã? Vocês têm certeza? Olha lá, hein? Ele e o Sozé? O casca de bala dele? Tá aí também? Daqui a pouquinho na sequência tem o Sertanejo Bom Demais com o Igor Araújo e o Sozé. Vamos mandar com fé, meu queridão, minha queridinha.
1: A fé não costuma falhar.
0: A gente se encontra amanhã, hein? Com as graças de Deus, o nosso regente maior. Graças a Deus. Some não, hein?

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2: 3h59.
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8: 4 e 5.
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Opa! Boa tarde! Boa tarde para você que a partir de agora irá acompanhar mais um programa na nossa Espacial FM. Estamos chegando, hein? A partir de agora, o nosso sertanejo bom demais!

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1: Opa! Tá de boa, gente!
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1: Vambora com Deus e Nossa Senhora, mais um programa a partir de agora na nossa Espacial FM. Estamos chegando, hein? Trazendo a emoção da música sertaneja clássica, da música sertaneja raiz, no sertanejo bom demais.
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1: Moçada! Nós estávamos com saudades de vocês. É ou não é, seu Zé?
2: Que é o seu Zé, seu Páscoa? Cantador de caos e de piada.
1: Opa! O seu Zé já tá por aqui. O sonoplasta do nosso programa.
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1: Muita coisa hoje aqui no Sertanejo Bom Demais. E claro, contando com o seu carinho, contando com a sua participação, você abrilhantando ainda mais a nossa programação. E pra começar, Bruno e Marrone, oh, é um fruto especial aqui na Espacial. Essa é pra estourar o sentimento no peito da gente, né, Zé? Olá, vamos matar.

Haja coração! Oh, Bruno e Marrone! Fruto especial! É saudade, né, Sozé? Começamos bem, hein? Segundona, início de semana! Com esta linda canção da dupla Bruno e Marrone, aqui no Sertanejo Bom Demais. 4:12, é muito bom ter você aqui na sintonia, hein? Marcando presença com a gente. Estávamos com saudades, né, Sozé? Depois de um descanso merecido, de umas férias, né? Estamos juntos novamente. E claro, contando com a sua participação, com o seu carinho aqui na nossa programação. Ah! Bom, eu vou agradecer a ele, né? Que tomou conta direitinho aqui do nosso programa, levando o melhor da música sertaneja, o Titon, né? Ô, Titon, um abraço pra você, viu? Tomou conta direitinho aqui do Sertanejo Bom Demais, a gente agradece. Excelente trabalho do rapaz, né não, Sozé? Menino bom tá lá, né, Sozé? Oh! São 4:12. E as mensagens chegando aqui, né, Sozé? É, tem gente ouvindo a gente e querendo falar com a gente, né? Então daqui a pouquinho nós vamos trazer aqui as mensagens, tanto de texto quanto de áudio. Sabe por quê? Tem brincadeira no programa, hein? Tem perguntinha aqui, ó, no Sertanejo Bom Demais. Hoje, segundona, não poderia ser diferente. Nós vamos trazer aqui a nossa brincadeira de hoje, desta tardezinha um pouco fria, né? Gostosa aqui em Pará de Minas. Brincadeira de hoje. O que tem na campanha do seu Zé? Hoje é na campanha dele, hein? Pra começar aqui a nossa semana do Sertanejo Bom Demais, iniciando com a letra D. O que será que o seu Zé já vai levando na capanga, iniciando com a letra D, de dado, mas não é dado. Envie sua mensagem, participe com a gente no 999-740-105. É mais uma! Adriane Anderson, lembra dessa, hein? Adeus pra nunca mais. É saudade, é sertanejo, é bom demais!

0: saudade lá da roça, hein, sou? Nossa senhora! Gente, agora são 4 horas e 20 minutos. Ótima tarde pra você na sintonia, acompanhando a Espacial FM, acompanhando o nosso programa, o Sertanejo Bom Demais. Você que trabalha, você que tá aí sem fazer nada, você que tá saindo pra trabalhar agora, mas tá aí sintonizado no rádio do telefone celular, no radinho de pilha, né, seu Zé? Ô, trem bom, senhor! Pois é, e por falar em rádio de pilha, gente, tá rolando, hein? 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Ô, Sozé, e as participações, hein, Sozé? A turma tá que tá com nós aqui, Sozé. O pessoal tá marcando presença, tá na sintonia. Ô, povo bom, Sozé. Deixa eu trazer um abraço, né, Sozé? Vamos lá, vamos distribuir aqui as participações. Quem é que tá chegando?
1: Rodrigo Araújo. Seja bem-vindo. Ótima segunda-feira pra você.
0: Ô, José Antônio da Silva! É o José lá de Ribeirão das Neves. Ô, José, muito obrigado pelo carinho, viu? Um abraço pra você também, a todos aí de Ribeirão das Neves, acompanhando aí o nosso programa Sertanejo Bom Demais. A gente agradece o carinho nesta tarde de segunda-feira, início de semana. Minha amiga Sônia Silveira, também ligadinha com a gente no bairro São José, mandou a seguinte mensagem. Ótima tarde pra você, Igor. Seja bem-vindo de volta. Abraço e obrigado pela agradável companhia de sempre. Ô, dona Sônia, a gente agradece, viu, o carinho e a audiência. Adriana Clemente também passando por aqui. Um abraço a Roseni. Ô, Roseni, um abraço pra você e pra toda a sua família aí, viu, Roseni? Tá marcando presença no bairro São Pedro, né? Mandou a seguinte mensagem. Ô, Glória, vocês voltaram. Tamo junto e misturado, viu, Roseni? Mas sem pegar no pé do seu Zé, viu? Seu Zé tá tranquilo, descansou também bastante. Não cutuca o seu Zé, não, Roseni. Não cutuca, não. Tem mais abraço. Quem é que tá chegando agora?
2: Descansou bastante. Boa tarde pra você, sua equipe, pra todos os ouvintes. O que o seu Zé lá vai levando hoje é um litro de rum Bacardi. 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Ronaldo Martins.
0: O Ronaldo, você tá de parabéns, viu, Ronaldo, com essa resposta sua. Meu filho, é com a letra D. D de dado. Onde você arrumou rum? Nossa senhora. Um abração pra você, Ronaldão. Um abraço a todos aí de Itaúna, acompanhando, né, o nosso programa Sertanejo Bom Demais, a nossa Espacial FM. Ô, o Ronaldo é uma figura, né, Sozé? Eita, Ronaldo danado, só. O Edmar! Ô, Edmarzão! Barbosa! Tá falando aqui, Sozé, que você lá vai levando a capanga? É uma fruta que chama damasco. Edmar Barbosa, um atleticano de plantão, dizendo aí que é damasco. Será que é damasco? Tô achando que não, hein? Tô achando que não! Tem mais! Ô, José Renato! José Renato tá firme com a gente, lá no Cecília Meirelles. Um abração pra você, viu, José? Muito obrigado pela participação, pela audiência, mandando aqui a seguinte mensagem. Boa tarde, meu amigo! O que tem na capanga do seu Zé é uma dentadura. Ele perdeu a dele nas férias e arrumou uma novinha. José Renato, será que é uma dentadura que o seu Zé já vai levando nessa capanga? É, pode ser uma dentadura, quem sabe, né? Será que é uma dentadura? Gente, e tem muitos objetos, né, que começam aí com a letra D. Ai. É, seu Zé, esse início nosso aqui, depois das férias, essa semana a gente já tem que faturar, viu, seu Zé? A turma tá aqui, tá? O pessoal marcando presença. Hoje é com a letra D, hein? O que tem? na capanga do Sonoplasta. Iniciando com a letra D. Envie sua mensagem, participe com a gente no 99974-0105, aquele intervalinho piquititim e já já a gente volta.

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1: Ô, tem bom, agora é recado importante, né, Igor?
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2: Gente, nesta tarde de segunda-feira, a temperatura nesse momento em Pará de Minas, 24 graus. A umidade marca 47%.
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1: Moçada bonita, moçada bacana. É mais um bloco do nosso programa. Ô, trembão, som! É o sertanejo bom demais nesta tarde de segunda-feira. Tá tudo bem por aí? Tá trabalhando, tá com saúde? Graças a Deus, né? Tendo a saúde, o resto, meu amigo, minha amiga. É isso mesmo, a gente corre atrás, viu? Vamos que vamos com tudo. Tamo junto! 4h32 hoje é na capanga dele, do Sonoplasta. Hoje é com a letra D, hein? O que será que o danado do Sonoplasta, dono daquela mercearia boca ardida lá da comunidade do Pau Furado, tá levando na capanga com a letra D? O que será? Será o quê? Deixa eu mandar um abraço, viu, Sozinha? Tá firme com nós aqui. Tá marcando aquela presença bacana. Ô, Zé Maria, vem pra cá, Zé. Vem pra cá. Tava com saudade de você, Zé Maria.
2: Boa tarde, tudo bem? Mas na capanga do seu Zé aí é uma dedeira. Que vai fazer um show de violão lá no cabelo. E tem que tocar violão, tem que usar dedeira, sabe? Uma dedeira.
1: Zé Maria, maridão da dona Márcia, dizendo que o seu Zé tá levando na capanga é uma dedeira. Será? Será que é uma dedeira? Vai não, vai, José. Hã? Não vai não, né, José? E tem mais. Quem é que tá chegando agora aqui no Sertanejo Bom Demais, José? Pode trazer, vamos lá. Como é que é? Uma criança? Traz aí, José. Olha aí, Maria Vitória! Boa tarde pra você, Maria. Que Deus te abençoe também, viu? Ela mandou o áudio, né? E mandou uma mensagem aqui. Que Deus te abençoe! Que Deus te abençoe também, Maria Vitória! Dizendo que é dinheiro que o seu Zé tá levando na capanga. Hoje é com a letra D. Ai, ai, ai. Será o quê que o seu Zé tá levando na capanga? Ô, ô, escuta aqui, ô, seu Zé. Que é lombo que você gosta tanto dele. Mas gosta tanto dele. Ele chegou, Sozé.
3: Esse cara todo dia tá contando uma mentira. Vamos ver se ele vai contar.

0: Mentira, hoje.
1: José Antônio!
2: Quem tá levando é uma dazinha de frango frito pra tirar o gosto do Dum. Bacardi.
1: Que isso? Aí ele tá cutucando o Ronaldo lá da cidade de Itaúna. Falou que é asinha com D e rum com D também. Aí não! Ô, professor do Pinóquio! Não faça isso com o Ronaldo lá de Itaúna. Mais um abraço, viu? Obrigado pela participação, pela audiência aqui na nossa programação. Lá da cidade de Nova Serrana. Mandou a seguinte mensagem. Boa tarde, Igor. Vocês estavam de férias, né? Viram o seu Zé lá em Guarapari. Sunguinha verde e limão. Olha aí, seu Zé. O Flávio de Nova Serrana dando notícia do senhor. O senhor estava em Guarapari, seu Zé. Hã? Não era Guarapari não, viu, Flávio? Não era Guarapari não. Guarapari passou longe, né? Ô, Flávio, um abraço pra você aí, Nova Serrana. Seja sempre bem-vindo, viu? Muito obrigado pela participação, pela audiência aqui no Sertanejo Bom Demais. Bom, e o José Maria, só Zé, o José Maria tá dizendo o seguinte. Ô, Igor, o seu Zé tá levando na capanga, é um desodorante pra emprestar pra algum freguês passar debaixo do braço. O cheiro tá demais. Não faça isso. Aí é uma ofensa aos clientes da mercearia Bocardi, da lá da comunidade do Pau Furado. Não faça isso. Ô, José Maria, o pessoal lá é todo assiado, viu? O pessoal lá toma banho, até no frio, né, sozinho? É dia santo, feriado. É todo dia, não é só aos sábados, não. É, os clientes lá do seu Zé, os clientes têm uma classe espetacular, né, seu Zé? Hã? São clientes de classe. É. São clientes que com certeza têm aquela higiene espetacular, né, seu Zé? Ô, seu Zé, a Conceição também tá firme com a gente aqui, seu Zé. Ela tava com saudade, seu Zé. Ô! Conceição, fala com nós aqui, Conceição.
3: Oi, Guaraújo. Boa tarde. Boa tarde, seu Zé. É a Conceição aqui da Vila Ferreira. Oi, o tio Zé lá vai levando a capanga com a letra D, é doce. Oi, Igor, eu já tava com muita saudade de vocês, viu? Nossa, você deixou uma baita de saudade pra trás. Mas foi um merecido, né? Muito merecido, que vocês foi muito merecido essas férias, né? 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
1: Ô, Maria Conceição, desse jeito você derrete meu coração, mulher. Um abraço, a gente tava com saudades também. Pode ter certeza disso, viu? Muito obrigado pelo seu carinho aqui com o Sertanejo Bom Demais, com a nossa emissora. E ela tá dizendo, viu, sozinha, que é doce que o senhor tá levando na capanga. Será que é doce? Será? Um abraço pra você, Conceição. Conceição, eu gosto de chamar ela da mulher do doce, né, sozinha? Porque de vez em quando ela chega aqui, traz uns docinhos pra gente, traz um agrado pra gente, né? É, vai adoçando a nossa vida, viu? A mulher que adoça a nossa vida é a Conceição. Um abraço pra você, Conceição.
4: Boa tarde, meu lindão. Eu estava com saudade de você e você e do tio Zé, meu lindo. Manda Vitor e Léo pra mim aí, que hoje é meu nível, viu? Beijo, te amo, lindão. Que Deus te abençoe, tá? Um bom final de tarde aí pra você. Tava com saudades, beijo.
1: Adrianinha, beijo pra você também. Parabéns, Adriana.
0: Parabéns, aniversariante de hoje.
1: Felicidades pra você, viu, Adriana? Muita paz, prosperidade na sua vida. Muita saúde. Seu filhote também, o Arthur, está te parabenizando, falando que te ama demais e que deseja muitos e muitos aniversários, viu? Um abraço, Adriana. Bom, 4 horas e 39 minutos na capanga do seu Zé. Hoje é com a letra D. O que será? Será o quê, hein? A Thaíde Alexandre vem chegando. A flor da vida. Ô, saudade bandida, só. Essa aperta também o peito da gente, né, seu Zé? Ê, trembão, só. É você marcando presença aqui na nossa programação do nosso Sertanejão.

0: Que pancada, hein? Que música! Amado Batista! E Gustavo Lima! Alucinação! Eita, essa aí, Sozé, ficou espetacular, né? Ficou espetacular. Gente, 4 horas 45 minutos. É o nosso programa Sertanejo Bom Demais. Um abraço pra você que tá aí na sintonia, pra você que tá marcando presença com a gente. E por aqui, mais mensagens, né? Mais alôs dessa turma maravilhosa que acompanha o nosso programa nas tardes da Espacial. Que nem ele, tomando aquele cafezinho na canequinha esmaltada, comendo aquele biscoitinho quebra-quebra, viu, José? Ele fez questão de falar, tô comendo biscoito quebra-quebra, viu? Marcos Vinícius! Ô, Marcos! Bom café pra você, viu? Ótima tarde também. Muito obrigado pela participação aqui no nosso Sertanejão. Bom, tem mais. Igor! Oi! Seja bem-vindo novamente nas nossas casas. É a Leonilda, Sozé, a Leonilda e Antunes, tá ligadinha, tá mandando um alô em especial pra aniversariante do dia, a afilhada dela, Maria Eduarda. Ô, Maria Eduarda, parabéns pra você!
1: Parabéns, aniversariante de hoje!
0: Felicidade, saúde e prosperidade na sua vida, viu? Um forte abraço, Maria! Leonilda, Leonilda, é muito bom ter você também aqui com a gente novamente, acompanhando a nossa Espacial FM, acompanhando o nosso programa Sertanejo Bom Demais. Muito obrigado pelo seu carinho, Leonilda! Tem mais, hein? Tem mais alôs, tem mais participação. Cantor de forró chegou! Sozé, ele chegou! Edmar Laurentino, marcando presença aqui no nosso Sertanejão. Edmarzão, tá mandando um abraço em especial a Ulisses, mais conhecido como Tio. Será por quê, hein, Tio? Hã? Não, Sozé, o Sozé falou, será? Eu tô achando que é porque come muito ovo. Não, Sozé, não, será, hein? Hã? Ulisses Tio? Tio, porque ele come ovo? Ó, Edmarzão, será que é isso, hein? O Sozé tá falando aqui que pode ser, né? O Edmar também tá abraçando aqui a mamãe, a Dona Maria. E dizendo, Sozé, que a senhora vai levando na capanga, é um diamante. É. Sozé levar um diamante na capanga? É, para, senhor. Diamante. É, aliás, pode até ser, né? Vai saber, né? Do jeito que a senhora é mão de vaca, pode ter achado um diamante lá no fundo da mercearia, lá naquela lagoa lá, ficado caladinho. Será que é um diamante que sua Zé já vai levando na capanga, hein? Agora, no morro, ela faz questão de frisar, é Morro Santa Cruz, né? No Morro Santa Cruz, participando também, nesta tarde, segunda-feira, aqui do nosso Sertanejo Bom Demais, a Eliane! Oi, Eliane! Um abração, viu? Obrigado pela participação. E tá dizendo, Sozé, que você já vai levando a capanga, é dobradinha pra fazer mais logo nesse tempinho gostoso. Será que é dobradinha? Eliane, Eliane! Um abração pra você, muito obrigado pela participação, Eliane! O que tem na capanga do seu Zé? Iniciando com a letra D. É mais uma! Adalberto Adriano! Mais uma vez!

Adalberto e Adriano, mais uma vez. Ótima tarde pra você. Excelente segundona. Intervalo, daqui a pouco tem mais.

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2: 4:53.
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7: 4h56.
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4: 4h59.
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1: É o nosso programa Sertanejo Bom Demais, é a nossa Espacial FM. Bom de casa, bom de fora. É, meus amigos, é pra você que tá acompanhando aí o nosso Sertanejo Bom Demais agora, hein? Um abraço onde quer que esteja sintonizado com a gente. Vocês, amigos das cidades vizinhas também, né? Muito obrigado aí pelo carinho. Você que tá na sintonia da nossa Espacial FM, maravilhosa tarde pra você. E você que ainda não enviou a sua mensagem aqui pra gente, não está participando, participe com a gente, enviando a sua mensagem de texto, enviando a sua mensagem de áudio no zap no 999740105. 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E a capanga do seu Zé, hein? O que, é que será que o senhor tá levando hoje? Iniciando com a letra D. Ai, ai, ai, o que será? Deixa eu trazer um abraço aqui, ô seu Zé. Tá marcando presença, ficou enciumado, seu Zé, ficou enciumado. Ele tá enciumado. José Antônio, que ciúme é esse, José? Ô, Conceição. A Conceição é mulher do doce, né, seu Zé? Tá sempre trazendo um docinho aqui pra gente, adoçando aqui as nossas vidas. E o José Antônio, ele ficou enciumado. Ó o áudio que ele enviou pra gente, ó.
2: Tomara que esse doce um dia te dá uma dor de barriga danada, só vocês que ganham. Importância não.
1: José Antônio, não fique enciumado não, José. Vou falar com a Conceição para mandar uns docinhos para você também, viu? Obrigado pela participação, pela audiência mais uma vez aqui na nossa programação. Agora eu vou trazer a participação dele. Ele ama um boi, né, José? Ele ama. Ele mandou aqui quantas fotos, José, que ele enviou pra gente aqui agora? Foto de boi. Boi todo jeito. Boi cinza, boi preto, preto e branco, colorido. Trás pra frente, frente pra trás. Juca, Juca! O Jucão tá ligado com a gente. Lá na fazenda, boi gordo! O Juca e o César, né? É foto de boi que não acaba mais, ó. Nossa senhora! Ô, Juca, eu não compro boi não, moço. Quem dera se eu tivesse um dinheirinho pra comprar um boi. Mas eu não tenho não, viu? Agora o Sozé é o Sozé. O Sozé é o homem do dinheiro, viu, Juca? É mesmo. Às vezes o Sozé vai aí na fazenda, fazendo boi gordo, e compra aí umas cabeças de gado de vocês aí, viu? Colocar lá no quintal da mercearia. Ah, vai não, Zé? Ah, falou, não vou não, só porque lá não tem espaço, não. É. Abrir a mão do seu Zé não é brinquedo, não, hein? Não é fácil, não. Tem mais abraço aqui? Quem é que tá chegando agora pra trazer, Zé? Vamos lá.
3: Alô, seu Igor. Descansou bastante? Então tá bom, hein? Acabou que você não veio aqui em casa, hein, senhor? Ficou quase 30 dias à toa. Ter mandado um áudio, né? Tinha ido buscar o CI, ué. Cabo da peste. Você não era em casa de rico, não, né? De pobre, não, quero dizer. Só de rico. A moça tiver me pondo a goia, oferecer de 0 a 100, pra não esquecer de ninguém, patrão. Aqui é o Jailson, Campo Alegre.
1: Ô, Jailson, você é uma figura, viu, rapaz? Jailson, ô, Jailson. Que é isso, Jailson? Você não me mandou a localização da sua propriedade? Se tivesse me enviado a localização antes de eu ter saído de férias, você pode ter certeza que eu ia passar aí e te dar um prejuízo na cozinha, tomar um cafezinho com você, eu e o seu Zé, viu? Mas não tem problema não, Jailson. Você pode enviar a localização que no domingo nós baixa aí, né, seu Zé? É uma figura. Esse Jailson Amaral de Campo Alegre. Ô, Jailson, qualquer hora nós saímos aí pra te dar um prejuízo, viu? Um abração pra você, Jailson. Muito obrigado pelo carinho, pela sintonia aqui com a gente. Tem mais, seu Zé. Quem é que tá chegando agora?
4: Boa tarde, Igor. Boa tarde, seu Zé. Ó, o tio contou no ar aí. Você estava de férias no Pantanal, seu Zé, com a cobra de estimação, a sucuri. E que você tava lá lavando a cobra do homem. E falou também pra não falar nada não, que não você chamou boca de sacola. E aproveita e manda a música pra nós aí. Gino e Gino, cabelo de samambaia. E o seu Zé tá levando na capanga hoje, é um diamante. Tava tomando banho lá naquelas águas pantanenses. Encontrou um diamante lá, então tá chegando agora, é com um diamante na capanga. Boa tarde.
1: Ô Ney. Ney. Sei o Titonha culiado, não é não? Hã? Eu tô achando que é, viu, seu Zé? Tô achando que os dois aí... É como se fosse... Carne e unha, né? Irmão gêmeo, né, seu Zé? É culiado os dois, né? Ô, Ney, toma jeito, Ney. Toma jeito. Que conversa atrapalhada, hein, seu Zé? Nem vai não, né, seu Zé? Mas não vai mesmo. Ah, para com isso, Ney. O Ney gosta de tricotar, né? Ave Maria. Misericredo. Um abraço pra você, viu, Ney? Agora, será que é diamante que o seu Zé tá levando na capanga, hein? Hoje é com a letra D. O que será que tem na capanga do seu Zé com a letra D? Participe com a gente. Vem chegando. Zezé de Camargo e Luciano. Solidão a três.

0: Sebastian. Tira do e Ralph. Esse amor que me mata. Oh, mais uma. É saudade, né, Sozé? É sertanejo bom demais. Deixa eu mandar um abraço a Renata, Viviane. Ô, Renatinha. É a Renata. Que tem aquela bicicleta, Sozé. Monarque, barra circular, ano 1973. Pedala pra cima e pra baixo. Quilômetros e mais quilômetros, né, Renata? E tá firme com a gente aqui no Sertanejo Bom Demais. Ó, Renatinha, nós agradecemos aí a audiência, o carinho aqui com o nosso programa, viu? Um abraço pra você. Tem mais alôs, hein? Lembrando, hoje, na capanga do seu Zé, iniciando com a letra D. O que é que o José Geraldo tá falando aí, seu Zé?
1: Oi, Igor, boa tarde. Boa tarde, seu Zé. Oi, o seu Zé tá levando na bolsa de defumado pra vender aí na minha cearia, Boca Ardida.
0: Olha aí, hein? José Geraldo! Será que é defumados que o seu Zé tá levando pra vender na mercearia Boca Ardida? Ah, Zé Geraldo, você não é brinquedo não, hein, Zé? Misericredo. Um abraço pra você, José Geraldo. Pra que lado será que o José Geraldo tá hoje, hein? Ele é lá de Poema, né? Do Rio de Janeiro, tá sempre na escuta com nós aqui. Mas anda pra tudo quanto é lado, é igualzinho notícia ruim. Anda que é uma barbaridade, né, Zé? Nossa senhora. A Raimunda também ligadinha com a gente. Ô, Raimundinha. Um abraço pra você aí na cozinha. É, tá lá trabalhando, seu Zé. Tá trabalhando e acompanhando aí o nosso programa Sertanejo Bom Demais. A gente agradece o carinho e tem aniversariante de hoje. Igor, oi. Manda um abraço pra minha filha, aniversariante de hoje. Alice, nós somos do bairro João Paulo. Sou eu, Rafael. Olha aí. Ô, Alice! Parabéns pra você, Alice. Felicidades, prosperidade na sua vida, viu?
2: Parabéns, aniversariante de hoje.
0: Muita paz. Muito sucesso na sua vida, Alice. É, Rafael, você pode preparar aquela festa espetacular, viu? Mandar um convite pra gente, que a gente comparece, né mesmo, Sozé? Ah! Bom, nós vamos fazer um intervalinho, piquititim, curtim, e já já tem muito mais aqui no Sertanejo Bom Demais, hein?
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0: 5:20.
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4: 5:26.
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1: Gente, 5 horas 27 minutos. Por aqui é música sertaneja, atrás de música sertaneja. É você fazendo aquela viagem no universo do sertanejo clássico, do sertanejo raiz, matando a saudade de muita gente, né? Daquele tempinho bom. Oh, você morava lá na roça. Era bom demais, né? Que saudade daquele tempinho bom, hein, senhor? E aqui você mata essa saudade. Ou melhor, da música sertaneja, né? Bom, 5 horas e 27 minutos. Hoje é na capanga do seu Zé, iniciando com a letra D. Ô, seu Zé, aqui, ó, presta atenção. O Rafael tá dizendo que vai levar a filhota dele, aniversariante de hoje, a Alice, lá na mercearia. Presta atenção, viu? Pra tomar aquele caldinho gostoso na conta do senhor, sozinho, no fiado.
2: Fiado nem se o mundo acabar.
1: Oh, vai ter jeito não, Rafael. Você vai ter que pagar o caldinho da Alice, viu? É. O seu Zé não abre a mão pra ninguém, nem pra dar bom dia. Misericredo. Ai, ai, ai. Gente, agora são 5 horas 28 minutos. É você ligado aqui na nossa programação, no nosso sertanejão. E a turma vem chegando, né, Zé? Gente atrás de gente. Quando pensa que não, vem chegando mais gente. Deixa eu mandar um abraço aqui ao Fabiano. Tá ligadinho com a gente no Bairro Santos Dumont. Ô, Fabiano! Muito obrigado pela participação também. Muito obrigado aí pelo carinho. E o Fabiano só já tá dizendo que é desodorante, que ele tem certeza que o senhor já tá levando na capanga. É um desodorante. Será que é um desodorante, hein? O que tem na capanga do seu Zé Sonoplasta? Iniciando com a letra D. O que será? Essa é bonita, hein? Edson Hudson. Essa é maravilhosa. Cidadão!

0: Eduardo. Diga pra mim, oh, música romântica, Sozé, o senhor tá apaixonado, né, Sozé? Coraçãozinho do senhor tá batendo mais forte, né? Tem alguém aí, né, Sozé? Ele tá falando que não, mas tem, eu sei que tem. Bom, deixa eu mandar um abraço aqui, Sozé, tá participando com a gente. Alô, Aguinaldo!
1: Oi, Igor, tudo bem? Boa tarde, Aguinaldo de Nova Serrana. Seja bem-vindo, você, Sozé. Oh, eu não gosto de fofoca não, cara, mas o Titon, enquanto não tava aí, tava pintando e bordando com seus amigos, com você aí. Ô, Titon, não vou dar espaço aí, não. Se der asa pra ele, vai voar. Falou mal de você, falou mal do Xanin, contando o segredo do Xanin, contando o segredo de vocês. É, Titon tá em meio do fofoqueiro, viu? Fofoqueiro e fura oi. Brincadeira, viu? É esse mesmo. Titon é gente boa demais, gosto mais dele. Gosto todo mundo aí, você sabe disso. É, mando um abraço pra minha filha, Ana Gabriela, que estão aqui ouvindo. Todo mundo que me ouve. Bom, um abraço, Deus.
0: Aguinaldo, um abraço pra você, pra toda a sua família em Nova Serrana. Titon é gente boa, né, Sozé? Só não presta, né? Mas é gente boa, tem a boquinha nervosa, né? Aguinaldão, obrigado pela participação, viu? Pelo carinho aqui com o nosso programa. Sozé, hoje tá... Sozé, eu tenho que te dar os parabéns, porque o senhor tá mexendo aí nesse baú do sertanejo bom demais, trazendo só saudade, né? Saudade daquele tempo bom lá da roça. Aquele tempo que não volta mais, infelizmente, né? O Jailson tem saudade desse tempo, né, Jailson?
2: Oi, galera! Que é o Jailson da Serrana. Tempinho da roça era bom, vemos? Uma hora dessa, travava no terreiro lá com bola de meia pra esquentar, pra tomar banho no rio. Era bom demais. Aí você manda pra nós aí um Lourenço Leival, Meu Sítio, Meu Paraíso, tá bom? Tchau, obrigado.
0: Esse é bom, hein, Jailson? Um abraço pra você aí, Nova Serrana. Muito obrigado pela participação, viu, Jailson? É um tempinho que, infelizmente, não volta mais, né? O tempo tá passando rápido demais, gente. Então, ó, aproveite o seu tempo. Não desperdice o seu tempo com coisa à toa, com coisa boba. O tempo passa rápido demais. Quando você pensa que não, já foi, né, Sozé? Ah, deixa eu mandar um abraço aqui à Selma. Ô, Selma! Um abraço pra você. Muito obrigado pela participação. Ela tá abraçando aqui o filhote, viu, Sozé? O Luiz Henrique, mais conhecido como Pelé, aniversariante de hoje. Olha aí, ô Pelé! Felicidades pra você, parabéns, hein?
3: Parabéns, aniversariante de hoje.
0: Que papai do céu te abençoe, te guarde, te ilumine, são os votos também de toda a família Espacial FM e da sua mamãe, que te ama demais, a dona Selma. Um abraço, viu, dona Selma? Seja sempre bem-vinda. Agora são 5 horas e 39 minutos na capanga do seu Zé, hoje iniciando com a letra D. O que será que esse homem tá levando a capanga com a letra D, hein? É o José da Capanguinha, o homem dono da mercearia, lá da comunidade do Pau Furado. Um abraço, né, a todos aí da comunidade do Pau Furado. Tá lá no radinho, né, José? Acompanhando a Espacial FM, acompanhando aí a nossa programação. O que foi, José? O senhor quer falar o quê? Hã? Rádio Raiz? Pode falar, Sozé.
3: Se tiver chiando, Rádio Raiz é assim. É bom demais.
0: Oh. Rádio Raiz, se tiver chiando, é assim mesmo, viu? É bom demais o Rádio Raiz, viu? Sozé, você não é fácil não, hein? Nós vamos pro intervalo já, a gente volta.

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2: 5:41.

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3: Gente, céu aberto, com a temperatura marcando 22 graus. A umidade nesse momento em Pará de Minas marca 55%.

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1: 5h44.
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1: 5h46.
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0: Chitãozinho e Chororó, essa é clássica da música sertaneja, é o coração sertanejo. Você conferindo aqui no nosso programa, nesta tardezinha de segunda-feira. E trembão, som! Gente, agora são 5 horas e 53 minutos, deixa eu mandar um abraço. Aline! O Aline, tá ligadinha com a gente, juntamente com a filha Maria Luísa, lá na cidade de Pitangui, viu, Sozé? É. Marcando presença aqui no Sertanejo Bom Demais. E a Aline tá dizendo que é dentadura, Sozé, que você já vai levar na capanga. Ô Aline, será que é dentadura, hein? Um abraço pra você, pra sua filhota Maria Luísa, né? Um abraço a todos os pitanguienses também acompanhando o Sertanejo Bom Demais, também acompanhando a nossa espacial. Hoje é na capanga do seu Zé, iniciando com a letra D. Participe!
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0: 5h54.
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2: 5:57.
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7: 6 horas.
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0: é o nosso sertanejo bom demais. E neste momento, trazendo a oração. Momento dedicado a agradecer a Deus por tudo que Ele tem feito por nós. É hora de falar com Deus.
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0: Senhor nosso Deus, neste início de semana, nós nos colocamos em Tua presença com o coração cheio de fé e esperança. Agradecemos pelo dom da vida, por mais um dia, por mais uma oportunidade de recomeçar e seguir em frente. Sabemos que cada nova semana traz desafios, mas também traz novas chances de vencer, aprender e crescer. Pai amado, abençoe cada ouvinte que está conosco neste momento. Visite os lares, as famílias, os trabalhadores da cidade e do campo, os motoristas que estão nas estradas, os comerciantes, os agricultores e todos aqueles que lutam diariamente pelo sustento de suas casas. Derrama, Senhor, saúde para os enfermos, força para os cansados, consolo para os que estão sofrendo e coragem para aqueles que enfrentam momentos difíceis. Que nunca falte o pão sobre a mesa, a paz dentro dos lares e a esperança dentro dos corações. Proteja nossos caminhos durante toda esta semana. Livra-nos dos perigos, das tristezas e de tudo aquilo que tenta roubar a nossa fé. Que possamos enfrentar cada dia com sabedoria, paciência e confiança em Teus planos. Abençoa também nossa terra, nossas lavouras, nossos animais, o trabalho de cada homem e mulher que acorda cedo para construir um futuro melhor. Que o fruto do esforço de cada um seja recompensado com prosperidade e dignidade. Quando surgirem as dificuldades, Senhor, ajuda-nos a lembrar que nenhuma noite é eterna e que após a tempestade, sempre volta a brilhar a luz de um novo amanhecer. Que esta semana seja marcada por bênçãos, boas notícias, proteção, união familiar e muitas vitórias. Em Teu santo nome, nós agradecemos, Pai. Amém.

César e Paulinho, duas vezes você. É saudade também, né? Ah. Gente, 6 horas 18 minutos, você acompanhando o Sertanejo Bom Demais, acompanhando a nossa Espacial FM. Hoje é na capanga do seu Zé. O que será que ele tá levando, hein? Com a letra D. Na capanga do seu Zé. Com a letra D. Você que ainda não está participando, envie a sua mensagem aqui pra gente no nosso zap no 99974-0105. Intervalo chegando e daqui a pouco a gente volta.

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12: 6h22.
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2: Seis horas 23 minutos. Agora é hora de atualizar o Boletim da Copa da Espacial FM aqui nessa segunda-feira. Segunda-feira que teve quebra de recorde, hein? A gente começa aqui com a Argentina. Teve quebra de recorde de artilheiros e tem um agora, nesse momento, em andamento. França 1 a 0 nesse momento no jogo da tarde. Começou às 6 da tarde. A França está jogando agora nesse momento contra o Iraque. E o Mbappé acaba de abrir o placar para a França. E, segundo minhas contas aqui, se eu não estiver errada, o Mbappé chegando aí a 15 gols e vai perseguir o Messi aí na artilharia dos maiores artilheiros aí da Copa do Mundo, da história da Copa do Mundo. Então nós temos aí 1-0, agora estamos na pausa para hidratação, mas a gente, o jogo aqui continua na Espacial FM. Antes de continuar, voltar para esse jogo da França, vamos voltar lá para a Argentina. O jogo foi às 2 da tarde, vitória com recorde. A Argentina bateu a Áustria hoje por 2-0. Messi marcou os dois gols da partida e assumiu a artilharia histórica da Copa do Mundo. Agora, gente, são 18 gols na competição. Ele entrou com 14 e agora já está com 18 gols. Aliás, ele entrou com 13 e agora está com 18, porque 3 da primeira partida com 2 de agora, 5 gols nessa Copa de 2026, foi a 18 gols na história da Copa do Mundo. A Argentina está classificada ao mata-mata com esse resultado. Os argentinos começaram bem na partida e pressionaram até Lautaro Martínez ser derrubado na grande área. Após a revisão do VAR, o árbitro marcou o pênalti. Messi teve a chance de superar Klose como maior artilheiro da Copa do Mundo, mas chutou para fora. Foi aí que a Áustria passou a pressionar, mas sem oferecer perigo real ao goleiro Martínez. A partir daí, Messi não é apenas artilheiro da Copa do Mundo de 2026, né? Mas também artilheiro aí da história da Copa do Mundo. Ele marcou mais 2 gols na vitória de 2-0 da Argentina. E a Argentina está classificada e o Messi agora tem 18 gols, sendo um recordista de gols na história da Copa do Mundo. E com essa segunda vitória da Argentina, como eu disse, a Argentina chegou a 6 pontos. A Áustria, derrotada nessa segunda, não pode mais ultrapassar os hermanos, mesmo se vencer a próxima rodada, e mesmo caso da Argélia. A única seleção que pode ultrapassar a Argentina é a Jordânia. Mesmo assim, a segunda colocação está garantida para a atual campeã mundial. A Jordânia enfrenta a Argélia à meia-noite, na virada aí de segunda para terça-feira, valendo por esse grupo J. A sequência na próxima rodada, a última rodada da fase de grupos desse grupo J, a Argentina enfrenta a Jordânia no dia 27 e a Argélia enfrenta a Áustria. Então tá aí, informação importante, o Messi chegando a 18 gols, virando o maior artilheiro aí da história, isolado das Copas do Mundo, e ele vai ser perseguido pelo Mbappé. É, o Mbappé, como eu disse agora há pouco, fez 1-0 aí para a França em cima do Iraque. O jogo está aos 25 minutos do primeiro tempo e Mbappé agora chegando, se minhas contas não estiverem erradas, 15 gols na história das Copas. Mais tarde, valendo para esse grupo I, tem Noruega e Senegal. Então aí esse grupo sendo disputado agora, a gente vai continuar acompanhando esse resultado e trazendo ao longo da programação e também no noticiário esportivo do Jornal da Cidade desta terça-feira. E agora vamos falar de seleção brasileira, né? A nossa seleção brasileira. Vamos atualizar a situação de hoje, as notícias de hoje, da Canarim. Os jogadores da seleção brasileira fizeram o treinamento nesta segunda-feira em Nova Jersey, novamente com a presença de Neymar, que participou do treino de forma integral entre os aquecimentos e as atividades com bola. As imagens do atacante treinando com o atual elenco da seleção quase completo são inéditas, hein? Neste domingo, ontem, o Neymar fez o primeiro treino integral com o time. Antes, ele havia participado apenas de parte do aquecimento e vinha fazendo as atividades com bola separadamente. Então, agora, o Neymar treinando com o grupo. Há dúvida, gente, porém, sobre qual será a atuação do craque na partida contra Escócia na próxima quarta-feira em Miami às 7 da noite. É improvável que o jogador comece como titular, mas a expectativa aí de muitos é que Neymar possa entrar aí no decorrer da partida. O camisa 10 não entra em campo há mais de um mês, desde quando se lesionou na partida entre Santos e Curitiba. Apenas Rafinha e Alisson não participaram do treino desta segunda. O ponta-direita teve uma contusão na coxa direita, confirmada depois do jogo contra o Haiti, e não deve participar da partida contra os escoceses. Não se sabe o motivo da ausência do goleiro Alisson até o momento. Se foi poupado, se foi cansaço ou por outro motivo. Além da atuação de Neymar, outra grande dúvida é quem será o substituto de Rafinha no ataque. Neymar não pode ser escalado já de primeira, né? Como eu disse, tem um mês que ele não joga, e deve entrar no decorrer da partida, se entrar. E a dúvida é essa: os principais cotados para entrar no lugar do Rafinha no ataque da seleção seria o Luiz Henrique, que é pedido por muitos torcedores, que foi titular em 4 jogos de Ancelotti, e Rayan, que entrou no lugar do Rafinha depois que ele se machucou na última sexta-feira. O treino de hoje foi o segundo depois da partida contra o Haiti neste domingo. Os jogadores já haviam se reunido, mas sem o time completo. E agora, hoje, eles se reuniram. Ontem eles se reuniram sem o time completo e hoje com o time completo. 2 titulares da última partida, como eu disse, não entraram no treino, que foi o Alisson e o lesionado Rafinha. O Brasil está na liderança do Grupo C, depois da vitória de 3-0 contra o Haiti. Com 4 pontos, a seleção tem a mesma pontuação do Marrocos, mas fica à frente por saldo de gols. A Escócia tem 3 pontos e o Haiti nenhum. Então, meu amigo Igor Araújo, o Brasil precisa de vencer para garantir o primeiro lugar aí e ficar bem na chave melhor, na minha opinião, na minha humilde opinião.

0: É muito difícil o Brasil não se classificar, mas a gente quer é o primeiro lugar deste grupo da seleção brasileira. 6 horas e 31 minutos, eu vou ficando por aqui. E como eu disse, a gente vai atualizando ao longo da programação sobre os resultados da Copa do Mundo e também amanhã no noticiário esportivo do Jornal da Cidade com Hugo Lacerda e Júlia Mendonça. A qualquer informação, qualquer novidade, a gente entra ao vivo aqui na número 1 de Pará de Minas. Um abraço a todos e uma boa noite.
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0: Lauana Prado, hein? É... Saudade atrás de saudade, né, seu Zé? Gente, agora são 6 horas e 38 minutos. Alô, Fernando! O Fernando tá participando com a gente, abraçando aqui a esposa, Michele. Abraça também o filho, Vinícius. E tá dizendo, seu Zé, que o senhor já vai levando a capanga, é um desodorante. E também tá falando, seu Zé, que no próximo jogo do Brasil ele vai lá, viu? Vai lá na mercearia pra tomar uma no fiado, seu Zé.
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0: Que é isso? Ê, Fernandão, não teve jeito não, viu? O homem trancou, foi tudo. Tem mais, né? Tem mais abraço, tem mais participação. Alô, Daniele!
2: Boa noite. Na capanga do seu Zé, com a letra D... Tem dinheiro, muito dinheiro.
0: Daniele, Daniele, será que é dinheiro que seu Zé já vai levando a capanga, hein? Será que é muito dinheiro, hein? O Sérgio também tá ligadinho com a gente.
3: Oi, boa noite, Alex. Eu sempre, seu Zé, todos os ouvintes. Seu Zé tá levando a capanga aí, o disco de vinil.
0: Ai, ai, ai. Disco de vinil. Hoje é com a letra D. O que tem na capanga? Do dono da mercearia Bocardida, lá da comunidade do Pau Furado, iniciando com a letra D. A Kízia. Ô, Kízia! Abraçando aqui o amorzão da vida dela, o Evaldo. E abraça também todos os ouvintes em Antunes. Um abraço a todos em Antunes que acompanham aí o nosso programa, né? Ótima noite pra vocês aí de segunda-feira, ligadinhos com a gente. Hoje é na capanga do seu Zé, iniciando com a letra D. Você que ainda não está participando, envie sua mensagem aqui pra gente no 999740105. Alô, Cida Pires!
4: Boa noite, Igor. Boa noite, seu Zé. Boas-vindas pra você, Igor. E seu Zé. Seu Zé tá levando um DVD.
0: Cida Pires, aquele abraço. Muito obrigado pelo carinho, viu, Cida? Muito obrigado aí pela participação, pela audiência aqui na nossa programação. Será que é DVD, hein? O que tem na capanga do seu Zé, iniciando com a letra D. A Beatriz Rodrigues, no bairro São Francisco, dizendo que é dado, seu Zé. Será que é dado? É mais uma que vem chegando. Bruno Marrone. Cama vazia. Saudade, hein? É saudade atrás de saudade. Esse é o nosso programa sertanejo bom demais. É a música sertaneja selecionada a dedo pra você.

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2: 6:44.

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2: Gente, temperatura 21 graus em Pará de Minas, céu aberto, a umidade marcando 62%.
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2: 6:48.
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Rick e Renner, Casa de Caboclo. Gente, 6 horas e 54 minutos. Deixa eu mandar um abraço. Tá participando, tá marcando presença. Alô, Evandro. Tá ligadinho com a gente lá na cidade de Pitanguinho. Um abraço pra você, viu, Evandro? Seja bem-vindo. Tá dizendo, Sozé, que você já vai levando. É um dicionário na capanga, hein? Será que é um dicionário? O Hamilton também ligado com a gente no bairro Nossa Senhora das Graças. O Hamilton mandou a seguinte mensagem. Igor, boa noite. Que bom que você retornou, irmão. Um abraço, viu? Meu e do Ravi. Um abraço pra você, Hamilton. Um abraço aí pro seu netinho Ravi, também ligadinho com a gente aí no bairro Nossa Senhora das Graças. O Magrelo também ligadinho com a gente. A Maria Cecília, a Ana Clara, a Wanda, o Daniel, o Éder e a Vitória lá em Caldas, né? É a turma ligadas no sertanejo. Bom demais. A Raquel também ligadinha, a Raquel Silva. Um abraço pra você, viu, Raquel? Intervalo chegando, daqui a pouco a gente volta.

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3: 6:56.
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3: Conferindo 6:56.
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0: 2,48.
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4: 6h59.
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1: Gente, trazendo o final do nosso programa Sertanejo Bom Demais. Hoje, a nossa brincadeira foi a seguinte: o que tem na capanga do seu Zé? Iniciando com a letra D. E agora, resposta da nossa brincadeira de hoje: o seu Zé vai levando na capanga? É dinheiro! Dinheiro! Resposta de hoje! Se dando bem, levando pra casa. O kit da Espacial FM, quem fatura hoje é Pâmela dos Santos Amaro. Pâmela dos Santos Amaro, ela que é do bairro João Paulo II, final de telefone 8660. E aí, Sozé, faturamos? Hã? Não faturou não, Sozé? Ah, o senhor tá brincando. Ganhou? Ainda bem que é segunda-feira, né, Sozé? É início de semana, né? É um pontinho só pra eles, né? Amanhã tem mais, né? Vambora! Gente, um grande abraço, maravilhosa noite. Fiquem todos com Deus. É só um pontinho, viu? Amanhã tem mais Sertanejo Bom Demais, a partir das 16 horas. Um grande abraço, boa noite!

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3: 8:04.
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0: 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Ei, boa noite para você, onde quer que você esteja. Que bom que nós estamos juntos, começando mais uma semana. Espacial FM, a mais ouvida, o sucesso é aqui. Olha, boa noite para você que está em casa, boa noite para você que está aí no seu trabalho, boa noite para você que está no trânsito, coisa boa, hein? Você que está jantando, preparando jantar, abração aí para todos vocês, viu? Que bom, né, ter a sua audiência, a sua companhia, a sua participação aqui no Conexão. Olha, os motoristas de coletivos, trocadores, passageiros, a turma toda ligada aí com a gente. Um abraço também para os motoristas de aplicativos. Alô, um abraço, boa noite, vocês taxistas. Pessoal trabalhando aí nos postos de combustíveis, frentistas. Também a moçada trabalhando aí nas recepções dos hotéis, nas portarias dos prédios. Turma toda que trabalha à noite, onde quer que você esteja, viu? Ah, tem gente fazendo aquele biquinho, hein? Agora à noite e ouvindo a gente, tá aí com o radinho ligado aqui no Conexão. Você participando também pelo 999-74-0105. Coisa boa, viu? Ter a sua audiência, ter a sua companhia, seu recadinho, seu áudio chegando. Olha, muitas pessoas já enviaram áudios, mas deu um probleminha, apagaram, né, os áudios. Quem já mandou, manda de novo, tá? Por favor, para você ouvir seu áudio, ouvir seu recadinho aqui no seu Conexão, no nosso Espacial. Um abraço para você também, né? Você que está aí em outras cidades, curtindo a gente, outras regiões. Todo mundo ligado, hein, pelo aplicativo, coisa boa. Conexão, a programação do Ricardo Alexandre. A direção é de Matheus Mendonça e do Ricardo Alexandre. Até às 11, você vai comigo. E o seu Conexão, às 10 horas, tem Moda de Rancho. Moçada já pedindo as músicas, hein, pro Moda de Rancho. Daqui a pouquinho, então, às 10 horas, 8 e 7 agora. E a gente começa com o Panda, hein? A Carta, também Amor Demais. Boa noite pra você.
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0: Chris Isaak na sua Espacial FM. Que música linda, hein? Música gostosa, hein? Week Games aqui no seu Conexão Espacial, a mais ouvida. O sucesso é aqui. Muito boa noite pra você. Daqui a pouquinho, a sua participação, hein? 8h15.
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0: Zeneto e Cristiano, a cadeira cativa, você curtiu no Conexão Simone Mendes, Amor no Escuro, Espacial FM, a mais ouvida, sucesso é aqui, primeiro intervalo de hoje, voltamos já já com muito mais pra você, sai daí não.
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0: 8:21.

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2: 18 graus agora em Pará de Minas, umidade relativa do ar 71%, vento 5 km por hora.
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2: 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Você que está aí na live, muito boa noite, viu? Obrigado aí pela sua companhia.

0: Espacial FM, a mais ouvida. Aqui você está em primeiríssimo lugar. Sempre, sempre. Abraço para você que está chegando. Abraço para você que está sintonizando agora na Espacial. O pessoal está perguntando, seu Carlos, tudo isso que eu estou vendo aí são rádios? São rádios. E pode ser seu, viu? 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Alô, Marcelão, sempre com a gente, Marcelão e Anair, muito boa noite, obrigado pela companhia.
1: Ô, meu amigão de todas as noites, Carlos Leite.
0: Beleza.
1: Aqui quem tá falando é Marcelão do Recanto da Lagoa.
0: Tudo bem, Marcelão?
1: Manda um abraço pra Anair, pra Valentina e pra toda a turminha do Recanto.
0: Certíssimo.
1: Mod Rancho, manda aí pra mim, é Edson Hudson Cidadão.
0: Cidadão?
1: Marcelão do Recanto da Lagoa, Carlos Leite, boa noite, tchau, obrigado.
0: Boa noite, Marcelão.
2: Boa noite, Carlos Leite, gostaria de oferecer uma música pro Marcelo, pra Valentina e toda a turminha do Recanto. Manda pra mim, Leandro, Leonardo.
0: Qual a música?
2: É que é, sabe? Diga pra mim aonde está. É na Ida Recanto, que eu só aqui sempre.
0: Sempre, sempre. Um abraço, obrigado, viu, pela companhia de vocês aqui no Conexão. Alô, Sandra, tá ligada com a gente? Obrigado, viu, Sandra, pela sua companhia. A Sandra lá do Esplanada. Alô, Marilene, tá curtindo a gente também lá em Divinópolis. Abraço, obrigado pela companhia. Beatriz Rodrigues é do São Francisco. Já pediu sua música também, né? Do Moda de Rancho, né, Beatriz? Um abraço pra você. E o Ednei Brasil, Zil Zil, alô Ednei, boa noite.
3: Boa noite, Carlos Leite, Ednei Brasil, Zil Zil Zil Zil.
0: Tudo bem, Ednei? Um abraço.
3: Frio.
0: É, na Espacial.
3: Tá frio, né? Na Espacial. Que Espacial FM, sucesso é sempre aqui mesmo, né, Carlos Leite?
0: É claro, aí você esquenta, né?
3: Um abraço nossa amiga Benjamina.
0: Benjamin?
3: Sara.
0: É, turma boa, hein?
3: É, amanhã... O Ednei Brasil tá de folga.
0: Amanhã tá de folga, coisa boa.
3: É, Carlos Leite. E um abraço pro nosso amigo Rinaldão. É, Ednei Brasil já tá aqui, ó. Pouquinho pra já

0: aqui no Conexão. Olha o Zé Truvão também, nosso grande amigo Zé Truvão, será que tá pelas estradas, hein? Alô, Zé Truvão, boa noite.
1: Ô, Carlos Leite, manda um alô aí pra nós aí.
0: Bem claro, com prazer.
1: Manda um alô aí pra galera do 011 aí.
0: Do 011?
1: Fernando é o cabeça aqui, motivo.
0: Epa, beleza.
1: Vamos que vamos aqui, sentido embicado, direcionado a Divinópolis.
0: Ah, bola Divinópolis.
1: Vamos que vamos, Carlos Leite, ótima noite abençoada, simba.
0: Epa, obrigado, viu, Zé Truvão. Fernando é o cabeça aí do 011. Um abraço aí pra vocês. Obrigado, viu, gente, pela audiência. Obrigado pela companhia de todos vocês, viu, aqui no Conexão. Que bom que nós estamos juntos. Vamos juntos até às 11. Te lembrando que às 10 horas tem moda de rancho, né? Às 10 horas. A Rosa Bura tá lá em Pitangui, sempre ligada com a gente também, sempre preparando aquelas delícias. Alô, Rosa Bura, boa noite.
2: Boa noite, meu amigo, tudo bem?
0: Beleza, e você?
2: A galerinha, né?
0: A galera toda.
2: Boa noite, Copoleto Original, a Cris, Viviane Paraíba, Lara. Também eu queria mandar pro Bantuíra, a Paula.
0: Sei.
2: Pra Branca, pra Dona Joana.
0: E aí, Dona Joana?
2: Mandar pra ter a menina lá, ela de Sete Lagoa, Elaine.
0: A Ângela. É a Ângela.
2: E também pra Lília, Maniteca, o João e o Terceiro, lá em Brumado.
0: Sim.
2: E pra você também?
0: Obrigado.
2: Você pra nós. Falou, meu amigo?
0: Beleza.
2: Hoje aqui, ó, barrigada.
0: Nossa.
2: Com a mandioca. Especial, sucesso é aqui.
0: É aqui. Tô achando que eu vou ir pra aí, viu? Vou largar aqui e deixar... Deixar no automático, eu e a Dona Joana.
3: Ai, ai, ai.
0: E nós vamos pra aí, viu, Rosa Pura? Essa barrigada, hein, com mandioca, hein, Dona Joana? Coisa boa, hein? A Dona Joana já pensou na fininha, né? Claro, sempre. Abraço, viu? Obrigado, viu, gente, pela audiência. Obrigado pela companhia, viu? Aqui no Conexão. 8h34, Murilo Rufi, saudade, hein? Oh, saudade estranha. Boa noite pra você.

Ah, pra mudar a minha vida, Zezé de Camargo e Luciano. Daqui a pouquinho... A sua participação aqui no Conexão, você que está mandando esse seu áudio, seu recadinho pelo WhatsApp, daqui a pouquinho você participa com a gente, hein? 8h44, Maiara e Maraísa.

É, Maiara e Amaraíza em sorte, hein? Que sorte! Sorte de alguém! O Zezé de Camargo e Luciano também você curtiu aqui no Conexão. E Matheus e Cauã, admita! 8h46, Espacial FM, mais um intervalo rapidinho. Voltamos já já com muito mais pra você.

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2: 8h46. 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
5: 8h47.
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9: 8h51.
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0: Opa, de volta com Conexão, aqui pela sua Espacial FM 105.5, a mais ouvida. O sucesso é aqui, onde quer que você esteja, viu? Muito obrigado pela sua audiência, muito obrigado pela sua companhia, muito obrigado, né, pela sua participação aqui no Conexão. 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Nossa, hein? São tantos, hein? Tantos e tantos. Nossa. 8h52 agora. Lurdinha tá participando com a gente. Alô, Lurdinha, um abraço para você, obrigado, viu? Pela sua audiência, obrigado pela sua companhia. Também a Maria Aparecida, é a Cida, lá da Vila Ferreira. É Cida, boa noite.
1: Oi, cara, gente, boa noite.
0: Tudo bem? Com
1: você?
0: Bem, e você?
1: Gostaria de ouvir uma música Descida, com o Milionário Zé Rico.
0: Descida?
1: Eu ofereci para minha família.
0: Sei.
1: Da Itaúna, minha família em Carneiros. E para vocês aí da Espacial.
0: Tá bom.
1: E gostaria muito de conhecer, sabia? Qualquer dia eu vou ir te conhecer, tá?
0: Será
1: bom?
0: Um prazer te conhecer, Cida.
1: Céu FM, sucesso aqui.
0: É aqui sempre. Muito boa noite pra você, viu? Obrigado aí pela sua audiência, obrigado pela sua companhia. E a Cida pediu de Cida. Combinou com o seu nome, né, Cida? Um abraço, boa noite pra você. Newton, é o Nilton da Van. Ê, Nilton, um abraço, obrigado, viu? Ô, Carlos, aqui em Itaúna tá gelado, hein? Nilton tá lá em Itaúna agora, né? Leva o pessoal indo pra faculdade, né, Nilton? O lugar tá gelado. Ah, ele pediu pra mandar um alô pro Maracujá Brasil, motorista de aplicativo. Ô, Maracujá Brasil, um abraço. Olha o Nilton mandando aquele alôzaço aí pra você, viu? Obrigado aí pela audiência, todos os motoristas, né, gente? Das vans, motoristas de aplicativos, taxistas, motoristas de coletivos, trocadores, passageiros, turma toda aí tá ligada com a gente. Aí, principalmente, então, o Maracujá Brasil, hein? Um abraço, coisa boa, né, que nós estamos juntos. Olha, também, quem está curtindo a gente é o Gerald Wagner. Gerald Wagner, o Internacional, hein? Alô, Gerald Wagner, boa noite.
2: Boa noite, Carlos Leite.
0: Tudo bem?
2: Para nós aí.
0: Qual a música?
2: Aí, Michael Jackson, Black or White.
0: Black or White, do Michael Jackson. Ali,
2: né?
0: Essa marcou. Essa marcou.
2: Voltar aos velhos tempos, né?
0: Voltar aos velhos tempos.
2: Deus abençoe vocês aí, a equipe aí, os ouvintes. E Espacial FM, sucesso é aqui.
0: É aqui sempre, é, né, Gerald Wagner? Então daqui a pouquinho, viu? Nesse bloco você vai curtir o Black or White com Michael Jackson, tá bom, Gerald Wagner? Olha, também a Leonilda de Antunes está com a gente. Ei, Leonilda, um abraço para você. Está lá em Antunes, ligadinha com a gente aqui no Conexão. A Leonilda, um abraço. Obrigado pela companhia. Olha, eu também queria mandar um abraço para o João Carlos lá em Pitangui. João Carlos está lá na portaria, né? Na portaria lá da siderúrgica, né? Da sideral, né? Todo dia... Ô, Carlos, todo dia eu escuto Conexão Espacial com o Carlos Leite. Epa, obrigado, viu? É, o João Carlos. O João Carlos ouvia, né? Quando a gente fazia o Viola Brasil de manhã, o João Carlos também era um ouvinte assíduo, né, João Carlos? Tava sempre lá ouvindo a gente. Diz que ele coloca o rádio, Dona Joana, numa altura lá, hein? Ei, coisa boa, hein? Abraço. É o João Carlos, tá aí na portaria, né, da Sideral, lá em Pitangui. Obrigado, viu, pela sua audiência. Obrigado, viu, pela sua companhia. Obrigado pela sua participação, viu? Aqui no Conexão. E ele tá participando, hein? Ah, da promoção Tô na Torcida. Pois é, um desses rádios aqui poderá ser o seu, viu? Abraço, obrigado, viu? Para todo o pessoal aí em Pitangui, né? O João Carlos. Todo o pessoal aí em Pitangui que tá sempre curtindo a gente. Rosa Puro, Fofonete, turma toda, Caju. Epa, um abraço para vocês. Olha, muitas pessoas chegando, daqui a pouquinho a gente fala mais da dona Joana, senão vai ficar só falando, né? 8h56 agora com o Felipe Rodrigo. Ignora, boa noite pra você.